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1: Tá aí, você acompanhou Joyce Vaquerinha ao vivo aqui pela Libera FM 99,5, um verdadeiro show de cobertura. E claro, você que tá em casa, você que tá acompanhando a nossa frequência, muito obrigado pelo carinho, pela sintonia. A gente segue com a nossa equipe por aqui. Já já também os bastidores, os camarins, um bate-papo com ela, Joyce Vaquerinha. Já já sobe ao palco também Pedrinho Pegação. E claro, na noite de hoje não poderia faltar o amado, mais amado do Brasil, é o Amado Batista, que vai cantar Folha Seca, Princesa, Príncipe e tantas outras músicas que embalaram aí casamentos, namoros, fins também de relacionamentos e muito mais. E claro, você é nosso convidado para continuar sintonizando na 99,5. Abraçando você nos sítios, nas serras, nos povoados, onde quer que você esteja. Muito obrigado mesmo pelo seu carinho, por sua audiência. Muita gente ainda chegando. A você também que está vindo transitando aí na BR-316. Você que está vindo também pela PE-590. Você que está vindo de Bordocó, de Morelândia, Granito, Exu, Ouricuri, Santa Cruz, Santa Filomena. No nosso primeiro intervalo da noite de hoje e já já ainda tem muita música boa para rolar aqui na programação. A gente vai bater um papo também com a Polícia Militar, Polícia Civil, Corpo de Bombeiros, a equipe da Prefeitura de Ipubi. E você que está em casa, você que está vindo para a festa, passa aqui também no nosso carro da Libera FM para a gente bater um papo, saber o que é que você está achando da noite de hoje, dessa festa com a cobertura completa, com a mega equipe trazendo também todas as informações para você que está em casa. Se liga então na 99. Deixa também o seu recado. Você está em casa, você está ouvindo? Manda aí sua mensagem no 996005000. Já já vou mandar o seu alô. Não manda mensagem de áudio não, manda mensagem de texto se você souber digitar. Manda aí seu nome e o lugar de onde você está ouvindo a nossa programação nessa cobertura completa. Eu, Ana Paula Freitas, sigo por aqui o Berg Dial, o Antônio Carlos, a Camille, a Ivani, a Samara, o Alas, o seu Francisco, Neto Rodrigues e toda a nossa equipe já postos para trazer sempre a melhor notícia, a melhor informação para você que se liga aqui na Liberal. Um show de cobertura é nesse ano de 2026 e a gente quer agradecer também imensamente aos nossos patrocinadores, aos nossos colaboradores e à nossa equipe de mídia que também traz toda a informação em tempo real. Amanhã, lembrando que na nossa segunda edição do Jornal da Liberal, você é o nosso convidado para ouvir uma reprise do que rolou nos bastidores da festa de agosto de 2026. A gente segue então e daqui a pouquinho a gente traz mais informações ao vivo aqui do Pátio de Eventos para a Rádio Liberal FM, a cobertura completa da festa de agosto.
0: Estará aberto hoje, sem hora para fechar.

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0: amiga.
1: Quem tá solteiro, grita eu aí, por gentileza. Coisa boa. Galerinha de Ipupi. Muito feliz de estar aqui com vocês. Graças a Deus, noite mais que maravilhosa. Abençoada. Daqui a pouquinho tem o nosso querido amado Batista. Logo em seguida, tem o nosso Vitor Fernandes. E a noite apenas está começando. Se você tá do lado de uma pessoa que você gosta, dá um abraço nela apertado, olha pra ela e diz: amiga, eu te amo. Eu te amo. Isso mesmo. E 12, é por isso que eu digo que é melhor estar solteiro tomando cachaça do que estar namorando e tomando chifre. Vamos embora? Quem é que gosta de vaquejada aí? Quem é que gosta de vaquejada aí? Sucesso do Pedrinho Pegação. Deixa eu só tomar uma aguinha aqui. Sucesso do Pedrinho Pegação. Essa daqui teve a participação do meu garotinho Raíssa é Rodada. Pra você que gosta vaquejada, pra você que gosta do estilo capa louca, aí vai o V12 na batera. Prepara que eu cheguei.

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Galerinha, quero pedir desculpa a cada um de vocês. A banda passou por um estresse gigantesco quando a gente tava vindo pra cá. O ônibus deu um problema gigante. Nosso show era pra ter começado às 10 horas da noite. Quase que ninguém descansou, quase que ninguém... Na verdade, ninguém dormiu. Foi um estresse gigantesco, vocês não merecem estar passando por isso. Se tiver um probleminha na minha voz, é só devido ao estresse. Mas passa já. Muito, muito obrigado a cada um de vocês aí. Idoso, vamos embora. Meus amigos, voltei. Daquele jeitinho pra nós. Joga, B12! Chama!

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Dá um som maior pra nós aí, Vigus. Eu vou lá pra frente, vou tomar um pouquinho de Red Bull aqui pra dar energia.

no show do Armando Batista aí. Enquanto ele não chega, vocês vão bebendo no meio. Bom, assim? Tá fechado? Levante a bebida aí, meu garotinho. Levante a bebida.

bellos en brazo. Vale, amor, por favor. Juro que eu tô tá sem voz hoje aí, vai. Diga pra mim, vai.

você tá soltinho hoje. Vamos aqui pra frente aqui, vamos aqui pra frente. A banda tá todinha solta aí na frente, é? A banda tá toda... Olha. Esse menino dormiu, acho que faz 2 dias. Eu só queria, por gentileza, que quando ele tocar o solinho de uma música aqui, vocês levantassem as mãos, levantassem as bebidas. Se for possível, tomar todas. Virar o litro na boca, pode ser? Vocês estão preparados? Joga pra cima, vai, Vanilson.

Atenção aí pro Gui. Ajuda o cantor a cantar hoje aí pra nós, vai. Tchau!

0: Dizem que no escuro é bem mais gostoso, né, Vedoso? Joga pra cima.
1: Galcinha.
0: Vocês vão ajudar o que eu tô cantar hoje, tá bom?

Amanhã a gente vai estar fazendo show aonde, hein? Depois de amanhã, né? Depois de amanhã a gente vai estar na cidade de Calumbi. Qual é a próxima cidade, hein, Gleite? Macaparana. Tá certo. Tem alguém da capital aí, Recife? Tem alguém? Alguém veio de Recife esses dias? Tá certo, viu? Daqui a pouquinho vocês vão ficar com nosso querido Amado Batista. Logo em seguida, Vitor Fernandes. Quero mandar um forte abraço, que não pode faltar também a toda a turma da SESC. Não é isso aí? Produção Carlos André. Toda a turma aí, ó. Chico Siqueira. Coloca os alunos da turma aí, por gentileza aí, filhão. Por gentileza. Diretoria de Cultura. Madiane Fernandes. Chico Siqueira. Apoio da SESC. Produção Carlos André. Padim Produções. E nosso querido Jean. Abração, Jean. Tô muito feliz, honrado de estar fazendo parte aqui dessa festa maravilhosa, desse evento. Pena que o Pepe, o cantor, vem muito rouco hoje, né? Acontece. Né, Vedoso? Dia hoje não foi fácil, não, gente. Foi difícil. Mas bora fazer? Meu pai paga a minha. Joga! Bota na pegada! Chama na pressão! Para, Vedoso! Capricha, meu filho! O cantor já tá lascado, já tá fudido da voz. O que é que a gente faz agora, hein?

Quem foi que terminou o relacionamento esses dias? Quem é que tá solteiro, levante a mão, por gentileza. Falar de ex é complicado, é a mesma coisa de falar de chifre. Quem já levou chifre, pode levantar a mão aí, levante a bebida também. Levante a bebida também. Eu sempre falo, eu digo e vou repetir de novo, idoso. Se ex fosse bom, Deus não mandava amar o próximo. Mais vale uma safadeza de verdade do que um romance cheio. É melhor estar solteiro tomando cachaça do que estar namorando e tomando chifre. Para, Mendonça na matéria! Alô, Ipupi, ajuda o cantor a cantar aí, por gentileza, vai. Canta.

Quem é que tem uma vizinha que não gosta de putaria aí, tem? Aquela vizinha chata? Tem não, né? Graças a Deus. Agora quem é que tem um vizinho que gosta da pegação aí, que é aquele limpeza? Aquele vizinho que você ama e quer... Aquele vizinho que você ama e quer bem? Bora fazer? Na casa da vizinha, putaria na... Joga, V12. Bota na pegada. Chama na pressão. Vai, menino. Tô rouco, pai.

Vocês agora vão ter que ficar com Amado Batista. Vocês agora vão ficar com um cara que não só como vocês, eu também sou muito fã dele, viu? Eu acho que ele tá o quê? Tá com uns 50... Já tá com uns 60 anos, Vidoso? O Amado sempre sendo amado pelo Brasil, né? E por nós também. Vamos embora? Mas antes de terminar, bora fazer um forrozinho diferente? Quem é que gosta de vaquejada aí? Levante a mão, por gentileza, vai. Vocês gostam de vaquejada? Então toca pra nós aí, Vidoso, na bateria, sem parar, sem tirar de dentro. Chama! Bota na pegada! Quem tá solteiro, levante a mão, levante a mão, levante a mão!

Existem momentos na vida. Calma, calma, calma. Calma, calma. Eu vou mandando um papo reto. V12 na batera. É verdade, eu não minto. Quem tem amigo corno, por favor, me dê um grito. Agora tem que ser verdade, eu não posso mentir, não. Gente, como eu tava falando pra vocês, era pra gente ter chegado logo cedo aqui na cidade de Pubi, mas graças a Deus, a gente chegou no horário do evento, certinho, tudo certinho. Quero agradecer a cada um de vocês, mas aconteceu um imprevisto muito grande com a banda do PP na estrada, coisas que infelizmente acontecem, é quem vive de estrada, é quem vive de música, é quem vive da música. Há pouco tempo atrás estava muito rouco, infelizmente, mas com a energia de cada um de vocês, estou me sentindo em casa e super abraçado por cada um de vocês, de verdade mesmo, viu? Obrigado por esse carinho, obrigado por toda essa energia. Agora eu vou fazer mais duas músicas e vocês vão ficar com Amado Batista, tá bom? Levante a bebida quem tá bebendo, levante a bebida quem tá bebendo, levante a bebida quem tá solteiro, levante as mãos quem tá feliz também. Sucesso do Pedrinho Pegação, essa música é nossa, então viva a vida, viva a pegação, viva a bagaceira. Muito obrigado, Ipubi.

muito, muito, muito, muito, muito obrigado por vir. Que Deus abençoe todos vocês. Até a próxima, se Deus quiser. Aqui é diferente, a pegada só lamento. Dá um

obrigado, Ipupi. Que Deus abençoe todos vocês, a família de cada um.

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1: E nós já estamos ao vivo aqui direto do Pátio de Eventos. Acabou de acontecer mais um mega show. Pedrinho Pegação animando a festa de agosto 2026. Inclusive, quero mandar um abraço para você que está em casa, você que está do outro lado do rádio acompanhando pela nossa frequência da 99,5. Ou você que está pelo nosso canal do YouTube. Meu amigo Milton Ferreira, também comunicador, está sempre aí acompanhando o nosso trabalho. Um abraço, meu amigo. Muito obrigada. Meu amigo Chico César, meu companheiro que já está aí organizando todas as informações e as matérias que daqui a pouquinho vão ao ar no Jornal da Liberal em sua primeira edição, a partir das 7h30 da manhã. E claro, todas as notícias, os bastidores e os apurados da festa de agosto nessa primeira noite que está aí dando um show de cobertura nesse ano de 2026. A gente vai trazer, inclusive, né, os bastidores lá do camarim. O Berg Dial conversou com a Joyce Vaqueirinha e traz todas as informações ao vivo aqui também na sua Liberal FM. Vamos só conferir.
2: Rádio Liberal 99,5. Conversando agora, pouco, nesse momento com o prefeito de Pubi, João Marcos Siqueira, que preparou toda essa estrutura, toda essa festa para o povo de Pubi, para toda a região.
3: Uma prima, uma festa desse tamanho.
2: Uma festa que estava chegando, mas a gente não sabe que aquele friozinho na barriga.
3: Eu gostaria que você começasse nervosa sobre os desafios, que é fazer uma festa desse tamanho, que não agrada todo mundo.
4: Sempre vai ter que... Pessoal de Amado Batista aí, tudo, pessoal humilde, mandar um grande abraço.

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2: E a gente segue com você. Daqui a pouquinho a gente volta então para trazer a entrevista com a Joyce Vaqueirinha. Tem também o Pedrinho Pegação. Daqui a pouquinho já vai subir no palco amado, mais amado do Brasil. Ele já está aqui no pátio de eventos. Já chegou, tem mais ou menos uns 15 minutos. E daqui a pouquinho vai estar também batendo papo aqui pela Liber FM em 99,5. Então não esquece, você que está aí do outro lado do rádio, você que está acompanhando a nossa programação, não esquece, é já já o amado, mais amado do Brasil. Vai ter Folha Seca, Princesa, O Príncipe, né, Casal de Namorados e muitas outras canções que embalaram, inclusive, muitos namoros, muitos relacionamentos. Casamentos é a trilha sonora romântica de muitas pessoas. Afinal de contas, o romantismo vai tomar de conta daqui a pouquinho aqui no pátio de eventos. E eu confesso que eu também estou curiosa para acompanhar mais uma vez esse grande show. Sou fãzaça, né, das músicas do Amado Batista, né, do trabalho realizado. E claro, a gente faz lembrar do velho Botequim, né, meu amigo Daniel Ramos, meu amigo, um abraço para você, sua esposa, toda a sua família, saudades, né, de você e de todos os nossos amigos, Domingão, do Alemão, né, que toca também muita música aí do Amado Batista, é um querido. Manda um abraço para os nossos amigos rádio ouvintes nas serras, nos sítios, nos povoados, minha amiga Juscelia, né, que queria estar aqui, a Nininha, toda a família, um abraço para vocês também, muito obrigado pelo carinho, pela audiência, a Francisca lá na Serra da Inveja, a Francisca na Serra do Mulungu, minha amiga Janira na Serra dos Paldóias, né, também abraçar meu amigo Zé Nilton, a dona Dalina, meu amigo Lenilson, Vanderilson, Linda Ilma, Ivonete, Sebastião, pessoal em Santa Cruz da Venerada, Marilene Gaguinho, um abraço para vocês, pessoal também que está acompanhando a nossa programação aqui em Pubi, em Serra Branca, em Serrolândia, um abraço, muito obrigada. Lembrando que a cobertura completa da Liber FM vai até o próximo domingo com o Festival da Cerveja, organizado pela maçonaria, e a gente vai seguir, claro, trazendo muitos informes também aqui para a Liberal FM 99,5, né? O prefeito João Marcos Siqueira também já acompanha, junto de algumas autoridades políticas aqui do município de Itubi, muitos empresários, muitas pessoas brincantes, né, para curtir, né, os shows. E quem vai fechar a noite de hoje é o Vitor Fernandes, o VF Apaixonado, com aquela música O Acaso, né, que vai trazer, claro, boas recordações também do seu repertório. Será que vai rolar também de novo? Berdial vai bater um papo daqui a pouquinho também com essa turma lá nos camarins e trazer ao vivo aqui para a sua Libera FM em 99,5. Lembrando para você que todas as noites a festa está prevista para iniciar às 21 horas, com o término previsto às 3 da manhã, 3h30. E no sábado, a festa está prevista para encerrar às 3h45, segundo o termo de ajuste de conduta firmado pela Prefeitura e a Justiça. A gente vai seguir, então, para acompanhar todos os detalhes, todas as informações ao vivo aqui na Liber FM. Ana Paula Freitas, direto do Pátio de Eventos, da Rádio Liber FM 99,5. Vamos, então, conferir mais informações.
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Mário Batista. Você tá ouvindo aí no fundo? Essa é daquelas boas, daquelas antigas pra recordar a boa música. E o Mário Batista no playlist também, aqui da sua Libera FM em 99,5. Sai com a gente.

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Agora há pouco a gente postou um stories e eu tava ali, ó. 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

0: 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Conversamos neste momento com o prefeito de Ipubi, João Marcos Siqueira, que preparou toda essa estrutura, toda essa festa para o povo de Ipubi e para toda a região. João Marcos, e aí, cara? Uma festa que está montada hoje, sua primeira noite. Eu gostaria que você começasse falando um pouco sobre os desafios, que é fazer uma festa desse tamanho, que não agrada todo mundo, certo? Sempre vai ter quem reclame ou não, certo? E para você, enquanto gestor, qual o seu maior desafio?
1: Boa noite. Boa noite, Berg. Boa noite a todos da Rádio Liberal, parceiros nossos durante vários anos e anos de festa de agosto. E ter vocês mais nessa edição é uma grande satisfação. Desafio, Berg, de, acima de tudo, ter responsabilidade com o bem e o dinheiro público. Fazer uma festa de forma consciente para que não possamos prejudicar ou pôr em risco algum serviço ou atendimento posterior à festa à nossa população. Então, Ipubi tem um diferencial que temos uma festa de graça, Ipubi tem um diferencial que ninguém paga para entrar, Ipubi tem um diferencial que cada um pode trazer sua bebida, desde que coloque dentro de um recipiente plástico, Ipubi tem um diferencial que não existe área de separação de público. Então, é uma festa de graça, é uma festa feita com dinheiro público, uma festa feita do povo e para o povo. Então, é um desafio muito grande que a gente tem todos os anos de realizar. E conseguimos, graças ao empenho de toda a nossa equipe, da Diretoria de Cultura, dos parceiros como a gente teve do SESC, parceiro nosso nessa edição, de realizar uma grande edição que já está sendo sucesso. Sucesso pelo tamanho da estrutura, estrutura nunca vista, sucesso como foi o nosso agosto cultural na semana passada, onde a gente valorizou os artistas da terra, onde colocamos palco 360, onde mais de 40 artistas de Ipubi se apresentaram para a nossa população lá na Praça de Usa Lins.
0: Pois é, diante desses desafios, o senhor falou sobre a questão da privatização da festa que vem acontecendo em muitos lugares, né? E Ipubi ainda acontece diferente, né? A entrada é grátis, todo mundo pode trazer sua bebida. E mesmo assim, o senhor montou uma grade de programação que trouxe grandes artistas. A exemplo de Mário Batista, Milton Fernandes, Xande Avião, entre outros. Como o senhor lida com algumas críticas que às vezes ainda surgem, mesmo diante de hoje pagamento na conta, hoje uma estrutura nova sendo entregue para essa festa? Como é que o senhor lida com essas críticas ainda?
1: Berg, a crítica é sempre bem-vinda, não é? Sabemos que não é fácil você, dentro de um ambiente de mais ou menos 30 mil habitantes, você conseguir agradar todos. Mas a gente fez uma festa pensada, acima de tudo, na responsabilidade. Agora mesmo, no mês de setembro, nós vamos entregar 3 ambulâncias novas, nós vamos entregar 3 carros novos para a Secretaria de Educação, nós vamos entregar obras lá em Serrolândia, obra em Serra Branca, vamos iniciar asfalto agora em Ipubi, Serra Branca e Serrolândia. Então, a festa vai passar. A partir de domingo, encerra-se os festejos de Ipubi, mas a Prefeitura vai continuar trabalhando até 31 de dezembro de 2026 e pronto para iniciar o ano de 2027 com o pé no acelerador, que é o que a gente sempre vem fazendo.
0: Agora vamos falar dos seus colaboradores. A gente sabe que uma festa desse tamanho não acontece sozinha. E tem mentes pensando junto com o senhor há 3, 4, 5, 6 meses atrás, organizando tudo isso. Qual a importância dessa equipe para que a festa possa sair do tamanho que ela se tornou?
1: Ninguém faz nada sozinho. A gente tem uma equipe que já vem há 15 dias atrás trabalhando dentro do quadro de eventos, montando estrutura, uma estrutura belíssima, uma estrutura gigantesca, uma estrutura digna do povo ipubiense e do tamanho que se tornou na região do Araripe, no estado de Pernambuco, a festa de agosto. Então, é a união de mãos das pessoas da Diretoria de Cultura, dos homens que trabalharam durante dia, noite, para entregar essa estrutura nesse ponto. Então, a gente fica muito satisfeito em subir agora no palco e ver a quantidade de pessoas que vieram prestigiar esse grande evento, prestigiar, confraternizar, os visitantes que vieram de outras localidades e os ipubienses que moram também em outras cidades que vieram compartilhar esse momento conosco. Então a gente fica com o coração muito feliz, coração grato acima de tudo, apesar de todo o trabalho, de todo o estresse, de toda a preocupação para que pudéssemos iniciar esta primeira noite e entregar até sábado esse grande evento que é a nossa festa de agosto.
0: Pois é, olhando para a nossa câmera agora, qual o recado que o senhor deixa para quem ainda não veio? Hoje, trabalhando, chegou cansado, nós temos outras noites pela frente. Qual o recado que o senhor deixa aí para o povo de Ipubi?
1: Venham!

0: loja maçônica, será no domingo, com a atração Canilena do Forró e Jefinho Bahia.
1: Aí, prefeito João Marcos, a gente volta daqui a pouquinho com mais entrevistas. 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

0: Rádio Liberal 99,5, você viu? Agora há pouco a gente postou um stories e eu tava ali, ó. Joyce, eu tava dançando a moada ali, meu amigo. Dançando um forró danado. Joyce, como foi pra você, meu amor? Abrir uma festa desse tamanho. O público tava chegando, mas a gente sabe que tá aquele friozinho na barriga. Tava nervosa?
1: Ah, demais. Pra nós que somos artistas da terra, tocar no palco principal, olha, é um arraso. É um sonho de qualquer um.
0: E aí, como é a preparação? Porque a gente sabe que, como você disse, é diferente de tocar outras festas, né? Existe uma preparação, existe um ensaio, que roupa eu vou vestir, o que, que eu vou falar. Tem tudo isso ainda?
1: Tem uma preparação e tanto. Eu acho que tem uns 3 dias que eu e o André nem dormem direito montando repertório, desmontando. Essa música tá boa. Vamos botar banho de chuva? Vamos tirar banho de chuva, senão o povo vai desmaiar todo.
0: Agora, bem no padrão, né? Padrão de elegância, viu?
1: Obrigada.
0: Mas, rapaz, e aí o repertório? Como foi que você sentiu a energia da galera? Depois que o show vai fluindo, o negócio já esquenta, né?
1: É, a vergonha passa, a pessoa se senta em casa, se senta acolhida, aí se empolga, toca música.
0: Joyce, a questão da valorização que você falou, né? O artista prata da casa, a gente sabe o tamanho da festa de agosto aqui em Pupi. Como é para vocês? A gente sabe e que esse convite também possa se estender para outros grandes artistas que tem aqui em Pupi. Mas isso mostra que em Pupi tem artista de qualidade, né?
1: É verdade. Eu quero até agradecer a Alisson pelo convite, Madjan, Jean. Sempre valorizando a cultura, sempre traz coisa nova. O Palco 360 é uma grande novidade. Eu que já dei início praticamente ao Agosto Cultural aqui em Pubi, eu acho que eu fui uma das primeiras artistas a tocar. Me sinto honrada em fazer parte desse evento, em vir para cá pro Agosto, né, pro palco principal. É um sonho realizado para mim e é isso.
0: Pois é, antes da gente fechar, eu queria só saber, porque Joyce Vaqueirinha... A gente sabe que a vaquejada é algo singular aqui da nossa região, né? Mas para uma mulher, que geralmente a mulher gosta do MPB, gosta de puxar ali para um forró das antigas, como foi essa escolha para você, aí Joyce Vaqueirinha, e trazer esse estilo de repertório?
1: Tudo começou quando eu tinha uns 14 anos, eu acho. Começou...
0: E tu show... tem mais?
1: Tem
0: quantos? Mas rapaz, eu
1: apresentava...
0: Ela tinha 14 anos, veio acompanhar com o familiar?
1: Não.
0: Uhum. Mas,
1: eu tenho 20 e 10. Brincadeira, eu tenho 20 anos.
0: É quase. Quase minha idade. Tenho 21.
1: Uhum.
0: De rádio.
1: Ai. Começou. Esse nome deu início a um show de calor que teve lá no Bad Gessiano. Aí eu toquei lá. Eu toquei a música de Mano Walter. Aí começaram a me chamar de Vaqueirinha. Aí foi daí que nasceu esse nome. Cavalama tem uma vez. Caí, né? Então, é só o nome mesmo. Não confunda. Aquelas fotos lá, eu mudo de vez em quando, mas é tremendo de medo.
0: Pois é. Vaqueirinha é só na música. No cavalo não deu certo. Não deu certo, não, viu?
1: Não deu certo, não.
0: Já, meu amor. Parabéns, viu?
1: Obrigada.
0: Rádio Liberal, continuamos. Já tem mais entrevista. Bora. Vamos lá, que a festa de agosto começou com tudo aqui na cidade de Pubi, do Rio Grande do Norte, Currais Novos, Pedrinho, Pegação. Cara, tá voltando aqui a nossa região, você já teve por aqui na nossa região.
2: Já,
0: e aí, como é pra você voltar, cara, depois de tantos e tantos anos de carreira, né?
2: Cara, então, são 18 anos de história, você falou de Currais Novos, amo Currais Novos, mas eu sou natural da cidade de Curutu, que fica ao lado de Currais Novos, moro há 18 anos em Natal, são 18...

0: 8 anos de carreira, como eu falei. Então, assim, sou muito grato a Deus por tudo e poder voltar à região. Né? Alguns dias atrás eu estava aqui nas cidades vizinhas, Afrânio, Dormentes, e agora chegou a vez de ir pro B. Então, me sinto grato, feliz de estar em um dos maiores eventos aqui da cidade, dividindo o palco com vários artistas renomados no Brasil inteiro.
1: Pois é, ainda hoje tem Amado Batista e tem Vitor Fernandes, né, para fechar a programação. É rapidinho, porque Pedrinho tá aqui meio corrido, aí segura o ombro aqui. Rapidinho, Pedrinho. Cara, são muitos anos de história, né? E ao longo desses anos, muitas parcerias foram firmadas, né? Qual aquela parceria ao longo da sua história que você disse, cara, essa daqui foi a que deu uma virada de chave na minha carreira?
0: Cara, todas as pessoas que eu conheci na minha carreira, sou grato a elas, todos os amigos, todos os fãs, parceiros, contratantes, empresários. Passei por alguns escritórios, de fato, mas eu acho que o divisor de água na minha carreira foi quando eu entrei na Lua Promoções, né? No tempo era Wesley, também era da Lua Promoções, então a gente firmou essa parceria e foi daí que eu espontei pro Brasil inteiro.
1: Pois é. E como é para vocês se manter? A gente sabe que a tecnologia tá aí, né? Internet, tudo indo muito rápido. Nós estamos aqui ao vivo, tanto pro Instagram, como também pra Rádio Liberal 99,5. Como é para vocês ter que estar se inovando, né? Gravando as coisas, jogando em tempo real, que internet é isso, né?
0: É, o negócio hoje tá toda hora se atualizando. Muita gente fala que tá descartável, né? Então a gente sempre tem que estar atento nas redes sociais, sempre tem que estar atento nessa movimentação. Então, assim, pra gente, pra mim, que graças a Deus conquistei

Olá, minhas princesas, boa noite. Boa noite aos príncipes. Que prazer, orgulho muito grande estar vindo aqui conhecer e cobrir, para estar pertinho de vocês. Obrigado pelo carinho de sempre, viu? Espero que todos saiam daqui felizes, como eu, de estar aqui. Olha, são muitas músicas e é impossível cantar todas elas. Mas certamente tem algumas especiais, não tem? Então vou lembrando como vocês me pediram, tá bom? Eu já escolhi uma aqui, posso cantar? Se ela

Esse cara é rico, vem pra gente boa. Cara apaixonado assim do mundo, só isso. Tentando ser feliz. Muitas vezes a gente é e às vezes não. Tá? O amor é assim. Frustrar são penas maravilhosas, outras vezes humilha. Não tem que desistir nunca. Tentei.

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cara. As mulheres são lindas todas as ruas, né? Não importa a cor que a mulher vem, se ela diz que me ama. Mas as mulheres são lindas de todas as cores. Não importa a cor que a mulher tem, ela diz que me ama, né? As morenas, as loiras, as negras, cada uma tem seu charme e deixa o cara apaixonado. Esses olhos verdes que olham pra mim, enfeitam seu rosto e me deixam assim. Deixa-se apaixonado sempre, cara.

Muito obrigado. Mas às vezes não adianta dizer eu sou seu fã, eu te amo, te adoro. Vem cá, me dá um beijo, vai. Ela não vem, não. Sombra desaparece da minha vida. Me deixa o coraçãozinho triste pensando nela. O amor é assim às vezes, né? Fazer o quê? Pra quê? Eu sou seu amante, sou tudo o que ela quiser.

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Obrigado, obrigado. Ah, por causa desses amores longos assim, você pensa que vai acabar muito, nunca mais. Quando acaba, você dá vontade de abrir um buraco e entrar dentro, né? Fazer o quê? Pra quê? Eu resolvi depois disso aqui, sabe? Só namorar. Namorar não dói tanto assim, sabe? Mas é maravilhoso. Vamos namorar comigo então? Bora!

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Esquece jamais da minha princesa, a Maria. Sonha. Se ela voltar assim dizendo, olha, volta pra mim, eu te amo, com os bracinhos abertos assim, quem que aguenta isso? Ninguém existe isso não, tem? Eu volto correndo. Manda até uma canção pra ela assim, ó. Quero te dizer baixinho por tudo o que sinto por ti.

Muito obrigado. Todas as canções são feitas inspiradas em vocês, mulheres maravilhosas. Os caras se apaixonam, fazem suas poesias lindas, né? Tem um amigo meu que apaixonou por uma menina e fez uma canção linda pra ela. Ele achou que tava fazendo só pra ela, mas ele fez pra todas vocês. E afinal, vocês são nossas princesas, né? Vocês que fazem eles felizes e às vezes tristes também, lógico. Mas a intenção é ser feliz sempre com vocês, sempre. Eu fiz uma canção que serve para todos vocês. Vamos aproveitar os maridos e namorados que estão aí para lembrar esse dia lindo que vocês conheceram e cantar essa canção para ela, né?

passar por 2024, lançando 14 músicas elétricas, e vocês tiveram a oportunidade de ouvi-las todas, mas tem duas músicas que tem tocado muito, e uma delas é essa.

Deja que te, la que te tudo queria até agora, sabe? Agora eu quero cantar o que vocês querem que eu cante. Tem algumas especiais, hein? Hã? Hein? Secretária? Vocês quem mandam? Sim? Dá pra ver. Quer mais? Quer mais alguma? Só essa? Só uma música? Quero ficar com vocês aqui amanhã. Folha Seca. Secretária, Folha Seca, tem mais alguma? Hã? Como é que é? Meu ex-amor? Não, essa é a melhor do cantar, não, porque quando eu fiz sucesso pra música muito tempo atrás, eu estava com outras pessoas. Aí vai dar confusão. Ninguém vai dormir no sofá essa noite. Pode pensar na tal da ex, né? Hã? Tem mais alguma? Hã? Amar, amar. Quer saber? Vou cantar todas, todas.

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tive o prazer de estar com vocês esta noite. Eu não sei se você viu devagar pra se divertir comigo aqui. Obrigado ao prefeito João Marcos, ao vice Glauber, pelo carinho, pelo convite de estar aqui. Um orgulho muito grande conhecer o Bi. Tomara que vocês sigam com saudade de mim, porque eu posso falar de novo, porque eu tenho saudade de vocês também. Eu sou louco por você, nem preciso lhe falar. Eu te quero mais que tudo, basta ver no meu olhar.

da banda AB7. Me acompanha sempre a todo lugar, os roubos do banda fora. Mudou tudo em cima de jogo, vocês ali. Pois eles amam o que fazem. E quem ama o que faz, faz sempre melhor. Aqui no contrabaixo, ele é contra nada. Falou no quadro do meu amigo Silon. E dos teclados, é do desmacho, desse grande músico. São todos os sons maravilhosos. Eu venho com Evandro Ferreto. No ritmo dele, a gente canta, é outra fera que toca muito e muito bem. Meu amigo Marquinhos. E esse então toca de tudo, né? Flauta, saco, pandeiro, teclado. Coloca a mão dele e arrebenta. Meu amigo Wilson. Em cima do bode, duas princesas estão brilhando especial nessa banda. Lá de cá, minha amiga Priscila Lisboa. Do lado dela, nossa caçulinha. Daqui a pouco tempo essa menina, mas canta muito essa menina. Júlia Mello. Dando show particular com sua guitarra azul aqui, certo? Meu amigo, meu maestro, Roger Burim.

0: Libera FM 99,5, já estamos de volta aqui na festa de agosto de 2026, onde nós acompanhamos neste momento Amado Batista, que acabou de se apresentar aqui no pátio de eventos. Daqui a pouquinho Ana Paula Freitas, também meu amigo Berg de Al, vai estar trazendo mais informações. Nós vamos trazer a entrevista que o Berg de Al fez com o ex-prefeito de Pubi, Chico Siqueira, que fala da importância da festa, e também com ele, Amado Batista, que acabou de se apresentar. Vamos conferir.
1: Festa de agosto 2026, ó, quem tá aqui do meu lado, Chico Siqueira, ex-prefeito de Pubi, empresário aqui da cidade. Chico, a festa tá acontecendo, cara, estrutura gigante, tá com saudade de fazer essa festa pro povo de Pubi?
2: Boa noite aos ouvintes da Rádio Liberal, prazer estar aqui ao vivo. E parabenizar vocês por essa cobertura que todos os anos da festa de agosto vocês estão aqui. Presenteando a quem não pôde vir até o pátio de evento, mas está em sua residência e curtindo a festa de qualquer forma. Parabéns a todos vocês que fazem essa grande área. Dizer que a saudade é enorme, se eu disser a você que a gente não tem saudade, a gente tem. Mas mostra aqui que o João Marcos está compromissado, se vê a estrutura, uma bela estrutura que ele montou para fazer uma festa decente, uma festa para o povo de Pubi e também para as pessoas que vêm de fora, de outras cidades, de outros estados. Então é um momento importante para o nosso município, onde a gente faz esses festejos e comemorar. Eu acho que é o momento da gente comemorar. E tem um momento da gente trabalhar, que eu sempre digo, e tem um momento da gente comemorar. Hoje é o momento da comemoração. E eu só quero agradecer a todos que estão aqui nesse momento e dizer que faça uma festa bonita, uma festa calma, uma festa de amor, que é isso que o prefeito João Marcos quer proporcionar e proporciona para todos vocês que estão nessa noite aqui.
1: Agora, Chico, a gente nota que essa festa que está acontecendo hoje, ela não ficou grande do dia para a noite. Ela teve todo um trabalho que começou lá na sua gestão, né? Ou seja, foi muito trabalho para entregar, certo? De fato, uma estrutura e um padrão de festa que hoje é copiado por muitos lugares, né?
2: Verdade, a gente teve a oportunidade de exercer o mandato de prefeito por 4 mandatos aqui nesse município, no município de Pubi. Esse fato de evento foi a nossa administração que fez. Isso gerou até entusiasmo para outras cidades e construir também parte de evento, tirar a festa da cidade, onde tinha muito tumulto, muitas pessoas não tinham banheiro, aí fazia xixi nas calçadas, nas portas das pessoas, e a gente trouxe parte por aqui e proporcionou um lugar essencial onde há a possibilidade de ter uma segurança melhor. A polícia militar, como sempre, está aí, sempre parabeniza esse local, esse evento. E a gente fica feliz, tranquilo, e que João Marcos está dando sequência, não só a festa, muitos trabalhos, muitas inaugurações, muitas das coisas boas acontecendo no município. E isso a gente dá prazer de morar aqui e fazer parte também dessa construção com o prefeito João Marcos.
1: Pois é, a gente, Chico, hoje está como empresário, né? É um grande empresário aqui de Pubi, de toda a região, né? Mas tem 4 mandatos de prefeito, né? E mesmo não estando atuando diretamente em algum cargo público, está atuando aí nas articulações com o João Marcos, né? Léo Tino voltou para o grupo, é isso?
2: Sim, tivemos a oportunidade de estar com ela hoje, o pai dela, seu Zé Chiquinho, a família. E Leontino sempre foi uma regionária nossa, foi presidente da Câmara, vereadores de vários mandatos, com o pai delas, acho que também vereadores. E a gente começou essa construção em 2005, lá em 2004, quando a gente se elegeu a primeira vez prefeito. E eles já faziam parte desse grupo, estavam um pouquinho afastados, mas que bom agora que voltou. E a gente recebe eles de braços abertos. Estivemos conversando com todas as lideranças desse município e todos aprovaram a atitude deles, aprovaram a nossa atitude. E que bom que Leontino está do nosso lado hoje e compartilhando desse momento muito especial da gestão de João Marcos Siqueira.
1: Mato Batista, está preparado já? Já aqueceu o coração já?
2: Vamos lá, você que está aí ainda, não dá tempo de chegar, viu? Dá uma correriazinha para aqui. Que é Amado Batista, não é todo dia que tem Amado aí não, né? É o cantor das multidões, o cantor que fala de amores aí. E é bom estar aqui com o Amado.
1: Chico Siqueira. festa de agosto 2026. O cara que está aqui do meu lado tem 50 anos de carreira. Vários sucessos emplacados, mais de 38 milhões de discos vendidos. Cara, qual o segredo para se manter no sucesso depois de tantos anos? Boa noite.
3: Pô, o segredo é que não se conta para ninguém, né? Boa noite. Mas na verdade eu não sei o segredo. Acho que eu desconfio que seja boa música e a boa produção e cantar mais ou menos.
1: Você acha que no mundo de hoje que todo tipo de música está estourando, né? A boa música, a música letrada, ela ainda prevalece?
3: Com certeza, a música boa fica para sempre, né? O resto é modismo, daqui para ali some, a música boa fica para sempre.
1: Eu acho que você chegar ao topo tem uma dimensão, você se manter no topo eu acho que é o mais difícil, né? E esse é um dos diferenciais aí do Amado, né?
3: Fazer sucesso é difícil, mas manter é pior ainda. Mas se você tem consciência do que está fazendo, se você respeita o que você faz, eu sou uma pessoa normal, como todas as pessoas, sujeita a sofrer, a ser feliz. Você faz as músicas baseadas nessas coisas e evidentemente, conheci com a maioria das pessoas.
1: E muitas dessas músicas vieram aí desse sofrimento, desse lado apaixonado do Amado Batista.
3: Com certeza.
1: Parece que tá igual a vinho.
3: Quantas pessoas, outros compositores fazem as músicas também, têm os mesmos sentimentos.
1: Vai passando o tempo, vai ficando mais novo, né? Como é que tá aí essa vitalidade
3: novo,
1: aí?
3: O tempo não perdoa, não.
1: Valeu, meu irmão. Boa show.
3: Bem. Você tá sadio e até aparecer alguma coisa que possa prejudicar você, mas por enquanto tá tudo bem.
1: Graças a Deus. Qual a música que não pode faltar hoje?
3: Quais são as músicas, né?
1: Isso.
3: Depois de 50 anos, tem uma senha que não pode faltar. Né?
1: A sua preferida?
3: Eu não tenho preferida, não. Você tem preferida?
1: Consegue escolher,
3: você
1: não.
3: Você tem preferência de filho?
1: Tem.
3: Você tem preferência de filho?
1: Não. Não, tem não. Não.
3: Música é a mesma coisa.
1: Eu só tenho uma filha, só.
3: Então, se eu tiver outra, você não vai ter preferência.
1: Amara, o pessoal vai cantar muito hoje.
3: Com certeza.
1: Meu irmão, bom show. Deus abençoe.
3: Obrigado, bom trabalho.
0: Já estamos de volta aqui na sua Liberal FM. Pois é, meu amigo Berg Dial já conversou com Amado Batista, conversou com toda a turma lá nos camarins. Daqui a pouco vamos trazer entrevista bem com ele, Vitor Fernandes, que daqui a pouco se apresenta aqui no pátio de eventos em Ipubi, para encerrar a primeira noite de festa aqui. E amanhã nós temos muito mais, tem muito mais atrás, e você acompanhando tudo ao vivo aqui pela Liberal FM.
1: Festa de agosto 2026, ó. Oh.

0: Eu aceitei o desafio de criar o Sonic na vida real.
1: Agora eu vou precisar de engrenagem. E pra fazer ela, eu vou usar o Mesh AI. Eu posso descrever exatamente o que eu preciso, que vai ser gerado.
0: E olha só como é que ficou o resultado. Ficou perfeito, cara. Vai funcionar direitinho pra esse projeto.
1: Agora eu vou ter que voltar novamente ao Mesh AI pra me fazer as outras partes do Sonic, que vai ser a perna, o corpo e a cabeça.
0: Vou pedir pra ele fazer o pé do Sonic.
1: Girou a imagem.
2: Essa é diferente, hein?

Oi! Vamos lá? A partir de agora, em nome da Prefeitura Municipal de Ibumi, Prefeito João Marcos Siqueira, Vice-Clube, Diretoria de Cultura, para fechar com chave de ouro a primeira noite de festa em Ibumi, a festa de agosto de 2026, com vocês, no palco, Vitor e...

0: Cadê o gritão de Pubi aí? Ô meu filho, atualiza esse repertório aí, filho do água!
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Disseram bem assim pra mim, quando você subir lá, você só vai poder fazer 50 minutos. O evento tá um pouquinho atrasado. Eu disse, tá bom, vou fazer os melhores 50 minutos da minha vida. Tá preparado aí você? Aqui você sabe que a gente é uma banda que do início ao fim do show nós toca um pouco do nosso forró, do nosso piseiro, um pouquinho da nossa seresta. Sempre mudando o ritmo pra não ficar enjoado o show. Então maltrata o coração da galera aí, meu filho, vai. Maltrata, filho do

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Cadê o gritão dos cachaceiros? E aí, minha banda? Juninho? Meu filho, o tempo tá curto, então anima essa mesa.

Meu amigo, eu tomei uma cerveja ali hoje em Uricuri. Rapaz, tem um tempinho que eu não bebo, viu? Aí eles me convidaram, me assediaram. Eu fui assediado. Eu não recusei, né? Eu tomei uma. Juninho, aqueles forrãozão lá que só tu sabe botar pro povo, vai. Chama, filho do ar.

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Oi, me responde. Você tá aí? O que que tá acontecendo?

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1: 5:02.
2: Deus, nosso Pai, que sois todo poder e bondade, dai força àqueles que passam pelas provações, dai a luz àqueles que procuram a verdade, e ponde no coração do homem a compaixão e caridade. Deus, dá ao viajor a estrela guia, ao doente o repouso, a criança o guia, o órfão o pai. Senhor, que a vossa bondade se estenda sobre tudo o que criaste. Piedade, Senhor, para aqueles que não vos conhecem. Esperança para aqueles que sofrem. Que a vossa bondade permita aos espíritos consoladores derramarem por toda a parte a paz, a esperança e caridade. Deus, um raio, uma faísca do vosso amor pode abrasar a terra. Deixai-nos beber nesta fonte de bondade fecunda e infinita, e todas as lágrimas secarão, e todas as dores acalmar-se-ão. Um só coração, um só pensamento subirá até vós, como um grito de reconhecimento e amor. Como Moisés sobre a montanha, nós vos esperamos com os braços abertos. Ó bondade, ó beleza, ó perfeição, e queremos de alguma sorte merecer a vossa misericórdia. Deus, dai-nos a força de ajudar o progresso espiritual, a fim de subirmos até vós. Dai-nos a caridade pura, dai-nos a fé e razão, e dai-nos a simplicidade que fará de nossas almas um espelho, onde refletirá a vossa divina imagem. Você, amigo e ouvinte da Liberal FM, acredite na força, no poder e no amor de Deus, para que possa se levantar todas as vezes que cair. Diga sempre a você mesmo: vou conseguir superar todas as dificuldades. Serei um vencedor, pois sou filho do Deus vivo, o rei do universo.
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0: Eita, Zé Pequeno, galego de Tanganta, se prepara, vai zelando os cavalos, que para o ano, se Deus quiser, nós vamos fazer sua festa, companheiro.
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1: 6 e 6.
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14: E agora, gente, vamos ouvir mais um depoimento de quem toma samba Caetana Carmel. João Sebastião Rodrigues, diga aí, seu João.
15: Eu tomava remédio pra pressão, eu tomava remédio pra azia, direto. Aí agora, de hoje por diante, eu não tomo mais nada disso. A minha caminhada, eu fazia caminhada. A caminhada era o passinho pequeno. Hoje eu faço um passo rasgado, passo bom. Graças a Deus, o samba Caetana Carmel conta porque eu sei, não é porque eu vejo falar, não. É, eu tinha um problema assim, que eu tomava o fôlego um pouco, assim, ficava com ar curto. Hoje eu tenho o meu ar tudo normal, eu vou fazer uma caminhada, eu subi uma rampa, ficava meio cansado, hoje eu subo tranquilo, não tem mais nada de cansado, viu?
14: Samba Caetana Carmel, o da caixinha verde, agora você encontra também na versão em cápsulas.
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1: 6:32.
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0: 6h53.
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0: Câmara FM, agora 7:31.
1: 7:31.
0: Bom dia, sexta-feira, 28 de agosto de 2026. Começa agora pela Rádio Liberal FM, a primeira edição do Jornal da Liberal, numa apresentação de Chico César e Ana Paula Freitas. Bom dia, Chico.
1: Bom dia, Ana, e bom dia a todos os ouvintes do Jornal da Liberal de toda a região do Araripe.
0: E vamos aos principais destaques de hoje.
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1: Prazo para adesão ao Desenrola Fiéis 2026 termina na segunda-feira, 31.
0: Pronatec oferece mais de 2.000 vagas em cursos gratuitos voltados à sustentabilidade.
1: Vai fazer o Enem? MEC lança aplicativo gratuito com simulados e correção de redação.
0: O INSS, a Justiça está liberando 2,75 bilhões em atrasados.
1: E no giro policial das últimas horas?
0: Olha, Chico, policiais do 2º Biesp apreenderam mais de 53 quilos de maconha e rifle.
1: BEP e Polícia Federal erradicam um plantio com mais de 16 mil pés de maconha.
0: Homem é preso suspeito de tentar estuprar uma mulher de 75 anos em via pública.
1: E motorista de lotação é assassinado a tiros no centro de Vicência.
0: Essas e outras a partir de agora em destaque no seu Jornal da Liberal, que já começou e já está no ar.
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0: Uma ótima manhã, bom dia, bem-vindas, bem-vindos ao nosso Jornal da Liberal em sua primeira edição. Com o tempo, Chico, seco, para iniciar
1: muito seco,
0: esse final de semana. Inclusive, alerta, com certeza hoje vai ser emitido, Chico, para os aparelhos celulares, de pessoas aqui, no entorno, digamos assim, da região do Araripe. Porque o dia, você imagina, são 7:33 da manhã e a gente já sente essa diferença, desse clima, que não é, que tá o...
1: Mesmo se
0: o
1: sol ter saído,
0: né? Nem saiu, é verdade, Não tem sol, mas a gente já sente a garganta, seca. Olhar para as plantas, a gente vê assim, aquele balanço que parece o sopro quando a gente não quer
1: então,
0: soprar com preguiça.
1: Quando você está balançando o bebezinho,
0: Acho que o embalo é maior ainda, viu, Chico? Mas é para dizer bom dia para quem está chegando também com a gente, para ficar bem informado com as notícias do Jornal da Liberal.
1: Hoje, muita água, Chico. Se cuidar bastante, E muito bem, a gente agradece a você pelo carinho, pela sua audiência. Daqui a pouquinho também Ana vai fazer um pequeno comentário da noite de ontem, da abertura da festa de agosto de 2026 em Ipubi. Então, 996-005000 é o nosso telefone para você interagir aqui com a nossa bancada.
0: Não sai então daí que tem intervalo comercial e a gente volta já.
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5: Liberal FM, agora 7:39.
6: Repito, hora certa, 7:39.
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6: Chegando a nossa primeira nessa manhã de sexta-feira, sextou, já estamos por aqui, dia de Feira Livre na cidade de Trindade, né?
5: Verdade, viu, Chico César? Eu tô me sentindo segunda-feira.
6: A ressaca de sono,
5: a ressaca do sono é triste, viu,
6: verdade,
5: Chico? Mas
6: verdade.
5: Estamos por
6: é pior,
5: aqui.
6: É pior do que a... quem bebe álcool.
5: Eu não sei dizer porque nunca fiz isso.
6: Também
5: então,
6: não, mas
5: aí,
6: pelo eu vejo,
5: pelo
6: né?
5: Pelo que a gente escuta, né, Chico? Mas estamos aqui para trazer notícia,
6: verdade.
5: Inclusive notícia que chama bastante a atenção da população, porque a gente vai falar de INSS, viu, Chico César?
6: É verdade, Ana. Justiça libera 2,75 bilhões de reais em atrasados.
5: Vamos entender quem vai ter direito, né? Mais de 2,75 bilhões de reais em valores atrasados do INSS e benefícios assistenciais foram destinados pela Justiça Federal a beneficiários que venceram ações contra o governo federal. O montante faz parte dos 3,31 bilhões de reais liberados pelo Conselho da Justiça Federal para o pagamento de requisições de pequeno valor. Os recursos destinados às ações previdenciárias e assistenciais, contemplam 280.193 beneficiários em 220.110 processos, incluindo casos envolvendo aposentadorias, pensões, auxílio por incapacidade e outros benefícios. Os chamados, Chico, atrasados correspondem a valores que deveriam ter sido pagos pelo governo ou foram pagos a menor e, após uma decisão judicial, né, favorável aí, precisam ser quitados.
6: E você pode... Como o pagamento é realizado? Bom, o Conselho de Justiça repassa os recursos aí aos tribunais regionais federais responsáveis por efetuar os depósitos. O dinheiro é colocado em uma conta específica aberta para o beneficiário no Banco do Brasil ou na Caixa Econômica Federal. O valor não é depositado automaticamente na conta bancária utilizada normalmente pelo segurado. Depois que o TRF, né, informar a disponibilidade, o beneficiário poderá realizar o saque na instituição indicada, seguindo assim as exigências aí do banco. Em alguns casos, também é possível solicitar a transferência para uma conta indicada pelo advogado. A data de disponibilidade deve ser conferida diretamente no TRF responsável pela ação.
5: Lembrando, Chico, que sobre quem tem direito aos atrasados do INSS, não basta, né, ter tido o benefício negado, né, pelo Instituto Nacional do Seguro Social. É necessário ter vencido uma ação judicial contra o órgão e possuir também uma RPV incluída aí no lote liberado.
6: E mais, né, a gente traz em destaque que para ter direito ao pagamento, o beneficiário deve, né, deve sim, ter obtido decisão favorável em ação contra o governo federal, estar em uma etapa do processo que permita a expedição aí da requisição e ter valor de até 60 salários mínimos, limite das RPVS, e acima desse teto, o pagamento ocorre em regra por precatório.

0: E para consultar o dinheiro liberado, o beneficiário, né, ele deve consultar o andamento do processo na Justiça Federal e verificar informações sobre a expedição também da RPV, né, e a liberação do pagamento. A consulta pode ser feita no site do TRF, responsável pelo processo, utilizando o número da ação ou CPF, conforme as opções disponíveis no sistema do tribunal.
1: E sobre como sacar os valores, né, o recebimento, né, também pode ocorrer por transferência bancária, mediante solicitação aí no processo judicial. Em determinadas situações, é necessário apresentar um pedido, né, de TED ou alvará de levantamento assinado digitalmente. Nos processos originários aí de comarca estadual, o documento pode exigir informações como banco, agência, conta, tipo de conta, CPF ou CNPJ do titular e declaração aí de isenção do imposto de renda ou de enquadramento no Simples, né, quando aplicável.
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1: Perguntinha básica, vai fazer o Enem? MEC lança aplicativo gratuito com simulados e correção de redação.
0: Olha, Chico, eu confesso que eu tenho, inclusive, saudades, viu, do Exame Nacional.
1: Vai fazer, não, esse ano?
0: Do ensino médio, não me inscrevi. Já tenho alguns anos que não estou mais me inscrevendo, não. Mas foram, né, 18 anos bem estudados, né, todo ano fazendo avaliação. Por conta própria mesmo, era mais para testar os conhecimentos e tentar o ingresso, né, como eu sempre quis, em cursos, né, ligados à comunicação, como a questão do jornalismo, né, rádio e TV, dentre outros, né, era para testar mesmo se conseguia fazer a entrada depois quando saem aí os programas como o Sisu e também ProUni. E olha, você estudante que vai prestar o Exame Nacional do Ensino Médio, agora tem essa nova ferramenta, Chico, que é gratuita para reforçar os estudos. O aplicativo MEC Enem reúne simulados, exercícios, videoaulas, conteúdos de apoio e ainda recursos de inteligência artificial voltados à preparação para as provas. Para utilizar, Chico, a plataforma, é necessário possuir o cadastro no portal gov.br. Lembrando que esse aplicativo, ele atende estudantes que estão concluindo o ensino médio, egressos, alunos de cursinhos populares e beneficiários também do programa Pé de Meia. Entre os recursos disponíveis estão trilhas de aprendizagem organizadas por nível de dificuldade e também pelas áreas do conhecimento cobradas no Enem. A ferramenta também disponibiliza simulados completos com questões de edições anteriores do exame.
1: Pois é, durante o tempo que você fez, não tinha uma ferramenta dessa, né?
0: Não tinha,
1: ajudar, né?
0: Não, o estudo tinha que ser por conta própria mesmo. Claro, a gente sempre pode se valer de recursos, né, utilizando a internet, mas não existia essa plataforma organizada. Ela é novidade, inclusive vai ajudar muito estudante, Chico, da rede pública, claro, da rede particular também, mas eu falo da rede pública, que muitas vezes é por si só o estudo, né? Não existe um grupinho, né? Às vezes o município não disponibiliza, por exemplo, de cursinho para auxiliar gratuitamente, que eu tô falando, né? Particular a gente sabe que tem em todo o município, mas gratuitamente, né? E muitas vezes tem aqueles aulão do Enem, mas nas vésperas do vestibular, né? Que a gente fala que é um vestibular, o Exame Nacional do Ensino Médio. É praticamente nadar no seco, viu, Chico César?
1: Pois é, Ana, e sobre essa ferramenta, inteligência artificial vai auxiliar aí nos estudos, viu? Um dos destaques do aplicativo é o assistente virtual com inteligência artificial, que pode ajudar os estudantes a montar planos e cronogramas de estudo personalizados, além de responder dúvidas, né, sobre conteúdos cobrados na prova. A plataforma também oferece uma área específica para o treinamento da redação. O estudante recebe um tema baseado em propostas de edições anteriores do Enem e deve produzir um texto seguindo assim o modelo exigido no exame. Após escrever a redação, o usuário, né, fotografa a folha. O sistema realiza a transcrição automática, permitindo revisar e também editar o conteúdo antes do envio para avaliação.
0: Olha, segundo o Ministério da Educação, a inteligência artificial vai analisar o texto, apresentar sugestões de melhoria e fornecer uma estimativa de pontuação. O retorno pode ser disponibilizado, Chico, em até 60 segundos. O aplicativo ainda utiliza cronômetros em atividades e simulados para ajudar o estudante a se preparar melhor para o tempo disponível durante o exame. Os usuários também podem acompanhar pontuações e conquistas por meio de um perfil privado.
1: E além das ferramentas aí de preparação, o MEC Enem permite o envio aí de notificações e mensagens com informações relacionadas aos estudos e também ao exame. com simulados, correção automatizada de redação e recursos de inteligência artificial, o aplicativo gratuito amplia as opções de apoio para estudantes que buscam se preparar para o Enem de forma prática e personalizada.
0: Muito importante.
1: Um minuto só, Ana.
0: Né? E aí você já imaginou, com um minuto, né? Contado, a inteligência artificial te dá
1: agora
0: sugestões de melhoria do teu texto.
1: A IA entrando em campo, né? Vamos dizer
0: assim. É verdade, né? Quando bem usada, né, Chico?
1: Bem usada aí no caso.
0: E aí, olha, a gente aproveita para convocar, Chico, mais uma vez, você estudante, né, de todo o Brasil, que nos acompanha pela internet, né? Você pai, mãe, tio, tia, vovó, que tá ouvindo o Jornal da Liberal, madrinha, padrinho, conhece alguém que vai fazer o Enem, de repente o jovem não tá aqui ouvindo o Jornal da Liberal, tá se organizando para ir para o colégio, ou não tem o costume, né, de acompanhar jornalismo, mas é importante que você diga para ele desse aplicativo.
1: Acho que vai fazer o exame, né?
0: Vai fazer o exame, né? Muita gente está tentando aí, batendo na porta, digamos assim, da universidade, né? Querendo ingressar num curso superior, seja ele gratuito ou não, mas é importante, né? Tem esse agora simulado, com correção de redação, né? Com auxílio aí da inteligência artificial. O aplicativo, melhor de tudo, é gratuito e vai reforçar os estudos. Vou repetir mais uma vez, viu, Chico? Esse aplicativo, ele está reunindo simulados, exercícios, videoaulas, conteúdos de apoio e ainda utilizando esses recursos da IA para preparar você, estudante, para realizar o Exame Nacional do Ensino Médio, que é aquele que garante um curso superior gratuito através do SISU, né? Ou com bolsas, sejam totais ou parciais, através do ProUni, ou ainda assim, né, na linha aí de graduação particular, privada, para quem não conseguiu ingressar no público, um financiamento através do FIES, né? São muitas oportunidades e você pode estar se preparando ainda mais. Claro, isso não isenta se você está em algum cursinho, né, presencial, se você está fazendo outras rodadas de estudos, né, buscando ali escolas ou, né, professores particulares. Isso é mais um acréscimo, né? Esse aplicativo vem para somar, viu, Chico? É um apoio.
1: Um apoio realmente que é importantíssimo, né?
0: Muito importante. E vai auxiliar, Chico, muita gente, inclusive para concurso, pode ter certeza,
1: né?
0: Porque a gente pode aproveitar dessa inteligência para isso.
1: Surgiu até uma pergunta aqui, mas é só para o estudante que fez a inscrição para fazer o Enem?
0: Não, né?
1: Entendeu como é?
0: Você
1: pode também baixar.
0: Você precisa ter o quê? O gov.br, que hoje é a nossa vida digital, né? Vale lembrar isso. Então, é a nossa vida digital que está disponibilizada através, né, de tantos canais oficiais ligados ao governo federal e que agora dá mais essa oportunidade de você estudar personalizado, no horário que você puder, na sua condição física, mental.
1: O horário, né?
0: O horário é seu, você que organiza ali os seus estudos e todas as disciplinas, Chico, exatas ou não, né, você vai ter essa oportunidade. E o que era mais difícil para muita gente, que é a redação, tem agora esse apoio, mais uma vez, né, repetindo, da inteligência artificial, que te dá o resultado em um minuto. Depois de você enviar a prova final, ele vai te dar em um minuto a avaliação, dizendo, olha, seria interessante que você melhorasse, por exemplo, o primeiro parágrafo. É importante que você entenda qual é a diferença de um texto narrativo, de um texto dissertativo.
1: E aí eu falo isso, né? Viu, sobre a redação, né? Que é importantíssimo, né?
0: Muito.
1: Muita gente se prega a isso, né?
0: Verdade.
1: Entendeu,
0: Chico?
1: Como é?
0: Tem gente...
1: Ah, mas eu não vou fazer porque eu sou ruim de redação, essas coisas todas.
0: É importante.
1: Né?
0: E você não pode zerar, Chico, para poder concorrer a nenhuma dessas outras entradas, seja SISU, o ProUni ou até mesmo, né, o financiamento.
1: Não pode zerar de jeito nenhum, né?
0: Nenhuma disciplina pode zerar, mas a chance maior, né? Muita gente às vezes zera a redação porque deixa em branco, na verdade. E aí já é zero automático, né? Muita gente não atinge a pontuação mínima, que é 450 pontos. E agora você está tendo essa oportunidade de melhorar, de qualificar ainda mais o seu texto com conteúdos riquíssimos, né, que estão aí disponíveis nesse novo aplicativo. Todas as disciplinas na palma da sua mão.
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1: Agora a gente fala sobre o Enem PPL 2026, porque inscrições começam em 5 de outubro.
0: As inscrições para o Exame Nacional do Ensino Médio, o Enem, para pessoas privadas de liberdade ou sobre medida socioeducativa que inclua privação de liberdade, Chico, estarão abertas de 5 a 23 de outubro. Os participantes devem realizar a inscrição por intermédio do responsável pedagógico. No mesmo período também será possível solicitar atendimento especializado. O resultado dos pedidos, né, será divulgado em 30 de outubro. novembro. Quem tiver a solicitação indeferida poderá apresentar recurso entre 2 e 6 de novembro e o resultado dos recursos será disponibilizado em 13 de novembro.
1: E as provas vão ser aí aplicadas nos dias 15 e 16 de dezembro em unidades prisionais e socioeducativas. O exame será constituído de 4 provas objetivas e uma redação. Cada prova objetiva terá 45 questões de múltipla escolha. Os gabaritos das provas objetivas serão divulgados a partir de 28 de dezembro. Mais informações estão disponíveis em sistemasespeciais.inep.gov.br/unidades-prisionais. O edital pode ser consultado no site do INEP em gov.br/INEP.
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1: Ligando o Sertão do Araripe através da notícia, estamos nós aqui no Jornal em sua primeira edição. Fala sobre o Pronatec, que oferece mais de 2.000 vagas em cursos gratuitos voltados à sustentabilidade.
0: Quem busca qualificação profissional em áreas ligadas à sustentabilidade terá mais de 2.000 oportunidades gratuitas por meio do Pronatec. O Programa Nacional de Acesso ao Ensino Técnico e Emprego prevê a oferta de 2.399 vagas em 24 cursos distribuídos em 23 estados brasileiros ao longo do mês de setembro. As oportunidades estão reunidas, né? Lembrando aí para você, no painel de oportunidades do Pronatec, onde os interessados podem utilizar o filtro Vagas Verdes para consultar os cursos disponíveis.
1: E para participar é necessário atender os critérios exigidos e verificar as regras de inscrição junto à instituição responsável e também no edital correspondente. As capacitações abrangem diferentes áreas relacionadas ao meio ambiente e ao mercado de trabalho sustentável. Entre as opções estão cursos sobre empreendimentos florestais, né, de base comunitária, desenvolvimento socioambiental, agricultura orgânica, aquicultura, né, também biogestores e biocombustíveis, conservação ambiental, energias renováveis, fruticultura, sistemas fotovoltaicos e também veículos elétricos.
0: Lembrando, Chico, que as chamadas vagas verdes são voltadas à formação de profissionais para atividades relacionadas à preservação, conservação, recuperação e melhoria da qualidade ambiental. As capacitações também acompanham a crescente demanda por profissionais preparados para atuar diante dos desafios das mudanças climáticas e da transição para uma economia mais sustentável.
1: Criado em 2011, o Pronatec tem como objetivo ampliar o acesso à educação profissional e tecnológica no Brasil, oferecendo cursos técnicos e de qualificação para jovens e adultos, com vagas distribuídas em 23 estados e cursos voltados a setores em expansão. O Pronatec amplia as oportunidades de capacitação gratuita para quem deseja ingressar ou se qualificar em atividades ligadas à sustentabilidade e ao mercado verde.
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1: O prazo para adesão ao Desenrola Fiéis 2026 termina na segunda-feira, 31.
0: O assunto ainda é educação, claro, ligado à economia, porque o prazo para adesão ao Desenrola Fiéis 2026 está terminando na próxima segunda-feira, 31 de agosto, e o programa estabelece condições para renegociação de contratos do Fundo de Financiamento Estudantil Fiéis. Podem participar estudantes com contratos do Fiéis firmados até 2017, que estavam na fase de amortização em 4 de maio de 2026. A iniciativa contempla contratos adimplentes e inadimplentes, segundo as condições previstas para cada perfil.
1: E a renegociação deve ser realizada junto ao Banco do Brasil e à Caixa Econômica Federal. A solicitação pode ser feita pelos canais digitais das instituições financeiras ou presencialmente nas agências. No caso de estudantes com o nome escrito aí em cadastros de inadimplentes, após a formação aí, a formalização da renegociação e o pagamento da parcela de entrada, ocorre aí a retirada do nome do estudante e também dos fiadores desses cadastros, quando aplicável.
0: Lembrando, Chico César, que para contratos do Banco do Brasil, os estudantes, eles podem obter também mais informações pelo aplicativo do Banco do Brasil ou pelos telefones, que é o 0800-729-0001. Na Caixa Econômica Federal, tem um atendimento que também está disponível pelo aplicativo Fiéis Caixa e pelos telefones também, que é o 0800-104-0104. Mais informações também estão disponíveis no site do Ministério da Educação em gov.br/mec. Vou repetir para você, gov.br/mec, para você ter mais informações sobre essa renegociação de dívidas do Fiéis.
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0: Você muito mais informado, 7 horas e 57 minutos.
1: Repito, 7h57.
0: Agradecendo a você pelo carinho, pela audiência, continue participando com a gente no 87996005000. A gente vai faturar, vai pro nosso intervalo e volta já.
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0: Liberal FM agora 7 horas e 58 minutos. 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
0: Libera FM agora, 8:04.
1: Repita, hora certa, 8:04.
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0: 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Chico César, a gente chega nesse início de segundo bloco para falar da festa já de agosto 2026. Você estava lá ontem, Chico?
1: Eu estava.
0: Tava, né?
1: Tava.
0: Muito bem. Via o quê? Via internet,
1: vi internet,
0: né?
1: Vi YouTube, via rádio, eu tava ouvindo tudo. Era a rádio ligada, era o YouTube ligado, eu tava. Aí quando era uma coisa, era outra, viu?
0: Você tava.
1: E editando um jornal.
0: Você tava quase um Amaro ou um L da Liberal, né?
1: Tava desse jeito mesmo, viu? Tava desse jeito. Ontem eu tava Chico da Liberal.
0: Chico da Liberal. Tava feito, então. E olha, Chico César, ontem começou, né, os trabalhos, já festa de agosto da edição 2026, né, nessa segunda etapa, já que a primeira aconteceu na semana anterior, né, com Agosto Cultural. E ontem, né, tiveram ali as apresentações da Joyce Vaqueirinha, né, Prata da Casa, foi quem abriu a festa, né? Estava previsto um palco 360, mas isso não aconteceu, né? Ela se apresentou no palco principal. Depois teve o Pedrinho Pegação, né? Que também justificou ali uma demora, né? No início da sua apresentação, disse que por problemas técnicos com ônibus e tudo mais, mas subiu ao palco, ainda fez o seu show também, né? Com atraso, mas ainda aconteceu. Na sequência, né? Eu acho que o mais esperado, eu nunca vi tanta gente, né, mais bem vivida, para não dizer idosa, né, na festa. E ontem era o dia.
1: E apaixonada, né?
0: A gente, com certeza, né? Muita, os casais gente, é, estavam lá, ou não, né? Mas estavam lá presentes ontem para prestigiar a apresentação do Amado Batista, né? Que subiu ao palco, fez um grande show. No final ainda perguntou ao público se estava faltando alguma. Claro que faltavam inúmeras músicas. Eu mesmo poderia citar várias, viu, Chico César?
1: Eu ainda ouvi você dizer, vai cantar Princesa, Príncipe.
0: Não, o Príncipe, com certeza você deve ter ouvido, agora a Princesa não, porque ele cantou no palco, né? Inclusive até brincava, né? Eu queria que ela estivesse ouvindo, mas ela deve estar dormindo como sempre, né? A Lidiane Samara, ele até brincou com ela no camarim, não estava presente, né? Mas era o Berg Dial, foi lá buscar também, né, conteúdo aqui para a Libera FM. Ele até brincou com ela, né, chamando ela de princesa. Eu disse, acompanha aí o Amado Batista, princesa, viu? E aí a gente ficou brincando, claro, nessa interação do Jornal da Liberal. Eu digo, olha, leva a princesa que vamos ver o prejuízo para frente, viu, Chico César? Né, a gente fazendo graça, né, com o trabalho, né, com as músicas, o romantismo, claro, do Amado Batista, né? Depois teve ali o Vitor Fernandes, né? Graças a Deus a gente conseguiu cumprir, né, essa coleta,
1: primeira noite,
0: com as entrevistas sempre, de todos os artistas, né, dos quatro artistas que estiveram no palco
1: principal.
0: E
1: sempre há aquela dificuldade, né? E a gente
0: tem.
1: Sabe que a primeira noite é mais complicada, vamos dizer
0: é
1: assim.
0: É verdade, né? Chico. E esse ano, né, parabenizar inclusive, né, a organização que mobilizou, né, essa estrutura lá atrás também, para que a imprensa pudesse, de fato, cumprir.
1: Não só liberal, né, a imprensa em geral, né, que estava lá presente.
0: E a gente, claro, né, poder coletar esse conteúdo para o ouvinte, para o público, que fica esperando também em casa, aguardando, querendo saber se o artista foi, se chegou, se já está no palco, né, como é o artista lá atrás, se é alto, baixo, né, assim, tem mil e uma pergunta que passa na cabeça do ouvinte, se ele é aquilo mesmo, assim, e a gente sabe, né, Chico, que existe uma influência muito grande, claro, na hora que o artista vai atender também a imprensa e a população de um modo geral, às vezes vem corrido de outras, né, de outros eventos, de outros shows, às vezes acaba não atendendo tão bem assim, muitas vezes acaba passando uma imagem ruim, mas ontem, né, foi surpreendido toda a nossa equipe, assim, foi atendido da Joyce até o Vitor, que foi o último a se apresentar, todos, né, com apresentação, né, no palco principal, mas concederam entrevista, né, tudo ali dentro do cronometrado, do previsto, e a população, claro, pode esperar ainda, né, muito conteúdo para as redes sociais.
1: Hoje quem é hoje, Ana?
0: Hoje tem o esperado, né, Marcelo Rayane.
1: Marcelo
0: Rayane. Né, eu digo que ele é prata da casa também, porque o Marcelo é filho de Serra Branca, filho da região.
1: O Paulo Everard já está,
0: né,
1: nos preparativos aí, né?
0: Já, né, o Paulo, eu acho que o Paulo, existe o fã número um e o fã número zero, né, que vem antes do
1: acho que ele é o zero,
0: Paulo,
1: né?
0: É o Paulo, zero, com certeza, o Paulo Everard, ele conhece um pouco da trajetória, amigo, né, do Marcelo aí, da dupla Marcelo e Rayane, né, ex-mala sem alça, né, importante lembrar, então, assim, eles têm uma trajetória gigantesca,
1: mala, né?
0: Desde quando começou a trajetória
1: acho
0: musical.
1: Acho que eles se conheceram lá, eu acho,
0: eu,
1: né?
0: Eu acredito que sim também, né, mas
1: casaram,
0: assim, é só achismo, né?
1: É só achismo.
0: E hoje,
1: né? Sabe a história, mas vamos,
0: né,
1: saber hoje.
0: O Paulo sabe, com certeza, viu,
1: vamos
0: Chico
1: saber hoje
0: César?
1: Que o Paulo vai perguntar. Tenho certeza disso.
0: Tenho certeza disso também, viu? E aí vai estar lá o Paulo Everardo e você, né, Chico
1: César? Eu vou perguntar.
0: César.
1: Se Paulo não perguntar, eu vou.
0: Eu acredito, viu, Chico César? Vai estar os dois hoje nessa cobertura, né? Os dois que eu digo locutores, né? Mas tem toda uma equipe também por
1: toda
0: trás.
1: Toda equipe por trás, verdade. O Antônio Carlos, a Ivani. Né, também a Camila, a Lidiane Samara, toda a equipe, né? Seu Neto, todo mundo.
0: E a gente,
1: e a
0: seu Francisco.
1: Seu Francisco também, né?
0: É verdade,
1: seu
0: tem
1: Francisco,
0: muita gente.
1: Né?
0: Olha, muita Chico,
1: gente,
0: inclusive.
1: É uma equipe grande, o Alas, né?
0: O Alas, né? E a gente, inclusive, quer pedir desculpa, né, ao nosso ouvinte, a você também, internauta, que acompanha as nossas redes sociais. Né? O primeiro dia sempre tem algumas adaptações.
1: Os ajustes ainda, né?
0: Tem os ajustes com a equipe técnica, equipe de som, né? Passando, inclusive, mandar um abraço pessoal para GSMI4, né? Que tá sempre aí também nesse apoio, né, junto com a Rádio Libera FM, para trazer a qualidade, né, para nossa programação. E olha, Chico, né, ainda falando ontem, né, muitos locais, né, instagramáveis também presente na festa, não deu para fazer um giro da minha parte, tá até faltando a voz.
1: É verdade, Ana. Agora uma coisa que chamou a atenção, e eu já esperava por isso, não é? Era na hora do Amado Batista, eu acho que todo mundo cantava as músicas, viu? Todo mundo que estava lá.
0: Eu sou suspeita,
1: quem gosta cantava a música, viu, Ana? Porque o Amado Batista começava e o povo dava continuidade. Tá.
0: É verdade, né? Faltou muitas do repertório dele, mas.
1: Faltou várias.
0: Eu digo a você,
1: várias,
0: as mais pedidas,
1: grande, né?
0: Eu acho que ele deixou
1: e
0: propositalmente.
1: É só dele mesmo, né?
0: Só dele.
1: Essa música dele.
0: Né? Olha, Chico, no final ali, quando ele perguntava, né? Claro, ele não consegue nem ouvir, porque o retorno lá atrás, você sabe, é totalmente diferente para quem tá no palco. Eu acho que aquele som é tão gritante como quem tá assistindo a festa, e não é, né? E aí o pessoal gritava assim, como sem igual, folha seca, que ficou ensurdecedor, né? A população gritando. e aí ele cantou essa, cantou outras também, né, tão queridas e conhecidas. E claro, se fosse para ele cantar a trajetória dele, o Vitor não subia no palco não, viu, Chico?
1: De jeito, porque não.
0: Aí o que era... não falta
1: eu
0: é letra.
1: Que ele ainda estava cantando essa hora lá, é, e vocês lá trabalhando.
0: Eu estaria com certeza lá de camarote, sentado, verdade, bem verdade. Você se aguentaria, mas estaria sentado.
1: Mas foi
0: sentado.
1: Só a primeira noite, né, Ana?
0: A primeira, né? E muita coisa ainda vai acontecer. Agradecer mais uma vez o carinho, como eu disse, né, de toda a equipe, do público que tão bem nos recebeu também nessa noite de ontem. Pedir desculpas, Chico, eu sei que hoje você vai estar lá, né, junto com o Paulo Everardo, e já adiantar para o nosso ouvinte, às vezes não é, né, falta de interesse da nossa parte, é porque na correria mesmo de tentar atender, né, a demanda do nosso trabalho, as atividades, é, às vezes o som também a gente não consegue perceber, né, às vezes a gente ou tá com fone de ouvido, né, com retorno ou não, mas muitas vezes fica atento ali às informações, né, o chamado pelo telefone ou por qualquer outra coisa, às vezes a gente acaba não percebendo.
1: Tem que
0: algumas
1: dar tempo,
0: pessoas,
1: né,
0: que dá com a mão, às vezes chama, a gente não sabe se tá falando com a gente e na correria às vezes para ir entre camarim, porque tem hora, né, corretinho, o artista não espera pela imprensa, a imprensa quem tá tem que estar tá postas
1: para esperar
0: por eles. Então assim, é só para dizer para quem tá em casa e ao mesmo tempo já justificar às vezes a nossa ausência, Chico, de fazer aquele giro 360.
1: Hoje eu vou dar trabalho.
0: Vai dar trabalho.
1: Vou dar trabalho,
0: né,
1: para a equipe da Liberal.
0: Muito bem, é o certo.
1: Hoje eu vou, Chico César. Vou dar umas fugidas lá pro meio do povo.
0: Vai, né? Vai conversar com o povo.
1: Ah, isso
0: vai
1: eu
0: querer
1: vou.
0: Saber da noite de hoje.
1: E como eu vou, viu, Ana?
0: Pede aquela palhinha.
1: Vou dar trabalho pra equipe organizadora.
0: Tá feito então, tá
1: que
0: combinado.
1: Que ministra a gente, vamos dizer assim, né? Que realmente organiza a nossa equipe. Hoje eu vou dar trabalho.
0: Tá feito então.
1: Vou lá pro meio do povo também.
0: Hoje tem o Chico César, né? E o Paulo Everardo, então, nesse show de cobertura, e nossa equipe também que está por trás. Ontem, Chico, além dos artistas, né, que foram exibidos, claro, ao vivo, outros, né, outras reportagens foram gravadas também para as redes sociais.
1: Né? Já está no Instagram,
0: lá, né, no Instagram da Rádio Liberal, né, o conteúdo também vai ser aí exibido, né, de alguns artistas durante o programa Manhã Liberal, né, a parte musical, e a nosso trabalho é a parte jornalística, né, o Berg Dial, quem estava lá nos bastidores, no camarim, né, estava chamando só apenas lá do veículo, né, onde acontece a nossa transmissão, e ele bateu um papo, Chico, com o prefeito, né, que é a autoridade maior no município, para falar um pouquinho de como foi essa primeira noite, né, de como estava sendo, na verdade, essa primeira noite de festa na edição de 2026.
1: Verdade, Chico? Ana, verdade, Ana, e o importante é que a Liberal FM leva para você através do áudio, através da imagem, tudo isso e muito mais, porque é rádio e TV. Levando para você com credibilidade de verdade o trabalho.
0: Vamos então ouvir, né, o que falou o prefeito João Marcos aos microfones da Liberal FM.
9: 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Conversamos neste momento com o prefeito de Ipubi, João Marcos Siqueira, que preparou toda essa estrutura, toda essa festa para o povo de Ipubi, para toda a região. João Marcos, e aí, cara? Uma festa que está montada hoje, sua primeira noite. Eu gostaria que você começasse falando um pouco sobre os desafios, que é fazer uma festa desse tamanho, que não agrada todo mundo, certo? Sempre vai ter quem reclame ou não, certo? E para você, enquanto gestor, qual o seu maior desafio?
10: Boa noite. Boa noite, Berg. Boa noite a todos da Rádio Liberal, parceiros nossos durante vários anos e anos de festa de agosto. E ter vocês mais nessa edição é uma grande satisfação. Desafio, Berg, de, acima de tudo, ter responsabilidade com o bem e o dinheiro público. Fazer uma festa de forma consciente para que não possamos prejudicar ou pôr em risco algum serviço ou atendimento posterior à festa à nossa população. Então, e por mim tem um diferencial que temos uma festa de graça, e por mim tem um diferencial que ninguém paga para entrar, e por mim tem um diferencial que cada um pode trazer sua bebida, desde que coloque dentro de um recipiente plástico, e por mim tem um diferencial que não existe área de separação de público. Então, é uma festa de graça, é uma festa feita com dinheiro público, uma festa feita do povo e para o povo. Então, é um desafio muito grande que a gente tem todos os anos de realizar. E conseguimos, graças ao empenho de toda a nossa equipe, da Diretoria de Cultura, dos parceiros como a gente teve do SESC, parceiro nosso nessa edição, de realizar uma grande edição que já está sendo sucesso. sucesso pelo tamanho da estrutura, estrutura nunca vista, sucesso como foi o nosso arroz cultural na semana passada, onde a gente valorizou os artistas da terra, onde colocamos palco 360, onde mais de 40 artistas de Ipubi se apresentaram para a nossa população lá na Praça dos Alins.
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0: Olha, aí na oportunidade, né, o prefeito João Marcos também falou sobre as críticas, né, sobre as entregas, e a gente também acompanha aí esse bate-papo com o Berg Dial.
10: Berg, a crítica é sempre bem-vinda, não é? Sabemos que não é fácil você, dentro de um ambiente de mais ou menos 30 mil habitantes, você conseguir agradar a todos. Mas a gente fez uma festa pensada, acima de tudo, na responsabilidade. Agora mesmo, no mês de setembro, nós vamos entregar 3 ambulâncias novas, nós vamos entregar 3 carros novos para a Secretaria de Educação, nós vamos entregar obras lá em Serrolândia, obra em Serra Branca, vamos iniciar asfalto agora em Ipubi, Serra Branca e Serrolândia. Então, a festa vai passar. A partir de domingo, encerra-se os festejos de Ipubi, mas a Prefeitura vai continuar trabalhando até 31 de dezembro de 2026 e pronto para iniciar o ano de 2027 com o pé no acelerador, que é o que a gente sempre vem fazendo.
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0: Liberal FM, agora 8 horas e 17 minutos.
1: Repito, hora certa, 8 e 17.
0: E a gente, portanto, tá aí a entrevista, esse bate-papo com o prefeito, né, João Marcos Siqueira, falando então sobre a festa de agosto nesse ano de 2026 e os desafios enfrentados, né, para oferecer uma festa pública gratuita, né, com responsabilidade fiscal e principalmente, né, com artistas que tragam também o envolvimento do público, né. Eu sei que caravana não faltou, né, claro, não fecha 100%, né? Em plena quinta-feira, a gente sabe que tem outros trabalhos, tem muita gente que não larga por conta do...
1: O pátio também é muito grande.
0: O pátio, né? grande. Mas eu digo, viu, Chico, não deixo a desejar em nada, né? Nem o início aí das atividades festivas, e ontem com o nome do Amado Batista, que abriu com chave de ouro, como eu disse, né? Não é só por questão de gosto pessoal, mas para dizer da satisfação do público que foi presente para curtir todos os shows e aguardar também, né, o início, digamos, dessa primeira noite com o melhor desse romantismo ao som aí do Amado Batista.
1: É, Ana, você falou em satisfação do povo e você vê nas redes sociais do povo, né? Satisfação como foi grande, né? Quando você começa a postar, né, um determinado cantor ou momento que você está ali naquele evento, realmente é porque chamou muito a sua atenção, né?
0: Olha, e pra gente, né, trocar a pauta nesse nosso segundo final também do Jornal da Liberal, antes da gente ir pro intervalo, vamos falar de outro assunto? Vamos falar de Mega Sena, Chico César?
1: Mega Sena que acumulou ontem, viu, Ana? Mega Sena acumula para 30 milhões de reais. Você vai conferir agora os números sorteados na noite dessa quinta-feira.
0: É, nenhum apostador acertou as 6 dezenas do concurso 3.050 da Mega Sena realizado nessa quinta-feira. O prêmio acumulou e está estimado em 30 milhões já pro próximo sorteio. Os números sorteados foram 11, 14, 30, 38, 49 e 55. 26 apostas acertaram 5 dezenas e irão receber mais de R$55.500 cada. 1.682 apostas acertaram 4 dezenas e irão receber R$1.415 cada.
1: Ó, e só lembrando, viu, que o próximo concurso acontece no próximo domingo, dia 30, às 11 horas da manhã. As apostas podem ser feitas até às 10 horas da noite, horário de Brasília, do sábado 29, em qualquer lotérica do país ou pela internet, no site ou aplicativo da Caixa. E aposta simples, com 6 dezenas, custa R$6.
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0: Liberal agora, 8 horas e 20 minutos.
1: 8 e 20.
0: Intervalo, a gente volta já.
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0: Liberal agora 8:21. 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
0: Liberal FM, agora 8:26.
1: 8:26.
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1: Agora chega o noticiário policial das últimas horas. Policiais do 2º Biesp apreendem mais de 53 quilos de maconha e rifle.
0: Olha, Chico, em diligências no sítio Baraúnas, na zona rural de Dormentes, na quarta-feira, policiais militares do 2º Biesp apreenderam mais de 53 quilos de maconha pronta para o consumo. Um rifle calibre 22 e munição. A ação foi realizada numa localidade que já tinha sido visitada pela Polícia Militar no último sábado, quando os PMs apreenderam cerca de 48 quilos do mesmo entorpecente no sítio.
1: E na ocasião, a equipe precisou aí suspender a operação que foi retomada na quarta-feira. E os militares encontraram aí 6 sacos plásticos com maconha e meio a vegetação densa, totalizando aí mais de 53 quilos do entorpecente. A droga foi levada à Delegacia de Polícia Civil do município com a arma e também a munição que foram encontradas no local.
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1: Motorista de lotação foi assassinado a tiros no centro de Vicência.
0: O motorista de lotação foi assassinado a tiros na manhã desta quarta-feira no centro de Vicência, na Mata Norte de Pernambuco. A vítima tinha 46 anos e, de acordo com as informações, ele foi surpreendido por 4 homens que chegaram ao local e se apresentaram como policiais. Em seguida, os suspeitos efetuaram vários disparos de arma de fogo contra a vítima.
1: O homem não resistiu à gravidade aí dos ferimentos e morreu ainda no local. Após o crime, os autores fugiram e até o momento não foram identificados. E o corpo foi periciado naquele momento pelo Instituto Criminalística e posteriormente foi encaminhado ao Instituto de Medicina Legal no Recife.
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1: Homem é preso suspeito de tentar estuprar mulher de 75 anos em via pública.
0: Um homem de 25 anos foi detido em flagrante nesta terça-feira em Cupira, também em Pernambuco, suspeito de tentar estuprar uma idosa de 75 anos em via pública, no centro da cidade. Segundo a Polícia Civil, o homem derrubou a vítima no chão e tentou praticar ato libidinoso contra ela. Imagens de câmeras de segurança registraram a ação e devem auxiliar nas investigações.
1: E de acordo com a polícia, o suspeito agarrou a idosa e a derrubou no chão. Ao perceber a aproximação aí de moradores, ele ainda teria tentado fazer parecer que a mulher havia caído sozinha. E segundo o delegado Paulo Matos, a vítima não conhecia o suspeito. E após o crime, policiais realizaram diligências e conseguiram localizar o homem, que foi levado à delegacia de Cupira para adoção das medidas legais.
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1: BF Polícia Federal erradica um plantio com mais de 16 mil pés de maconha.
0: Olha, na manhã dessa quinta-feira, por volta das 9 horas, uma ação conjunta envolvendo equipes do BF e da Polícia Federal resultou na localização e erradicação de um grande plantio de cannabis maconha no município de Betânia, sertão de Pernambuco.
1: A ação ocorreu no sítio Buenos Aires, durante a Operação Carcará, fase 19, que tem como objetivo combater o cultivo e a produção de drogas na região. No local, as equipes localizaram aproximadamente 16.800 pés da maconha. Após a identificação, o plantio foi totalmente erradicado e posteriormente foi incinerado, né, pelas forças de segurança.
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0: E mais informações policiais ao meio-dia na nossa segunda edição do Jornal da Liberal no Ronda 99. Lembrando, na verdade, não é nem meio-dia, viu, Chico? Porque meio-dia,
1: 25
0: a gente
1: agora,
0: começou,
1: né?
0: Hoje oficialmente às 7 da manhã, o horário eleitoral gratuito, obrigatório no rádio e na TV. Ao meio-dia, né, no rádio, o horário se repete do meio-dia às 12:25. E na sequência, ao meio-dia 25, a gente inicia, então, a nossa segunda edição do Jornal da Liberal a partir de hoje, né, indo ao ar das 12:25 até as 13:25 e na sequência o debate-bola para fechar aí até as 2 da tarde. Viu, Chico César?
1: Verdade, tranquilo. E aí o ouvinte já fica aguardando aí, viu? Terminou o horário eleitoral gratuito que começa às 12 horas.
0: Pontualmente.
1: 12 horas, pontualmente. Nem é mais nem menos, é 12 horas, né? Meio-dia, aí até meio-dia 25, aí a gente já chega é com o nosso jornal em sua segunda edição.
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1: E assim chegamos ao final da primeira edição do Jornal da Liberal dessa sexta-feira, hoje, dia 28 de agosto, pela 99,5 Rádio Liberal FM.
0: Sede Pubirro da Matriz, número 50, primeiro andar no centro.
1: Sucursal em Ouricuri, Avenida Fernando Bezerra, 419, primeiro andar centro.
0: Uma produção do Departamento de Jornalismo da Liberal FM.
1: Com direção geral de Neto Rodrigues.
0: Direção de programação, doutora Lorena Kelly.
1: Segunda-feira, às 7:30 da manhã, você acompanha o Jornal da Liberal em sua primeira edição.
0: Ao meio-dia 25 de hoje, estaremos de volta, tem Jornal da Liberal, a segunda edição. A
1: apresentação de Ana Paula Freitas.
0: E também do Chico César.
1: Na sequência vem Alberg Dial no Manhã Liberal.
0: Obrigada a todos pela sintonia.
1: Excelente dia, um forte abraço e até o meio-dia, se Deus, aliás, até o meio-dia 25, se Deus quiser.
0: Se Deus quiser, até lá.
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0: que é
1: Vitor.

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2: E aí, meu povo, bom dia, bom dia, bom dia. 9 da manhã, 10 minutinhos. Estamos chegando, hein? Berg, o programa não começa de 8h30. O que que aconteceu? Aconteceu que era pra mim acordar de 8 horas e acordei de 8h20, né? E aí, tive aí o preparo aí, ajeitando meu cabelo, trocando de roupa, vindo que eu moro na roça, né? Vindo pra o centro da cidade onde fica aqui os estúdios da Rádio Liberal, sucursal em Uricuri. Quanto é que chegamos? E a direção aqui disse, ó, não, começa aí 9 horas, horário cheio, então estamos chegando. Nossa equipe aqui, extremamente cansada, mas entregamos uma noite de muita qualidade, de muita reportagem, de muito entretenimento. Na primeira noite da festa de agosto em Ipubi, hoje tem mais, viu? Hoje a nossa equipe vai estar a postos, hoje tem Chico César, hoje tem Paulo Everardo, hoje tem...

0: preparados para levar todas as emoções da segunda noite da festa de agosto em Ipubi. Ontem eu conversei com um homem, viu? Ontem eu bati um papo bem especial com o Amado Batista. Cara, me diga aí, 50 anos de carreira, mais de 38 milhões de discos vendidos. Qual o segredo para esse sucesso, mesmo após tanto tempo? Ele disse, sabe o que é que ele disse? Então pode revelar o segredo aí não, porque senão todo mundo vai saber aí, minha amiga, aí não dá certo, né? Mas a entrevista super legal com o Amado Batista, que chamou Samara de princesa, Samara de sei lá. A música que eu mais gosto é Princesa, viu? Aí ele disse, mas isso é porque você é uma princesa. Viu aí, produção? Ah, rapaz, é porque você é uma princesa. Tava pode um negócio desse, hein, produção? Foi, foi. O Mato Batista disse a Samara, ó, tá? Isso não é porque você é uma princesa. A partir de agora até o meio-dia tem festa, tem alegria. Tem o seu Manhã Liberal com as melhores músicas pra você.
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0: Liberal. 9 da manhã mais 13 minutos. Muito bom dia, muito prazer. A partir de agora sou eu, hein? Berg de algo contigo. Nos comandos da sua melhor, como é, Samara? Ai, Vitor Fernandes disse, rapaz, você tá gata, viu? Ontem foi noite só de elogios, viu? Aí já começou o dia aqui a gente dizendo, oxente, Samara, não tomou nem um banho pra tirar a maquiagem. Invertendo os papéis.

0: danos.
1: Sempre tivemos seu desejo, o amuleto de Azai Shakira. Cantando Paradise, 9 da manhã, mais 23 minutos. Eu volto já já.

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0: faz toda essa merda pra nós aí.
1: Isso é uma canção que fala a verdade, somente a verdade. E se você parar pra ouvir, eu tenho certeza que você vai se identificar.
2: Escuta aí, ó.

0: Boa!
1: Fala comigo, bebê!
0: Obrigada, Goiânia!
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4: Vamos lá, estamos de volta naquele momento em que a gente dá uma pausa nas músicas da atualidade e volta ao tempo para trazer uma música que marcou época. E a música escolhida do nosso baú de hoje, ela foi gravada por a banda Aviões do Forró, por Xande Avião, mas ela foi composta por Dorgival Dantas e foi o grande marco que impulsionou o sucesso nacional de Aviões do Forró, hein? A canção, ela foi composta por Dorgival Dantas, conhecido como Poeta. Ela se destacou nacionalmente no terceiro álbum da banda, o famoso Volume 3, lançado lá em 2005. E antes disso, a faixa ajudou a consolidar os vocais de Xande Avião pelo Nordeste e em seguida pelo Brasil. Pra retratar e pra entrar na expectativa, porque hoje tem Xande Avião na festa de agosto em Ipubi. É a música escolhida do nosso baú de hoje.

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vivo só pra dar um recado. Hoje. Não, hoje tem Marcela e Rayane, hoje tem Arreio de Ouro e hoje tem Xande Avião na segunda noite de festa de agosto. Agosto em Ipubi é festa. Com transmissão da Rádio Liberal, hein? Hoje tem Marcela e Rayane, ó.

0: gente volta já já com muito mais pra você, hein?
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0: só, somos fãs do seu programa. Manda um alô aqui, cadê? Peraí, vai passando rápido. Alô pra minha mãe Terezinha e minha irmã Evanilda. A Michele, a Joyce, a Eduarda Novaes. Toca aí, Guinho e Lulinha. Manda um alô pra mim, pra minha filha Isabel aqui em Bodocó. Amigo Carlos, lá em Santa Cruz, a Venerada. A Cicim, em Serrolândia. Marina Souza.
1: Gatinha.
0: Ei, Carlos. Pesada essa daí, viu? Bom dia, Marina. Bom dia, Valdeci. Bom dia, Helena.
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0: Valdeci, Carlos, Joyce, Marina, Cícera. Helena, Flávia, Eduarda, Joana, Cícera.

eu fiquei bonitão de chapéu, viu? Fiquei parecendo um cara de respeito, viu, Marina? Beijo, Marina! Deus abençoe, viu? Rapaz, fiquei bonitão, viu? Agora 10 da manhã, mais 44 minutos. Vamos fazer o seguinte: bloco comercial. Rapidinho a gente tá de volta. Deixa eu mandar um cheiro bem especial pra dona Chiquinha. É a dona do cuscuz mais.

0: gostoso de bonocó, né, dona Chiquinha? Cuscuzinho com frango, rapaz, que ela fez lá. Quase que eu não saía, viu? Ai, ô, dona Chiquinha, cheiro, viu? Daqui a pouco apareço por aí. Esses dias aparece de novo, viu? 10h44, eu volto já.
1: Alô, Bodocom!

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Poporri, Outra Vez por Amor e Solidão a Três. Daqui a pouquinho tem Patixa, hein? Eu vou te dar uma surra de amor, uma surra de amor, uma surra. Daqui a pouco, viu, Joyce? Cuida, Valdeci!

0: 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Agora 10 da manhã, mais 58 minutos. Vamos procurar aqui uma de Iguinho e Lulinha, produção. É aquela dessa vez. Dessa vez. Pode ser, né, Eduardo? Essa? Dessa vez? Acho ela linda, viu? Aquela ideia. É, essa daí mesmo. Manda. Pode soltar. Rocha. Hoje eu não vou não, Marielle, eu fui ontem. Hoje quem vai estar lá é Chico César e Paulo Everardo.
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0: Hoje tem Marcelo e Rayane.
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0: Bora, Eduardo.
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0: Bora, que

0: nossa frente só tem você. Daqui a pouquinho a gente vai curtir essa daqui, ó. Da Diva.
1: Tô curtindo, aproveitando.
0: É a Diva do Rancho.

0: De volta com a diva, Patrícia Teló. Volto já já.
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4: E agora, gente, vamos ouvir mais um depoimento de quem toma samba Caetana Carmel. João Sebastião Rodrigues, diga aí, seu João.
5: Eu tomava remédio pra pressão, eu tomava remédio pra azia, direto. Aí agora, de hoje por diante, eu não tomo mais nada disso. A minha caminhada, eu fazia caminhada. 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Hoje eu faço um passo rasgado, passo bom. Graças a Deus, o samba Caetana Carmel conta porque eu sei, não é porque eu vejo falar, não. É, eu tinha um problema assim, que eu tomava o fôlego um pouco, assim, ficava com um ar curto. Hoje eu tenho o meu ar tudo normal. Eu vou fazer uma caminhada, eu subi uma rampa, ficava meio cansado. Hoje eu subo tranquilo, não tem mais nada de cansado, viu?
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0: Eu sabia.
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0: Já a gente vai curtir essa daqui, ó.
1: Cadê a feira? Apaixonada, meu irmão.
0: Deixa aí no ponto, viu? Deixa aí no ponto que daqui a pouquinho tem a diva.
2: Aproveitando.
0: Vamos lá, vamos lá, vamos lá. Bloco comercial, a gente volta já.
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0: Liberal, agora 11 horas, amanhã 31 minutos, 11:31. Que a gente foi no motel ontem.
17: Fala pra ela.
0: Isso você não conta, né?
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0: Segura.
17: Da sua vida. Que voltou.
0: Olha, foi sua. Encontrado um documento.
17: Porque
0: de Maria Luana da Silva Rodrigues.
17: Faz elas acreditarem.
0: Ele pede pra quem
17: que ainda
0: conhecer, possa pedir pra ela entrar em contato com a gente, tá bom?
17: Foi
0: Maria Luana da Silva Rodrigues.
17: Como tava do meu
0: que a gente foi.

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0: É verdade.
1: Mas é só

Só dar um abraço pra Naelton Cordeiro. Manda um alô aí pra meu pai Severo. João, Zaquiel e todos os irmãos.

Mercedes Van, Siqueira City, São Bento. Tá por aí também o Pinto lá na Serra da Pitombeira, meu amigo Silvério lá de Bodocó, Valdemar lá da Serra dos Barreiros, a Irlândia de Serra Holândia, mas em produção José, Romário da Liberal, Alas Produções. Bom dia, um alô pra todos aqui de Ipupi e também pra todos do sítio Umburana. Eu quero ouvir a música Pressentimento. A Laís, minha filha, para Luciano, meu marido, para todos que estão ouvindo a programação, meu amigo Antônio Bruno. Obrigado a todas as participações, pelo carinho, pela audiência. Bloco comercial e a gente volta rapidinho com as últimas, né?

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programação que leva só as melhores. Lembrando que toda a nossa equipe vai estar hoje na segunda noite de festa, na festa de agosto em Pubi. Hoje tem Arreio de Ouro, tem Marcelo e Rayane e tem Xande Avião. Valeu, gente!

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2: Para a FM agora, meio-dia mais 28 minutos.
3: 12 horas 28 minutos.
2: Boa tarde, sexta-feira, 28 de agosto de 2026. Começa agora pela Rádio Liberal FM, a segunda edição do Jornal da Liberal, numa apresentação de Chico César e Ana Paula Freitas. Boa tarde, Chico.
3: Boa tarde, Ana Paula, e boa tarde a todos os ouvintes do Jornal da Liberal dentro da região do Araripe.
2: E vamos aos principais destaques de hoje.
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3: O limite de crédito a estados e municípios é ampliado em 3 bilhões de reais.
2: O relator do Senado mantém proposta da Câmara que acaba com a escala 6x1.
3: Motoristas têm até 3 de setembro para concluir a etapa do Mais Motoristas 2026.
2: O TSE aprova envio de tropas federais para 5 estados.
3: E no seu Honda 99 de hoje.
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2: Homem é preso por porte ilegal de arma de fogo na BR-316.
3: Mãe assassinada 6 meses após a morte do filho.
2: Após trocar tapas com a mulher, homem aciona a PM.
3: Homem é detido após ameaçar ex-esposa com uma faca.
2: E olha, mulher que usava tornozeleira eletrônica executada a tiros dentro de casa.
3: E mulher é presa, suspeita de matar o marido com golpe de faca.
2: Essas e outras a partir de agora no seu Jornal da Liberal, que já começou e já está no ar.
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2: Uma ótima tarde, bem-vindas, bem-vindos ao nosso Jornal da Liberal, que começa a partir de hoje, né? Devido ao horário eleitoral gratuito, obrigatório no rádio e na TV, um pouquinho mais tarde, às 12h25. Então, a partir de hoje, você vai ficar bem informado e acompanhar as notícias e informações, né? Sempre após, né, esse horário eleitoral, que dura 25 minutos, e a gente entra na sequência para trazer muita informação aqui no nosso Jornal da Liberal.
3: Verdade, Ana, teve essa mudança no horário, mas o jornalismo da Liberal continua o mesmo, levando a informação com credibilidade para você, onde quer que você esteja aí com seu rádio ligado aqui na 99,5.
2: A gente vai até que horas?
3: Até 1 da tarde, mais 25 minutos.
2: É, 13h25, e na sequência, debate bola normalmente aí. Né? Não sei se ele vai aguentar, viu, Chico César? Pelo menos hoje, segunda, mas tem aí Antônio Carlos para comandar a resenha esportiva logo após o nosso Jornal da Liberal.
3: Ele tá em Zinho hoje, né? Quer dizer, a partir de hoje.
2: A partir de hoje, né? Tá feito, então. 12h30, a gente vai faturar até intervalo e a gente volta já.
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0: estamos de volta agora, 12 horas mais 35 minutos.
1: Meio-dia mais 35 minutos, a notícia chegando de verdade no seu Jornal da Liberal.
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0: Limite de crédito a estados e municípios ampliado em 3 bilhões de reais.
1: O Conselho Monetário Nacional, Chico, aprovou nesta quinta-feira uma resolução que amplia os limites para a contratação de operações de crédito por estados, Distrito Federal e municípios em 2026. A medida aumenta em 3 bilhões o limite global anual para essas operações, que passa de 23,625 bilhões para 26,625 bilhões. A decisão foi tomada em reunião extraordinária do colegiado e amplia tanto as operações com garantia da União quanto aquelas realizadas sem essa garantia. Segundo o CMN, a medida busca aproveitar de forma mais eficiente o espaço fiscal já previsto para esse ano e que não tinha perspectiva de utilização até o fim de 2026.
0: A resolução redistribui assim parte do espaço fiscal identificado pela Secretaria do Tesouro Nacional e amplia os sublimites destinados a operações aí de estados, Distrito Federal e também dos municípios. Os principais valores passam a ser crédito com garantia da União, de 5,5 bilhões de reais para 7 bilhões de reais. Crédito sem garantia da União, de 5,5 bilhões para 6 bilhões. Novo PAC sem garantia da União, de 1,2 bilhão para 2,2 bilhões. Novo PAC com garantia da União, de 1,8 bilhão para 2,8 bilhões, e com as mudanças, governos estaduais e municipais passam a ter maior margem para contratar financiamentos dentro dos limites aí estabelecidos pelo CMN.
1: Lembrando aí que a ampliação foi possível após um levantamento realizado, pela Secretaria do Tesouro, Nacional, junto aos entes que participam dos programas de reestruturação e de reajuste, de ajuste fiscal e do programa de acompanhamento e transparência fiscal. A análise identificou espaço fiscal que, segundo o governo, não deverá ser utilizado até o final de 2026.
0: E esses programas possuem mecanismos próprios de controle do endividamento, com acompanhamento individualizado e fiscalização da Secretaria do Tesouro Nacional. Parte desse espaço considerado ocioso foi então realocado aí para os sublimites de crédito subnacional administrado aí pelo CMN. A medida ocorre em um momento em que o saldo disponível, principalmente nesses limites, estava próximo aí do esgotamento.
1: Lembrando que a resolução também altera a distribuição dos recursos destinados às parcerias público-privadas. O CMN extinguiu o sublimite específico de 1 bilhão destinado à contratação de operações de crédito com garantia da União para PPPS. Os recursos foram integralmente transferidos para o sublimite destinado às operações do novo programa de aceleração do crescimento, o novo PAC com garantia da União, que sobe de 1,8 bilhão para 2,8 bilhões. A mudança, portanto, não representa um aumento adicional de 1 bilhão no limite global, mas uma redistribuição do espaço fiscal já existente.
0: E nem todos os sublimites, foram alterados aí pela decisão do CMN. Permanecem sim os mesmos. E os valores destinados à empresa brasileira de Correios e Telégrafos e também a órgãos e entidades da União.
1: Olha, os limites são Correios 8 bilhões, órgãos e entidades da União 625 milhões de reais e a resolução entra em vigor já na data de publicação.
0: E o Conselho Monetário Nacional é o órgão responsável por formular diretrizes da política da moeda e também do crédito no país. Presidido aí pelo ministro da Fazenda, Dário Durigan, o colegiado também é composto pelo presidente do Banco Central, Gabriel Galípolo, e pelo ministro do Planejamento e Orçamento, Bruno Moretti.
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0: solicitadas. O processo seletivo serve aos motoristas que vão mudar a categoria de habilitação para as classes C, D e E.
1: E a carteira nacional de habilitação, ou seja, comprovante de residência, e com certeza os documentos que são válidos. Nada consta do DETRAN ou certidão de prontuário para emitir aí no site do DETRAN do seu estado. Certidão também de antecedentes criminais.
0: E após o envio, os documentos passarão pela etapa de validação, que é eliminatória. As convocações dos candidatos aptos para o início da formação ocorrerão posteriormente, de acordo com os critérios e com o cronograma estabelecido no programa. Os candidatos que atenderem aos requisitos poderão ser convocados para a formação até 2029, conforme previsto no edital. As informações e eventuais convocações serão comunicadas pelo e-mail cadastrado e divulgadas nos canais oficiais do SESC Senat. Em caso de dúvidas durante o envio da documentação, o candidato pode entrar em contato com o SESC Senat pelo Fale Conosco no site.
1: E em 2026, o programa Mais Motoristas registrou adesão histórica de aproximadamente 138 mil candidatos, todos interessados em mudar de categoria da Carteira Nacional de Habilitação CNH e se qualificar para atuar como motorista profissional. O programa financia a mudança de categoria da CNH para as classes C, D e E, além de oferecer capacitação profissional. Para participar, é necessário ter pelo menos 19 anos, ter CNH válida e não ter cometido a infração gravíssima nos 12 meses anteriores à inscrição aí. E as inscrições, né, para a edição de 2026 foram encerradas em 14 de julho.
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1: Ligando o Sertão do Araripe através da notícia, estamos nós aqui no Jornal da Liberal em sua segunda edição. O relator do Senado mantém proposta da Câmara que acaba com a escala 6x1.
0: É, Chico César, o senador Omar Aziz, do PSD do Amazonas, apresentou seu relatório sobre a proposta de emenda à Constituição que acaba, né, lembrando aí, com a escala 6x1 e diminui a jornada de 44 para 40 horas semanais. O texto mantém a proposta aprovada na Câmara e deve ser votado pela Comissão de Constituição e Justiça do Senado na próxima semana. O documento prevê um prazo de 14 meses para a transição para a jornada de 40 horas. Dois meses após a promulgação da PEC, a jornada cairia para 42 horas semanais. Um ano após essa redução, a jornada se limitaria a 40 horas de forma definitiva.
1: A PEC também estabelece o fim da jornada 6x1 no período de dois meses após a promulgação do texto, prevendo dois dias de folgas remuneradas semanais para todos os trabalhadores com carteira assinada, sem qualquer redução salarial. Em seu relatório, o senador Omar Aziz cita estudo do Instituto de Pesquisa Econômica Aplicada, o IPEA, indicando que 32 milhões dos 44 milhões de empregados seletistas seriam beneficiados com a redução da jornada. Desses trabalhadores, 80% recebem até dois salários mínimos.
0: Lembrando, Chico, que o relator também rejeitou as 12 emendas apresentadas na CCJ que buscavam modificar o texto aprovado na Câmara. Se for aprovado na CCJ, a PEC da escala 6x1 precisa ser votada no plenário do Senado em dois turnos, sendo necessário o apoio de 49 dos 81 senadores para ratificação da proposta. Se o texto não for modificado pelos senadores, ele vai direto para a promulgação da Presidência da República.
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1: Agora 12 horas mais 44 minutos.
0: Meio-dia mais 44 minutos.
1: Esse é a prova envio de tropas federais para 5 estados.
0: É, o Tribunal Superior Eleitoral, TSE, aprovou nessa quinta-feira o envio de tropas federais para garantir a segurança do primeiro turno das eleições de outubro em 5 estados. As tropas das Forças Armadas serão enviadas para municípios de Tocantins, Piauí, Ceará, Acre e Rio de Janeiro. Quais e quantos municípios receberão os reforços ainda não foram informados pelo TSE. O envio contou com aval dos governos estaduais e foi solicitado pelos tribunais regionais eleitorais. A requisição de tropas ocorre quando o município informa a Justiça Eleitoral que não tem capacidade de garantir a normalidade do pleito com efetivo policial local. Cabe ao Ministério da Defesa realizar a logística da operação.
1: E falando sobre as eleições, lembre aí que o primeiro turno, né, acontece no próximo dia 4 de outubro, né, quando serão aí escolhidos deputados federais, estaduais, distritais, governadores, senadores e também o presidente da República. O segundo turno está marcado para o dia 25. e pode ocorrer na disputa para os cargos de governador e presidente da República. Os eleitores voltarão aí às urnas

0: se nenhum dos candidatos obtiver mais de 50% dos votos válidos, excluindo aí brancos e nulos, no primeiro turno, viu? E de acordo aí com o TSE, 158 milhões de eleitores estarão aí aptos a exercerem o direito de votar.
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2: Você muito mais informado, meio-dia e 46 minutos.
0: Repito, hora certa, 12h46.
2: A gente agradece, carinho, e a audiência vai faturar no nosso intervalo e volta já.
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0: Liberal agora é 12:57.
1: 12:57.
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1: A gente volta a deixar você muito bem informado, falar sobre o TRE de Pernambuco, que capacita integrantes da comissão de auditoria de votação aí da urna eletrônica.
0: É, Chico, o Tribunal Regional Eleitoral de Pernambuco iniciou nesta semana o treinamento das pessoas que atuarão na comissão de auditoria da votação eletrônica durante as eleições 2026. Ao todo serão capacitados 204 profissionais distribuídos em 17 urnas, né, 17 turmas, na verdade, né, cada uma com 12 participantes. A maioria é formada por servidoras e servidores do Tribunal de Justiça aqui de Pernambuco e do Tribunal Regional do Trabalho, né, também do Ministério Público de Pernambuco.
1: E os treinamentos incluem a simulação aí dos procedimentos de auditoria da votação. E durante a atividade, parte do grupo registra os votos em cédulas, enquanto os demais digitam os votos nas urnas eletrônicas. As capacitações também serão realizadas nesta sexta-feira e nos dias 4 e 9 de setembro. Entre as atribuições aí, né, da CAVE está a realização do teste de autenticidade dos sistemas eleitorais, que consiste na verificação da autenticidade dos sistemas instalados aí nas urnas eletrônicas.
0: Lembrando, Chico, que no dia da votação, uma ou mais urnas são escolhidas em sessão pública, com a participação de representantes da sociedade civil, dos partidos políticos e de outras entidades. Já o teste de integridade das urnas eletrônicas verifica o funcionamento dos equipamentos em condições normais de uso. Durante o procedimento, votos registrados em cédulas previamente preenchidas são digitadas, né, nas urnas eletrônicas. O resultado é, então, comparado com os votos registrados nas cédulas para verificar se a contabilização ocorreu corretamente.
1: E também serão realizados os testes de integridade com e sem biometria, que serão filmados. O teste de integridade sem biometria deverá ser transmitido ao vivo pelo canal oficial do TRE de Pernambuco no YouTube. A transmissão do teste de integridade com biometria é facultativa. A CAVE, né, foi instituída pela portaria número 314 de 23 de março de 2026 para atuar no acompanhamento e também na validação dos procedimentos de auditoria da votação aí nas eleições gerais de 2026. A comissão será presidida pela juiz auxiliar da Corregedoria, Karina Aragão, e contará aí com a atuação de 10 servidoras e servidores do TRE de Pernambuco, especialmente designados para a missão até o encerramento do segundo turno, caso haja segundo turno, não é?
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1: E Ministério Público Eleitoral, né, pede impugnação aí da candidatura de 8 ex-prefeitos em Pernambuco.
0: A gente traz então informações do Ministério Público Eleitoral, Chico César, de Pernambuco, que pediu na quarta-feira a impugnação de 10 candidaturas por supostas irregularidades para as eleições desse ano em Pernambuco. Do total, 8 são referentes às ex-prefeitos que teriam falhas no processo de prestação de contas no período em que atuavam como gestores municipais. As ações de impugnação de registro de candidatura movidas pela Procuradoria Regional Eleitoral envolvem 8 postulantes ao cargo de deputado federal e outros 2 para estadual. Os pedidos ainda não foram julgados.
1: É, e nessa lista inclui aí os nomes de Queco, né? Queco do Armazém, do PSDB, ex-prefeito de Cabo de Santo Agostinho, Isaías Regis, do PSD, ex-prefeito de Garanhuns, Ives Ribeiro, do MDB, ex-prefeito de Paulista, e Luciano Duque, do Podemos, ex-prefeito de Serra Talhada. Também foram alvo aí do pedido de impugnação as candidaturas de Judite Botafogo, do PSD, ex-prefeita de Lagoa do Carmo, Humberto Mendes, do Republicanos, ex-prefeito de Santa Maria da Boa Vista, Joami Alves, PSD, ex-prefeito de Araçoiaba, e entre, né, os gestores, apenas Luciano Duque tenta uma vaga aí na Assembleia Legislativa de Pernambuco, Alep, enquanto os demais concorrem a deputado federal.
0: E olha, Chico, lembrando também que o Ministério Público Eleitoral também solicita a impugnação da candidatura de Betinho Gomes, Republicanos, que não pagou a multa estabelecida pela Justiça Eleitoral após ser condenado por propaganda eleitoral ilícita, e de Sargento Nadelson, também do Republicanos, demitido da Polícia Militar após processo administrativo disciplinar. Ambos buscam uma vaga na Câmara dos Deputados. Em Brasília, a candidata a deputada estadual Jaci Modas, do Avante, também teve o registro questionado, mas renunciou ao pleito antes do julgamento.
1: De acordo aí com o calendário eleitoral deste ano, o resultado aí dos julgamentos deve ser anunciado até 14 de setembro. 20 dias antes do primeiro turno das eleições, marcado aí para 4 de outubro. O prazo limite é estabelecido em função da cerimônia de assinatura digital e lacração aí dos sistemas eleitorais pelo TSE, quando não é possível realizar alterações posteriores nas candidaturas registradas.
0: E aí é importante também lembrar que a análise sobre as impugnações ficará a cargo do Tribunal Regional Eleitoral de Pernambuco, quem também, né, ouvirá os argumentos apresentados pelas defesas. Além de deferir ou indeferir a candidatura, o tribunal também pode classificar o registro como subjúdice, quando os prazos iniciais são ultrapassados. Neste caso, o candidato participa do pleito, mas o julgamento permanece em andamento na corte.
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1: E Pernambuco seleciona professores para intercâmbio no programa Ganhe o Mundo.
0: É, Chico César, a Secretaria Estadual de Educação abriu na quarta-feira o edital de seleção de professores da rede estadual de ensino para o programa Ganhe o Mundo, né, que é o Ganhe o Mundo Professor. Ao todo são oferecidas 200 vagas para intercâmbio internacional, sendo 100 para o Canadá, 50 para a Inglaterra, 25 para o Chile e 25 para a Argentina. O programa Ganhe o Mundo Professor contempla um curso presencial no país de destino, com aulas do idioma local voltadas ao desenvolvimento dos profissionais da educação.
1: É, Ana, e só lembrando que as inscrições são gratuitas e podem ser realizadas até as 23 horas do dia 11 de setembro pelo site aí do Instituto Avalia, no www.avalia.org.br/concursos/633. A classificação final será divulgada no dia 19 de novembro. Do total de 200 vagas, 9 são destinadas a professores de línguas, sendo 60 para os de inglês e 30 para os de espanhol. As outras 110 oportunidades estão voltadas a professores das demais disciplinas de base nacional, né, base nacional comum curricular, que desenvolvem ações de internacionalização do currículo e também, né, de preparação dos alunos para vivências no exterior.
0: Lembrando que a seleção é dividida em duas fases: a verificação dos requisitos de caráter eliminatório e a análise de currículo do projeto pedagógico de intervenção, PPI, né, do vídeo de apresentação e da avaliação de proficiência no idioma de caráter eliminatório e classificatório. Cada professor selecionado terá direito a uma bolsa de instalação e a duas bolsas de manutenção no valor de R$ 1.620 cada, além do custeio de visto, passaporte e seguro viagem.
1: E para participar, o professor deve ser servidor efetivo da rede estadual de ensino, não está em estágio probatório, cedido ou em licença e nem ter, né, cometido aí falta disciplinar grave. O candidato também não pode ter participado aí de intercâmbio internacional nos últimos 3 anos, nem está próximo da aposentadoria compulsória.
0: Muito boa essa oportunidade, bom demais, né, Ana? Chico, se eu fosse professora concursada, com certeza eu queria concorrer à Inglaterra,
1: né?
0: Viu? As 50 vagas para a Inglaterra, né? Desses países aí sugeridos, né, que é o Canadá, a Inglaterra, Chile e Argentina, se não estou enganada, né, dos 4... Me candidataria à Inglaterra.
1: Inglaterra, é, eu também Inglaterra, ou então Canadá.
0: Canadá, né? Eu seria Inglaterra, mas é uma ótima oportunidade, né? Para você, profissional da educação, você professor que está dentro dos critérios, uma oportunidade de conhecer outro idioma de perto, vivenciando a cultura de outro país aí nesse programa Ganhe o Mundo Pernambuco.
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1: Fala aí, Ganhe o Mundo Pernambuco, a gente fala agora, né, sobre o Mães de Pernambuco, que abre novo ciclo com 2.505 vagas para mulheres.
0: É, Chico, o governo de Pernambuco abriu nesta quinta-feira um novo ciclo do programa Mães de Pernambuco com 2.505 vagas para mulheres que atendam aos critérios do benefício. As confirmações podem ser feitas até 24 de setembro ou enquanto houver disponibilidade de vagas. Para confirmar a participação, as interessadas devem acessar o portal Mães de Pernambuco e informar o CPF e a data de nascimento. A consulta é feita imediatamente e o sistema informa se a mulher foi aprovada ou incluída na lista de espera.
1: E podem participar mulheres que moram no estado, são responsáveis pela família, estão inscritas no Cadastro Único e recebem o Bolsa Família. Também é necessário não ter vínculo empregatício formal e ser gestante ou mãe ou responsável por criança de até 6 anos de idade. As mulheres confirmadas, né, recebem R$ 300 por mês, depositados na mesma conta utilizada para o pagamento do Bolsa Família. O pagamento referente a este ciclo está previsto aí para 7 de outubro. Antes disso, a folha de agosto será paga em 8 de setembro, com R$ 30 milhões destinados a beneficiárias. Desde o lançamento do programa, já foram pagos 807,3 milhões de reais. Somente em 2026 foram repassados 239,8 milhões de reais, considerando os pagamentos realizados até 26 de agosto.
0: E lembrando que para a secretária de Assistência Social Combate à Fome e Políticas sobre Drogas, Andresa Pacheco, a abertura de mais um ciclo demonstra a continuidade do programa. Já são vários ciclos abertos e cada um deles representa mais mulheres alcançadas pelo Mães de Pernambuco. Esse movimento constante mostra que o programa está consolidado e segue firme no propósito de apoiar quem cuida das famílias pernambucanas. As dúvidas podem, inclusive, ser esclarecidas pela Ouvidoria Social da Secretaria de Assistência, pelo e-mail ouvidoria@sas.pe.gov.br ou pelo telefone 0800-081-4421. Tem também o WhatsApp, que é a operadora 81-98494-1298. Lembrando que o atendimento funciona de segunda a sexta-feira, das 7 às 17 horas.
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1: Vamos falar agora sobre ato público em defesa da Chapada do Araripe, que acontece no domingo, dia 30.
0: Um ato em defesa da Chapada do Araripe será realizado no domingo, dia 30, às 17 horas, na Praça Siqueira Campos, no Crato, estado do Ceará. A mobilização ocorre após a aprovação do plano de manejo da área de proteção ambiental da Chapada do Araripe pelo Instituto Chico Mendes de Conservação da Biodiversidade, o ICMBio. A Chapada do Araripe é chamada de Oásis do Sertão porque guarda extensos reservatórios de água subterrânea e centenas de nascentes perenes em pleno semiárido nordestino.
1: E a atividade reúne movimentos sociais, coletivos culturais, ambientalistas, trabalhadores, povos e comunidades tradicionais, sindicatos, organizações populares e representantes da sociedade civil para discutir a proteção aí do território. Você vai conferir também na íntegra a nota, tá certo? A gente destaca aqui o zoneamento aí da unidade de conservação que estabelece regras de uso do território e não significa liberação aí irrestrita para agronegócio. O plano foi construído de forma participativa e concilia assim atividades já existentes com a conservação de espécies nativas e recursos hídricos e garantia também da qualidade de vida das comunidades.
0: Lembrando, Chico, que o Instituto Chico Mendes de Conservação da Biodiversidade, ICMBio, esclarece que a classificação de 89,86% da área de proteção ambiental Chapada do Araripe como zona de produção não significa que essa área esteja liberada para desmatamento ou expansão irrestrita do agronegócio. A APA é uma unidade de conservação de uso sustentável que pode incluir áreas públicas e privadas e territórios onde já existem moradias, atividades agropecuárias, comércio, turismo e outras formas de ocupação.
1: E no caso da APA da Chapada do Araripe, essas atividades já fazem parte da realidade de um território com mais de 1 milhão de hectares, distribuído aí por 36 municípios dos estados do Ceará, Pernambuco e Piauí. O plano de manejo aprovado aí pelo ICMBio, né, em agosto de 2026, estabelece regras para organizar os diferentes usos do território e também compatibilizá-los com a conservação ambiental. A zona de produção permite atividades produtivas compatíveis com uma unidade de conservação de uso sustentável e não autoriza desmatamento ou atividades comerciais de forma indiscriminada.
0: Olha, Chico, ao contrário, estipula regras também baseadas na legislação vigente, justamente para assegurar a conservação da rica biodiversidade existente no território. Quaisquer afirmações em contrário contribuem também para a disseminação de desinformação sobre o tema. Continuam valendo as normas ambientais, incluindo a proteção de áreas de preservação permanente, reservas legais, o licenciamento ambiental e as regras para o uso da água e a proteção de espécies ameaçadas.
1: O zoneamento foi elaborado com base em critérios técnicos em processo participativo, considerando assim aspectos como biodiversidades, recursos hídricos, cobertura vegetal, uso e ocupação do solo e características socioeconômicas, com ampla participação de comunidades, produtores rurais, pesquisadores, organizações da sociedade civil, universidades e também órgãos públicos. O plano de manejo estabelece, portanto, regras para o uso de um território já ocupado, buscando conciliar as atividades existentes com a conservação da biodiversidade, dos recursos hídricos e também a qualidade de vida das comunidades.
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0: Liberal agora, 13 horas mais 12 minutos.
1: 13 e 12, horário oficial de Brasília.
0: A gente vai pro intervalo e volta já.
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0: Liberal agora, 1 da tarde, mais 19 minutos.
1: 1:19.
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1: Chegando Ronda de hoje, homem é preso por porte ilegal de arma de fogo na BR-316.
0: Um homem foi preso em flagrante por porte ilegal de arma de fogo no final da tarde desta quinta-feira no município de Araripina, sertão de Pernambuco. A ação ocorreu por volta das 17h56 nas proximidades do Parque Três Vaqueiros, às margens da rodovia 316, na BR. E de acordo com as informações da Polícia Militar, uma equipe da GGI realizava patrulhamento de rotina pelo acostamento da rodovia, quando avistou dois indivíduos em uma motocicleta Honda Biz apresentando atitude suspeita.
1: Os policiais efetuaram aí a ordem de parada para averiguação e durante a abordagem e também a busca pessoal, o efetivo encontrou dentro da mochila de um dos ocupantes um revólver calibre Taurus, de marca Taurus de cor preta, calibre 38, carregado com 5 munições intactas da marca CBC. Ao ser questionado pelos policiais, o sujeito confessou que não possuía o registro do armamento e nem autorização para o porte legal aí da arma de fogo.
0: Olha, Chico, e a gente, claro, fala também que diante da irregularidade, o homem recebeu a voz de prisão em flagrante. Ele foi conduzido juntamente com o material apreendido à Delegacia de Polícia Civil de Araripina para adoção das medidas cabíveis. A polícia ressaltou que a integridade física e moral do detido foi preservada durante toda a condução. O caso foi registrado como auto de prisão em flagrante delito.
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1: Mãe assassinada 6 meses após a morte do filho.
0: Uma mulher de 52 anos foi assassinada a tiros na noite desta quinta-feira, dia 27, no bairro João de Deus, em Petrolina, no sertão de Pernambuco. A mulher teria sido ameaçada de morte por atuar como testemunha no processo que apura o assassinato do próprio filho, ocorrido 6 meses antes. A polícia foi acionada por volta das 23h30. Segundo o marido da vítima, ela estava na calçada de casa quando um homem não identificado, que estava em uma motocicleta de cor preta, se aproximou e efetuou vários disparos contra ela.
1: E mesmo ferida, a vítima conseguiu entrar na residência, mas caiu no quintal e morreu. Após os disparos, o suspeito fugiu e ainda não foi identificado. Conforme o relato do marido, a esposa era testemunha em um processo judicial relacionado ao homicídio do filho, ocorrido em fevereiro desse ano. Ainda segundo ele, a mulher vinha recebendo ameaças de morte em razão do andamento aí desse processo, viu, Ana?
0: E aí, equipes da perícia criminal estiveram no endereço para realizar os primeiros levantamentos. Em seguida, o corpo foi encaminhado ao Instituto de Medicina Legal, IML de Petrolina. A Delegacia de Polícia de Homicídios também está investigando o caso e deverá apurar se as ameaças e a participação dela como testemunha tem relação com o assassinato, além de identificar o responsável pelo crime.
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1: Após trocar tapas com a mulher, homem aciona a polícia militar.
0: Olha, um homem acabou acionando a polícia militar nessa quinta-feira após se envolver numa confusão com a sua companheira e ter sofrido lesão corporal. O fato ocorreu no bairro do Bom Jesus, em Serra Talhada. Aos policiais, o marido relatou ter sido agredido fisicamente pela esposa. De acordo com o boletim de ocorrência, ambos estavam com sinais de embriaguez alcoólica e, em sua defesa, a mulher disse possuir vários arranhões pelo corpo provocados pelo marido durante a briga. O casal foi conduzido à Delegacia de Polícia Civil local.
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1: Nossa última de hoje, homem é detido após ameaçar ex-esposa com uma faca.
0: Um homem foi preso em flagrante na quarta-feira após ser acusado de ameaçar de morte a ex-companheira e proferir ofensas contra ela no bairro da Coab, em Serra Talhada. De acordo com o boletim de ocorrência emitido pelo 14º BPM, a mulher procurou ajuda policial e relatou que o ex-companheiro havia ido até a sua residência durante a madrugada, onde teria feito ameaças de morte.
1: E mesmo após ser orientado aí a deixar o local, ele teria retornado pela manhã e continuado com as ameaças e ofensas. Ainda conforme o relato repassado à polícia, o homem teria enviado à filha menor de idade uma fotografia em que aparecia com uma faca tipo peixeira presa à cintura. Na mensagem, teria afirmado que mataria a ex-companheira e o padrasto dela. Ele também teria enviado vídeos íntimos da mulher e áudios com novas ameaças.
0: E aí, por volta do meio-dia, o suspeito teria retornado novamente à residência, dessa vez portando arma branca e fazendo novas ameaças contra ex-companheiro e outra pessoa que estava no imóvel. A polícia militar realizou a abordagem e encontrou a faca escondida sobre uma pedra, nas proximidades também do homem. Os envolvidos e a arma apreendida foram encaminhados à Delegacia de Polícia Civil local. O suspeito ficou preso em flagrante e à disposição das autoridades para as medidas cabíveis.
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0: Liberal agora, 1:24.
1: 13:24.
0: Finalzinho da nossa edição do Jornal da Liberal, só para lembrar para você que no próximo domingo, dia 30, né, de agosto, como de costume, terá aí a caminhada para o Santuário Frei Damião, né, a partir das 5 horas da manhã. Então, você que vai fazer sua caminhadinha cedinho, né, já aproveita para participar também da caminhada e também participar aí desse momento com o Frei William, né, e os frades aqui da paróquia de São Sebastião, em Uricuí. Sai da Praça Frei Damião em direção ao Memorial de Frei Damião, no Santuário Frei Damião do Araripe, né? E à noite também aí com a Santa Missa, né, presidida no Santuário Frei Damião. Lembrando, Chico César, também que hoje à noite tem transmissão da Rádio Libera FM, mais uma vez, no show de cobertura. Você e o Paulo Everardo estarão por lá, além de toda a nossa equipe nos bastidores, para trazer a informação e a notícia também aqui para Liberal.
1: Isso, Ana, estaremos lá se Deus quiser, eu sei que ele quer.
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1: E assim chegamos ao final da segunda edição do Jornal da Liberal dessa, hoje, que dia é hoje? Sexta-feira, Ana. É verdade, 28 de agosto de 2026, pela 99,5 Rádio Liberal FM.
0: Sede Pubirro da Matriz, número 50, primeiro andar, no centro.
1: Sucursal em Uricuri, Avenida Fernando Bezerra, 419, primeiro andar, centro.
0: Uma produção do Departamento de Jornalismo da Liberal FM.
1: Com direção-geral de Neto Rodrigues.
0: Direção de programação, doutora Lorena Kelly.
1: Amanhã não, rapaz, segunda-feira, às 7:30 da manhã, a gente está de volta com a nossa primeira edição.
0: E também, ao meio-dia 25, tem Jornal da Liberal em sua segunda edição, na próxima segunda-feira. Mas A gente segue aí na programação com o Debate Bola. Um abraço para todos, maravilhoso final de semana e até segunda, se Deus quiser.
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0: boa tarde para você sintonizado na Rádio Liberal. Hoje, sexta-feira, 28 de agosto de 2026, começando por aqui pela 99,5, mais uma edição do seu Debate Bola, que traz todas as novidades do futebol nessas últimas horas no Brasil e no mundo, com a apresentação de Antônio Carlos e Chico César. E vamos aos principais destaques de hoje. Quartas de final com cara de final. Foi o que aconteceu entre Internacional e Grêmio, no empate 0x0. Pelo Campeonato Brasileiro, encontro de equipes que precisam se recuperar, tanto na parte de cima quanto na parte de baixo. Tudo isso e muito mais aqui na sua revista eletrônica de consumo. Rápido bloco comercial e dentro de instantes nós estaremos de volta. Mais um 10 da Liberal. Meu amigo Chico Celado vai estar falando aos microfones da Rádio Liberal, juntamente com você. Participa, manda a mão pra quem você quiser. Aqui, vamos sair. Eu, já.
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0: Estamos de volta com o seu debate bola de hoje. Agora vamos convocar para entrar em campo o camisa 10 da Liberal, meu amigo Chico Selado, que está chegando por aqui. Muito boa tarde, Chico Selado.
1: Chico César. Chico César.
0: Buenas tardes, senhor Chico Selado. Cadê o homem? Não. Eu não acredito que ele me deixou. Que é isso? Enquanto o Chico Selado chega aí, né? Vamos trazer notícia porque ontem teve a Copa do Brasil e uma partida bem interessante entre Internacional e Grêmio que não saíram do 0-0. Tudo indica que esse jogo fica mais uma vez aí para a decisão lá na casa do Grêmio. Um jogo com muitas faltas, muito pegado o jogo, né? E aí demonstra que o jogo é bem interessante. Agora, o interessante é que não teve nenhum vermelho. Por incrível que pareça, não teve nenhum vermelho. Mas para falar melhor, né, dessa situação, antes de falar da Copa do Brasil, vamos convocar também para entrar em campo ele, o meu amigo, o Tonzinho Cipa, que vai estar participando conosco aqui na 99,5, trazendo muito mais informações. Deixa eu ver aqui, vamos cuidar. Lembrando que nós estivemos ontem, né, na festa de agosto de 2026, e hoje é ele, é o rapazinho, é o Chico Selado, que vai estar conosco lá na festa de agosto de 2026. Vamos falar com o meu amigo corintiano? Vamos lá. Ei, rapaz, cadê o homem?

0: Buenas tardes, senhor Tonzinho do Icipa.
1: Boa tarde, Antônio Carlos. Você não ouviu o jornal, não?
0: Eu não.
1: Ele disse no ar que não ia participar, não.
0: Não acredito nisso.
1: Ele disse que ia se produzir pra noite.
0: Meu Deus do céu.
1: Você tá sem moral nessa rádio.
0: Mas vamos... Bem, vamos seguindo por aqui, né, Tonzinho Cipa? Vamos seguindo com o nosso programa.
1: Isso.
0: Tonzinho Cipa, ontem nós tivemos... tivemos aí a Copa do Brasil, né? Entre Internacional e Grêmio. Um jogo muito frio e tudo mais. Só que também... quente para a questão do clássico que é, né?
1: Isso pareceu mais um jogo, Antônio Carlos, um jogo sul-americano, a Libertadores, uma sul-americana. Foi um jogo mais pegado do que mesmo um jogo jogado, onde a chance clara mesmo, que eu vi no jogo mesmo, foi uma para cada lado. E somente isso, só o jogo pegado mesmo, aquele jogo de Libertadores, mas é um clássico, pela primeira vez aí, não terminou em briga. Graças a Deus, e ninguém foi expulso, mas lá conduziu a partida bem. Mas espero que a outra partida seja bem melhor, porque eu esperava um jogo mais pegado, mais decisivo. Mas foi um jogo muito morno para umas oitavas finais, não é isso?
0: Se esperava algo mais, né, Tonzinho? Se esperava algo mais, como foram os outros jogos também. Né? Nos jogos da Copa do Brasil, nessas quartas de final... Este foi o primeiro que teve aí empate em 0-0, né? Cruzeiro e Atlético Mineiro também tiveram aí empate em 0-0, mas foi um jogo que cada um se propôs a jogar e propôs a vitória. Já esse parece que ninguém queria vencer, né, Tonzinho?
1: Não, esse a chance clara de gol que teve, todos estavam impedidos, e as duas equipes respeitou demais a outra, e o Inter perdeu a chance de fazer o segundo jogo na Arena do Grêmio, pelo menos com um resultado, 1-0, 2-1, que também não é um resultado que condiz nada, mas pelo menos saísse com uma vitória, né? Que ia dar a obrigação do Grêmio ter que sair pro jogo, né?
0: É verdade, meu amigo Tonzinho Cipa. Agora, é arriscado pro Internacional deixar o resultado para fazer na Arena do Grêmio, né? Porque o Internacional não vem tendo muita sorte por lá, não, viu?
1: Realmente lá o resultado não condiz mesmo, que lá eles não levam a melhor e vai ser um pouco complicado. Mas é clássico, né? Todo mundo joga dando a vida, dando sangue, mas deveria sair pelo menos com um ou dois gols de diferença da

0: e Vitória, também pode se considerar um jogo aberto, Tonzinho?
1: Sim, porque o Vitória em casa, ele joga muito bem. O Vitória não joga bem fora de casa. Mas dentro de casa já reverteu o placar aí contra o Atlético Paranaense. 4, se não me engano. Venceu o Flamengo. Ele em casa, ele é muito forte. O Candelinha, ele em casa é muito forte. Mas ele também só no prejuízo, porque jogar... O cara foi expulso aí, não era 17 minutos e meio no primeiro tempo, e você não aproveitar. Pelo contrário, o Vasco quem jogou melhor da partida e poderia sair até com um placar melhor, o Vasco da Gama. Teve aquela polêmica da mão, que o pessoal foi para cima da arbitragem, mas no meu ponto de vista, Antônio Carlos, voltando ainda para o jogo do Vasco, ele apenas seguiu a regra. Se ele não botar a mão, ele sai na cara do gol. Só que se ele faz o gol, Antônio Carlos, tem outro lance aí. O gol é anulado, sabia?
0: Pois é, ó, tem ouvindo dizendo aqui, olha, se o Vasco tivesse dinheiro, podia dizer que o lance foi só porque...
2: O juiz meteu a mão.
0: Mas como o Vasco não tem dinheiro, né, Tanginho? Não pode nem alegar isso.
1: É, que cortaram agora até as amizades com ele.
0: Tem mais amizade não, né?
1: É mais não, não pode não. Se for pegar aí, dá bronca pra, tanto pra Leila como pra Pedinho. Ô, Flamengo é ciumento.
0: São amizades preocupantes, né, Tanginho?
1: Flamengo é ciumento, né,
0: Vitor? É, não. Ó, não fala não, senão o Chico César entra no ar, viu?
1: Não fala. Ele liga já.
0: Fala não, que vou dizer um negócio. Ele acha que só o Flamengo pode ter dinheiro, o Vasco não pode ter nem requícios. Meu Deus.
1: O Vasco querendo apurar um dinheirinho a mais, rapaz, nas oitavas, querendo Maracanã. Aqui não, aqui é nosso. Já compraram, foi?
0: Porque o aluguel lá é muito caro, né? É aquele inquilino que pode tomar do dono a qualquer hora, viu? Rio de Janeiro, abre o olho.
1: É? Cuide fazer, não.
0: Agora, Tanzinho, sim, nós, como a gente vem falando desses jogos... Na minha opinião, Vitória tem plenas condições de revidar, né? e fazer um bom resultado em casa. Agora, precisa jogar o que vinha jogando na temporada, né?
1: Só que o que acontece? Vem jogando bem em casa, nas oitavas de final, você perdeu uma oportunidade de trazer um placar a seu favor do Rio de Janeiro. E você ficar naquela, mas lá no Barradão a gente resolve. Também não é assim, né? Todo dia também, que é dia que vem os mais velhos, dia santo não, né? Vai que eles pegam uma noite feliz, mas realmente perdeu uma chance de ouro de vir com 1-0, 2-1, ou até 2-0, porque o time jogou o tempo todo com um a menos. E no Barradão apenas se segurava e iria para as quartas de finais. Só que jogo em aberto. O Vasco também é uma grande equipe, mas o Vitória em casa já mostrou que já ganhou de times grandes lá, mas perdeu uma bela chance no São Januário.
0: Agora, olha, a gente não pode falar nisso que os vascaínos ficam tudo se achando. O meu amigo Neuris Van já diz, o Vasco vai ser campeão. Cadê o outro secador? Correu. Fica logo assim. Correu mesmo. Agora, Neurismão, você sabe qual é a diferença do Vasco pro Titanic? Você sabe, Tonzinho?
1: Esse galo tava dormindo. Sim, não, sei não.
0: É porque o Titanic afundou no mar e o Vasco afundou no rio.
1: Mas, rapaz, é cheio de piadinha. Depois você...
0: É meu talento, cara. Viu aí, Neurismão? Sem maldade, viu, Neurismão? Sem maldade.
1: Aí depois que o Marquês chama você de impingente, aí você acha ruim, né?
0: Eu, impingente? Ah, cara, pelo amor de Deus. Isso realmente é muito... É errado dizer um negócio desse. Tá louco?
1: Rapaz, agora, interessante que esse programa tem de tudo mesmo. Vai tomar o programa da Ana Maria. Fazia tempo que eu tinha ouvido essa palavra, viu, tá ligado?
0: Qual?
1: Aí, impingente. Aí meu menino, isso aqui é impingente, pai. Menino de 12 anos, viu? Aí eu disse, É aquele menino que vai procurar briga com o irmão mais velho.

0: tá porque não aguenta e fica chorando. Você que é um menino impingente, aí ele sai, é isso?
1: É, não, mas assim, impingente não é um adjetivo que possa se encaixar a mim.
0: Não, não, é filho de Dona Maria, Maria é apaziguador.
1: Claro que sou, cara. Claro que o filho de Maria é. Você é louco?
0: Você vai vir com uma piada dessas, você vem resgatar o Titanic para mexer no Vasco?
1: Não, mas assim, não é questão de impingente. É uma piadinha que eu vi aí nas redes sociais. Eu tô todo digital agora, viu, Tonzinho? Eu tô todo digital. Eu acompanho, tá? E aí eu não poderia deixar de homenagear meus amigos vascaínos neste momento tão importante, né? Você sabe que eu adoro meus amigos vascaínos. Você sabe disso.
0: Ó, tem um que mandou uma mensagem aqui no meu PV aqui, disse que saía do outro cotovelo, porque teu corinthiano foi pra cantinho.
1: Oh, meu Deus do céu, eu quero saber quem tá com essa história aí, quem?
0: É Lumar, que vigia lá do Ceru. É não, Lumar, que ele gosta de brincar mesmo, ele é impingente.
1: Oh, como é o nome dele?
0: Lumar de Coca.
1: Lumar, deixa eu te dizer. Na situação, nós somos o quebrado mais campeão do momento, viu? Ou não, Tonzinho? Assim?
0: Mais quebrado?
1: É, porque...
0: Tu ainda tá comemorando aquela Copa do Brasil da Zebra, é?
1: Meu amigo, Copa do Brasil, Supercopa Paulista. Me diga um clube sem dinheiro que consegue tudo isso.
0: É, vamos mudar de assunto.
1: Meu freguês, você é meu freguês, você é meu freguês. Você é gente boa. Vamos mudar de assunto, porque Copa do Brasil já está definido, volta para a semana que vem, para a gente saber quem serão os semifinalistas da Copa do Brasil. Neste final de semana tem Campeonato Brasileiro. Campeonato Brasileiro que vai ter as partidas entre Atlético Mineiro e Vitória às 18h30 lá na Arena MRV do Atlético Mineiro. O São Paulo, o seu São Paulo, recebe o Bragantino. E vou dizer uma coisa, Tonzinho, não é querendo assustar, não. Mas é 4x0 aí pro Bragantino, viu? Tranquilo. Tranquilo. Vasco da Gama e Cruzeiro se enfrentam. Agora eu vou dizer um negócio. Se tá ruim pro São Paulo, imagine pro Vasco, viu?
0: E ainda vai poupar.
1: Vai o quê?
0: Ainda vai poupar.
1: A gente poupa o que tem, né, Tanzinho?
0: É, tá certo.
1: Olha. Depois fica, não, Antônio Carlos é impingente. Ah, Antônio Carlos isso, Antônio Carlos aquilo. Olha, tá vendo aí? Ninguém fala de Chico César. Ninguém fala de Tanzinho Cipa. Só quem paga o pato é o filho de Maria. Só quem paga o pato é o filho de Maria. Assim não dá, né, Tanzinho? Assim não dá.
0: Você é o santo da liberal.
1: Com certeza.
0: Vou respeitar porque você é da paróquia.
1: Meu amigo, olha só os confrontos do Campeonato Brasileiro deste final de semana. Nós teremos aí, no sábado, 3 jogos. Atlético Mineiro, Vitória, São Paulo, Bragantino, Vasco da Gama e Cruzeiro. No domingo, às 11 horas da manhã, é aquele jogo... Você tem que entrar em campo com o sol fritando ovos. Atlético Paranaense e Fluminense. Briga boa aí pelas primeiras colocações. Depois tem Flamengo e Botafogo às 4 horas da tarde, clássico carioca. Do outro lado também temos um clássico paulista. Corinthians recebe o Santos. O Santos que poupou o Neymar para esse jogo. Será que o Corinthians é importante? Nosso Corinthians é importante, hein, Tonzinho?
0: O jogo é um...
1: Lá em Itaquera.
0: Oxê, eles não jogam, não só saem de Itaquera, não vai por quê?
1: Pois é.
0: Ei, já tinha pegado minha roupinha, minha mala, já tinha ido embora. Ei, o treinador tá perdendo a moral. Com a lista de títulos que tem, a história que tem, quem se escala é Neymar.
1: Meu amigo, o Neymar tem moral, a gente não tem.
0: É, tá certo. O Santos é dele mesmo.
1: Mirassol e Palmeiras se enfrentam também no domingo às 18h30. Jogo esse que vai ser importante para o Palmeiras. Porque se, eu acredito que o Flamengo ganhe do Botafogo. Mas se o Flamengo só empatar e o Palmeiras vencer, olha só, a diferença que já é grande se torna muito difícil do Flamengo acompanhar. Levando em consideração também que está sendo perseguido de perto pelo Atlético Paranaense, né?
0: É complicado, porque era uma vantagem que já teve 3 pontos. E se você for ver aí, Antônio, não é secando aí, pode chegar ao final do ano aí o Flamengo sem nenhum título.
1: É verdade, viu? É verdade. Será que o Malvadão está pronto para voltar aos tempos antigamente?
0: Eu não sei não, porque eles estão muito mal acostumados. Mas, olhando aqui direitinho, tanto o Libertadores como o Brasileiro, não é fácil não. Se ele deixar essa do Brasileiro escapar, e sabe muito bem que na Libertadores não é fácil não. Então, ele tem que pontuar, torcer para o Palmeiras tropeçar, porque senão... final do ano, sem piadinha aqui, vai ter que ficar no cheirinho.
1: Sem piadinha, né? É, né?
0: Ah, tem mudança aqui, é só comentarista. Não sou apaixonado por Nishik, não.
1: Tá bom. Sem piadinha, né? Tá bom, tá bom. Olha, meu amigo Tonzinho Cipa, os nossos ouvintes participando por aqui. Vamos trazer os nossos ouvintes. Vamos trazer. Vamos lá, vamos lá.
2: Boa tarde, Antônio Carlos, Chico César, Chico de Pai.
1: Correu hoje.
2: Neguinha lá aí da Serra da Palmão. Gosto muito do esporte. Acho bom, sou palmeirense. E um alô pra Citone lá em Serra Holanda e outro pra Pinta, Pitombeira e Jair, assim, Serra Holanda. Alô aí, uma boa tarde e bom serviço pra vocês. Vocês estão de ressaca da festa de amigo Batista, né? Eu tô por aqui na área, só assistindo. O esporte, falou aí, uma boa tarde, bom serviço. Nego de Alaí, a Serra da Palmão, falou aí. Palmeirense, viu? Oxe.
3: Bora, Antônio Carlos, boa tarde. Chico Selado, né, rapaz? Eu vou pro Chico Selado aí, Antônio Carlos. É, prometo, não tem pra ninguém não. Cuida, boa tarde pra todo mundo.
1: Meu Deus. Ô. Tonzinho, vamos fazer uma campanha. Atenção, você ouvinte do nosso programa, segunda-feira nós estaremos transmitindo nosso programa ao vivo pelo YouTube, tá, Tonzinho? Nós somos chiques, a gente é chique. Vamos colocar até sua foto, viu, Tonzinho? Vamos colocar até sua foto pro pessoal perder a esperança em você também. Agora, Chico César disse que saiu para ir ajeitar a beleza, ajeitar o penteado. Então, hoje nós vamos tirar uma foto, eu e o Chico César, eu mostrando o penteado dele, tá? E esse penteado nós vamos colocar aqui para vocês conferirem no nosso YouTube. Então, acompanha aí, ó. Anota aí, viu, Tonzinho? Ó, Rádio Liberal FM 99,5 no YouTube, Debate Bola. Pronto. Vai ter... Ó, Chico César vai fazer implante. O Chico César fez implante, sabia? Tava careca. Ele tava com saudade de ter aquele cabelo estilo Bartô Galeno. Então, ele já fez implante. Vai estar com a cabeleira legal, viu?
0: Rapaz, se ele fez, eu não sei, mas eu vejo aqui foto dele, ele até na missa era de boné.
1: Ah, meu amigo, o rapaz parece um menininho de 19 anos.
0: Mas, rapaz, por isso que eu chamei ele aqui pra vir narrar o jogo, como é meio caro, porque eu queria fazer implante, olha.
1: Boa tarde, Antônio Carlos, aqui é Raimundo Marcos, do Sítio Jacuba do Acó, estou ouvindo o programa Debate Bola, que tenha um ótimo final de semana pra você e pra Antônio Cipa, Tonzinho Cipa. Abraço pra vocês e Lidiane Samara. Um abraço, obrigado. 13 horas mais 56 minutos. Ô, Tonzinho Cipa.
0: Oi.
1: Bora puxar o carro, vamos embora.
0: Deixa eu falar só nos jogos importantes que vai ter aqui, ligeirinho, Antônio Carlos.
1: Então cuida.
0: Porque vai ter a última rodada do 21º Campeonato de Bodocó, É nesse final de semana, onde amanhã, sábado, a partir das 16h30, joga a equipe do Serrapau e a equipe do PSG Bolocó, aí lutando vaga pela primeira, primeiro lugar da sua chave, que é a chave D. Aí vai ter mais jogos também no domingo. A equipe da Feitoria joga o jogo da vida aí contra a equipe do Grêmio. Ambas equipes podem classificar e também ambas equipes podem cair. E o segundo jogo da noite é o Atravessado Sítio em frente à Carnaúba. E esse jogo aí, a Carnaúba precisa vencer, porque se perder também fica fora atual campeão. Então, dois jogaços no domingo, também dois jogaços no sábado, aqui na 21ª edição do Campeonato Municipal de Campo de Futebol de Bolocó. Segunda-feira a gente participa, Tony Carlos, que eu vou trazer o que está acontecendo seletiva em Oricuri, para a segunda divisão, e também o primeiro campeonato feminino, Fute7, no BNB, lá em Oricuri. Vou trazer todas as novidades, porque a mulherada aqui pedindo para a gente falar também. Lógico que o futebol feminino também tem espaço aqui no Debate Bola.
1: Valeu, Tonzinho Silva, a gente agradece a sua participação e até segunda.
0: Valeu, Antônio Carlos, primo de Francisco de Pai.
1: Valeu! E chegamos ao final de mais uma edição do seu Debate Bola.
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1: E chegamos ao final de mais uma edição do seu Debate Bola nesta sexta-feira, 28 de agosto de 2026, pela 99,5 Rádio Libera FM, com sede Pubi na Rua da Matriz, número 50, primeiro andar no centro, sucursal em Oricuri, na Avenida Fernando Bezerra, número 419, primeiro andar no centro. Uma produção da equipe Esportes da Rádio Libera FM. Com direção-geral de Neto Rodrigues, direção de programação de doutora Lorena Kelly e a apresentação de Antônio Carlos e Tonzinho Sipa. Na sequência, você curtiu Conexão Liberal, logo após tem Paulo Everardo no Forrozão da 99 e logo mais às 8 horas da noite temos transmissão da Festa de Agosto de 2020. A todos, uma ótima tarde. Eu volto amanhã com o programa Uma Hora com o Rei Roberto, dependendo do estado que o filho Maria amanheça. Tchau, gente. Até amanhã e até mais tarde, se Deus quiser.
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1: Boa tarde, meus amores, muito boa tarde, Conexão Liberal começando e hoje é o quê? Sextou, bebê! Bora lá, começa esse programa maravilhoso, viu? Maravilhoso demais. E é claro, conta com a sua presença e a sua participação através do Libzap 879-9600-5000. Então vai mandando a sua mensagem de texto, a sua mensagem de voz. E hoje é dia de felicidade. Além de ser sexta-feira, é dia de festa. E o público começou ontem. Começou ontem, a primeira noite. Teve Amado Batista, teve Pedrinho Pegação, também o Vitor Fernandes, a Joyce Vaqueirinha. Foi maravilhoso. Quem é que tava lá, hein? Eu quero saber se você tava lá, se ficou acompanhando a nossa transmissão através da rádio, através do YouTube. Então vai participando, vai me contando. E se você vai hoje? Se não foi ontem, ou se foi e vai novamente hoje, porque hoje tem Arreio de Ouro, Marcela e Rayane e também Xande Avião. E bora começar esse programa, é claro, com eles, Xande e Zé Vaqueiro, que é a atração do sábado de amanhã, Pancada de Mulher. Muito boa tarde pra você, eu, Nayara do Carmo, te faço companhia a partir de agora.

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1: Wesley Safadão, Rei Vaqueiro e Guilulinha e Arreio de Ouro, viu? Que hoje é atração, sobe ao palco às 14h. Não vai ser mais nem hoje, já vai ser amanhã. Mas a gente conta como se fosse hoje, porque a festa começa às 21h com o Jefinho Bahia. Às 22h tem Marcela e Rayane, gente. Aquele forró romântico, os casais apaixonados. Pra quem também não é casal, serve, viu? Serve também, você vai lá curtir. Músicas muito boas. Meia-noite, Xande, Avião. E as duas, o Arreio de Ouro, para finalizar com chave de ouro a segunda noite da FDA 2026. E você vai estar acompanhando tudo pelo nosso YouTube, através da frequência 99,5. Quem não pode ir, quem pode ir, mas vai chegar um pouco mais tarde, não quer perder nenhum momento, ou que saiu um pouco antes da festa terminar, tudo você vai acompanhar, estando presente ou não, através da Liberal. Agora, tem participação do ouvinte, bora saber quem foi que já mandou mensagem pra gente no LibZap. Muito boa tarde.
2: Boa tarde, Nayara. Quero fechar a música para todo mundo em Situcano. Eliane, todo mundo. E Dilisa, Jaqueline. Então, é minha tia, todo mundo aí, resto, todo mundo aí no Sítio Tucano. Meu nome é Francisco, estou aqui perto por dentro.
1: Pronto, tá ótimo, meu querido. Um abraço para você.
3: Boa tarde, galera do Carma, que é Ludim, Bodocó. Passa aí para mim, por favor, a música de Ana Castelo. Eu não te esqueci, somente para curtir mesmo. Tenha uma boa tarde.
1: Uma ótima tarde para você também, viu, minha linda? Eu vou procurar essa música da Ana Castela. Se eu não achar, eu passo outra, tá bem? O Raimundo Marcos do Sítio Jacu, em Bodocó, curtindo o programa, pedindo música do Flávio Leandro para oferecer para sua mãe, Dona Iracema, também para mim. Um abraço, meu querido. Muito obrigada pela sua participação. Bora de mais mensagem de áudio.
4: Boa tarde, Nayara do Carmo. Aqui quem fala é Pio. Gostaria de pedir uma música de João Gomes, só para a gente curtir aqui na Fazenda Magalhães. Eu ofereci a Negra Pedro, a Nanoxa e a Diego. E cuida pra cuidar.
1: Cuida pra cuidar, viu, rapaz? Que hoje é sexta-feira. Então, bora desenrolar o que tá enrolado. Daqui a pouquinho tem mais participação do ouvinte. Vai interagindo, vai contando qual a banda que você vai curtir nessa festa de agosto. Se não vai curtir.

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1: Oi amor, tudo bem? Como é que meu filho tá? Deus te abençoe, Deus está no comando de tudo. Alegre-se em Jesus, que Jesus tudo pode.

0: Ser humano grandioso esse aqui, ó. Ser humano do tamanho do mundo. Obrigado, meu irmão. Deus te guie.
1: Eu que agradeço. Quando eu falei que Deus sabe o que faz, porque o povo cantando ficou mais bonito. Tá bom?
0: Deus te guie.
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3: Libera FM, agora 2:43. Vamos de participação dos nossos ouvintes. Muito boa tarde.
4: Bora, Nayara, cuida, é Roberlan. E aí, cadê minha música que tu não passou ontem? Oh. Dedo Gonzaga, me criei comendo cabra, vou morrer, Robert Bob.
3: Quem disse que eu achei?
4: Cuida, passa ela hoje aí. Dá luzão aí pra toda a galera que tá ouvindo aí. E Ranielzão, lá na Santa Cruz.
3: Eu vou procurar, viu? Porque assim é meio difícil de achar o nome da música. Porque Luiz Gonzaga tem inúmeras músicas, inúmeras. Agora, pra lembrar de um trechinho da música... Mas eu vou dar uma procurada, viu, meu filho? Fique tranquilo, Roberlândia. Um abraço pra você.
5: Boa tarde, Nayara. Sou Cícero, do Sítio Manuíno. Hoje eu quero ouvir a música de Amado Batista. Eu não quero compromisso. Vou oferecer uma esposa que é o Francisco, meu filho, meus irmãos, Negona de Oricuri, Amara em Bodocó, minha sogra Maricite de Cupim, meu Jean Francisco no Sítio Caraíba, Jair lá no Sítio São Bento, Malena, Sítio Morri pra você. Tenha boa
3: tarde. Uma ótima tarde pra você também, minha querida. Ô, Robson. Ei, menino que faz live. Deu alô aqui, viu? Tá rodando. Um abraço pra você, meu filho. Vá trabalhar, vá. Cuide.
6: Boa tarde, Nayara. É Zuleide, aqui do Sítio Meleiro. Nayara, passa uma música pra mim ouvir com Marcela e Rayane. É, a festa de hoje vai ser boa, viu? Ontem foi boa, mas hoje é a mais desejada. Que pena que eu não vou, mulher. Vou ficar só aqui, arrancando meus cabelos, doido pra ir. Mas meu marido não vai, né? Ele não gosta de festa não, Nayara. Eu ofereço pra minha esposa aí, pra toda a minha família. E pra você, que é uma ótima locutora. Tenha uma boa tarde.
3: É assim mesmo, minha filha. É assim mesmo. Tem muitos homens, muitas mulheres que não gostam de festa. E você pode curtir de casa. Não tem problema. Curte aqui através da nossa transmissão, da nossa cobertura oficial. Eu lhe garanto. Você não vai perder nenhum momento, viu? Tem entrevista com a galera, com o pessoal da organização do evento, com os políticos. Aqui você fica por dentro de tudo, viu? Ó... Boa tarde, Nayara. Passei a música de Maiara e Maraíza. Sou seu fã número um. Muito obrigada. Muito obrigada pelo carinho da sua audiência, meu querido. Quem mandou essa mensagem foi o Neurizan. Abraço pra você, Neurizan. Tem mais mensagem de áudio. Boa tarde.
7: E se você... Oi, Nayara. Boa tarde. Nayara, eu fui sim. Você. A noite de ontem, amei. Outra daquela, vai demorar, viu? E tô querendo ir hoje. Se tudo der certo, eu vou, se Deus quiser. E eu gostaria de ouvir a música com o Amado Batista. Eu sou seu fã. Somente pra ouvir. Tenha uma boa tarde e um bom trabalho. Fique com Deus. Lucinete do Sítio, Lagoa de Dentro.
3: Pois você cuide, viu, Lucinete? Se arruma.

arrume, se ajeite, fique belíssima para chegar hoje novamente lá no Pátio de Eventos abalando, viu? Abalando, porque hoje a festa promete. Se ontem foi bom, hoje vai ser ainda melhor e a gente espera cada um de vocês lá para curtir essa felicidade junto com a gente.

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0: Quem gostou faz barulho! Muito obrigado, gente, muito obrigado!
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nosso baú da Liberal, trazendo ele. Ele que é um dos maiores da sua geração. Traz um pouco do romantismo, até parecido com o nosso querido Amado Batista. Ele lá de Teófilo Otoni, Minas Gerais. Estou falando dele, Léo Magalhães, a nós dos seus 46 anos. E que há 9 anos atrás lançava uma música, gente, que fez parte da vida de muitos, inclusive da minha. E eu quero ver se você lembra dela.

0: É hoje que ninguém vai dormir com o chão de avião, viu? Teve também Silvânia e Berg, Duas Paixões.
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0: A Liberal FM, agora 3:18. Bora lá pra galera que faz esse programa ficar maravilhoso. Você aí do outro lado do rádio, curtindo o nosso programa através do aplicativo ou do site. Muito boa tarde. Cadê o som, rapaz? Oxê, agora vai sair, peraí.
2: Cara, queria mandar alô pra Pito na Pitombeira, Ciana lá no Cid Bom Princípio, Camila e Lívia, a música chamada Batista, larga tudo e vem correndo. É o Hélio aqui pro Bia, boa tarde.
0: Valeu, Hélio, um abraço pra você, pedindo música aqui do Willy Vaqueiro, só pra curtir. Quem pediu essa música foi o José Fernando. Abraço pra você, José Fernando. Tem mais participação do ouvinte chegando. Boa tarde.
3: Boa tarde, Naira do Carmel, Denura. Tô falando de Bodocó. Tô com a música bem bonita, com Amado Batista, Borboleta Azul. Felicidade a seus filhos, a Felicidade Juscelia Francisca, com a Madiracia Averaldo. A minha amiga Rosa, da Lagoa de Salviano. Ofereço a Lila, Sandrinha, em Trindade, Jéssica, Juninho, Tia Mariola, em Oricuri, Lúcia. Para todos que estão ouvindo e para você que é uma locutora. Muito obrigado, boa tarde.
0: Eu que agradeço, minha linda. Ótima tarde para você. O Francisco Feliz, lá do Riacho Meio, em Bodocó, mandando um alô para suas amigas Arlene Siqueira, Girlene, Nilma, Micaele, Jaine, Neta e Verusca. Ele disse que não vai para nenhuma noite de festa, porque não gosta muito de festa, mas tá tudo bem, tá tudo bem. Tem gente que gosta de curtir as músicas, mas não gosta de estar ali no meio da galera, no meio do furdunço. Às vezes não gosta do amontoado de gente, faz parte. Mas aí você curte de casa mesmo, não tem problema algum. Tem mais mensagem do ouvinte?
4: Boa tarde, Nayara. Aqui quem fala é Pedro, da Fazenda Magalhães.
0: Oi, Pedro.
4: Eu queria pedir uma música com... Toca do Vale, qualquer um, só para nós curtir aqui mesmo no curral. Oferecer para aqui para Pio, o Vaqueirinho do Exu, Diego. Oferecer para o menino lá na Iburana também, João Carlos, Pedro, Dia. E para o meu amigo Didio, vai beber muita água hoje, Didio. Conta, Nayara, cuida.
0: Ai, um abraço, meu querido.
5: Boa tarde, Nayara. Aqui é o Ney Galaí da Serra da Palma 1. Nayara, como você passou a festa? Passou bem?
0: Com certeza.
5: Eu mando um alô pra Pina.
0: Rapaz, estão ligando. Não liga que atrapalha. Aqui para o áudio.
5: Pinta Pitombeira, pra Citon, pra Jailson, Serra Holanda e pra você. E me passa caninana do forró, que você não passou mais nunca pro véio. Neide Alaí, dê um abraço pra você e boas festas, minha filha. E vá pra festa. Vá pra festa, vá curtir sua vida. Não é só trabalhar, não. Você trabalhando, você não enrica, não.
0: Tem que curtir também. Eu acho que tem que ter um equilíbrio, sabe? Entre o trabalho e a curtição. Não curtição de uma forma um pouco deturpada, mas sim curtir, porque todo mundo merece descansar, merece aproveitar a festa. E é desse jeito. Quem estiver trabalhando na festa, tem muita gente trabalhando. Porque a gente, quando pensa em festa, pensa, nós vamos curtir e tudo mais, mas tem muita gente trabalhando por trás para que o evento aconteça. Tem os barraqueiros, tem o pessoal da segurança, o pessoal que cuida ali, os bombeiros, muita gente trabalhando. Então, eu desejo para toda essa galera que aproveitem também a festa, claro, com muita responsabilidade.
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1: Libera FM, agora 3 horas e 39 minutos. Boa tarde.
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5: Boa tarde, minha amiga Nayara, boa tarde, produção liberal e todos os ouvintes. Aqui, Silvério Bolocó, o verso de hoje é meu, ele faz menção a vocês e diz assim: nessa vida tem que ter paciência. Paciência é uma joia rara. Quando a gente está sem paciência, sai na dor de ligeiro quebra-cara. E se existe uma definição de paciência, eu te digo e digo de consciência. Tá na produção da Liberal e na Nayara. Que a paciência que vocês têm com nós ouvintes é...

0: Sara.
1: Boa.
0: É o Erasmo de Souza. Sou de Borocó, mas estou ouvindo esse programa aqui de Malhada Bonita e Granito. Se for possível, vamos ouvir aí Vite Souza, se você chegasse agora.
1: Obrigada pelo carinho da sua audiência, meu amigo.
2: Boa tarde, Nayara. Boa tarde, ouvintes da Libera FM, Gaguinho de Santa Cruz. Nayara, eu gostaria de ouvir hoje Chuva de Honestidade com Flávio Leandro, viu? Apesar que nós estamos numa quentura danada, mas pode ser que Deus vai ajudar que esse ano nós vamos ter um inverno bom, viu?
1: Se Deus
2: quiser. E eu quero oferecer para nossa amiga Negona, nossa amiga Amaro Heraldo, Nego Nota Carroceiro, Toninha das Canceras, Dana Josefa, e para meu amigo Raimundo na Lagoa Nova e a todos que estão na sintonia da Libera FM. Gaguinho de Santa Cruz, boa tarde, boa tarde.
1: Boa tarde para você também, meu querido.
3: Boa tarde, Nayara. Queria pedir uma música de Amado Batista, Carro Velho. Se der para tocar, toca aí, por favor.
1: Tá certo. Quem foi que mandou esse áudio? Foi? Não tem nome, né? Mas tá valendo da mesma forma. Muito obrigada pelo carinho da audiência. Aqui, ó, curtindo o nosso programa, tá, deixa eu ver, o Antônio Félix, curtindo a nossa programação. Tem mais mensagem de áudio por aqui, bora dar uma olhadinha, boa tarde.
4: Oi, oi, opa, boa tarde, Nayara do Carmo, boa tarde, Nayara, boa tarde, Liberal, quem fala é Heraldo, Serra da Matinha. Nayara, cuida, mulher, passa uma alusão aí pra nós, por favor, quero mandar uma boa tarde pra comadre La Rubia aqui da Serra da Matinha. Mandar uma boa tarde para Mitônio do Bar, Mitônio de Joaquim Santana, Mitônio de Figurífico na Serra do Tucano. Mandar uma boa tarde para Edinaldo Pipeira, Edinaldo de Pedoca. Segura Edinaldo, meu patrão. E mandar uma boa tarde para Ciana Franga, Sítio Bom Princípio, município Bodocó. Mandar uma boa tarde lá para Luiz Imundito, no Sertão de Exu. Tá desleitando lá com o rádio ligado na Liberal. Quero oferecer uma vaquejada, Galega Boador. Cuida, meninona.
1: Cuida, rapaz. Muito obrigada pelo seu carinho da audiência.
5: Boa tarde, Nayara. É sua amiga Ciana, do Sítio Bom Princípio. Mandou um alô para meu pai, Chico Franga, minha filha Grazela, todos os meus amigos e amigas, para Helen Pubi, Amara em Bodocó, Juvanil Cituto em família, Heraldo na Serra da Matinha, Pinto na Pitombeira, para Hamilton na Serra do Brejo, para Zé de Painha e para você, que é um ótimo locutor, e a música de Zé Vaqueiro.
1: Tá certo, mandar um abraço pro meu querido amigo Pinto do Bala na Serra da Pitombeira, sempre curtindo a nossa programação.
6: Boa tarde, Nayara, né, pelo Cito Caixado, quero que passe a música de José de Camargo e Luciano, que eu mando de capim, para eu, para Zé e para você, que eu acompanho com todo, tinha uma boa tarde.
1: Uma ótima tarde para você também, minha querida, Lenilson, Sítio Queimado de Santa Cruz da Venerada, junto com sua família, curtindo o nosso programa, mandando um abraço para toda a galera da rádio. Muito obrigada. E, gente, Conexão Liberal tá chegando ao finalzinho. Hoje é sexta-feira. A gente só se encontra novamente na segunda, mas eu desejo para você um ótimo final de semana pra galera que vem pras festas, que vai curtir hoje, amanhã, o Festival da Cerveja. Eu desejo que seja tudo em paz, com muita alegria, com muita felicidade, tudo muito bonito, tudo muito alegre, para na segunda-feira vocês me contarem como foi a experiência de cada um, se gostaram, se não gostaram, se ficaram querendo mais. Daqui a pouco tem Paulo Everardo no Forró da Liberal, continuando essa alegria, logo mais, a partir da noite, 8 horas da noite, a Liberal FM vai estar fazendo a cobertura completa através do nosso YouTube, também através da frequência 99,5. Então fica ligado, acompanha a nossa programação que é show de bola. E eu agradeço o carinho da audiência de cada um de vocês que acompanham o Conexão Liberal. Então, gente, bom final de semana. Minha última de hoje é por conta da Tati Grão e Pabllo Vittar, viu? Beijo, gente. Até segunda.

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1: 3:57.
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3: Liberal, 16 horas mais 3 minutos. Boa tarde.
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3: 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Hoje já 28 do mês de agosto de 2026, a cidade em clima de festa. Esse de agosto de Cubi, né? Ontem teve o amado mais amado do Brasil, o Batista. Hoje tem Chão de Avião, Arreio de Ouro e Marcelo e Rayane. Durante todo esse mês a gente trouxe no nosso especial da sexta-feira, né? A gente trouxe a Icaninana do Forró, que vai estar aí no Festival da Cerveja também. Chão de Avião, que se apresenta hoje. E também tivemos aí Zé Vaqueiro, no nosso especial. E hoje no nosso especial a gente vai trazer Marcelo e Rayane. Então hoje o nosso especial é super legal. Então só ficar ligado com a gente. Vamos começar com Xande nos bons tempos de Xande Solange. Aviões do Forró. Boa tarde.

0: Amélia, filha aí do grande Fábio José. Então, pra você, aqui na melhor programação, começando bem mais a Super Tarde Gostosa, a Super Tarde Legal, aqui na 99. E tô aí pra você também. Amor Descartável, música legal aí, com Corisco de Trovão, Super Saudade também. Pegadinha do inglês, aqui na melhor, liberal. Hoje, sexta-feira, né? Durante esse período, a gente fez especiais com Caninando do Forró, Xande Avião, também Zé Vaqueiro. E hoje vamos fazer com Marcelo e Rayane, eles que estarão também hoje na festa de agosto em Tupi. Mas só ficar ligado hoje no nosso mega especial de todas as sextas-feiras com Marcelo e Rayane. 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Vamos ao bloco comercial? Já já a gente volta.
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0: Eita, muita coisa boa rolando pra você aqui na 99. Mais uma super sequência, não diga não. Daniel Dial pintou com calcinha preta, estilos, dou de saudade. Também pintou aí Milza com magníficos. Alô, meu amigo João Pedro, tá no esquenta aí, né? Turma do esquenta, não dá certo não, esse esquenta cedo não, viu? A noite a gente tá por lá, trabalhando e levando o melhor pra você que tá curtindo Liberal Rádio TV através do YouTube, todas as nossas redes sociais, nosso aplicativo e o rádio também, seu melhor amigo. Quem vai ficar em casa vai acompanhar a nossa transmissão. Vamos ao bloco comercial, a gente vem com o especial de hoje.
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0: Liberal 99,5 na nossa frente, só tem você. A partir de agora, o nosso mega especial hoje, trazendo Marcelo e Rayane, eles que estarão se apresentando hoje lá no Pátio de Eventos, uma das atrações. Lembrando que Marcelo e Rayane, a partir das 22 horas, logo após Chão de Avião, à meia-noite, e para encerrar, Arreio de Ouro. Então, você quer curtir Marcelo e Rayane, chegue cedo, viu? 10 horas eles estarão no palco e eles vão trazer o melhor a partir de agora.
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0: Ô, comigo. Você é o Thiago?
1: Sim, sou eu mesmo.
0: Maravilha, vamos lá.
1: Amigo, como é seu nome?
2: Marcelo.
1: Poderia me ajudar a adicionar uma parada? Hoje vou realizar o grande sonho da minha vida. Vou conhecer a Disney.
0: Ô, cara, que maravilha. Eu também tenho o maior sonho de conhecer a Disney. Levar o grande amor da minha vida lá.
1: 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Sua esposa?
0: É sim.
1: É sério? Pois me conta essa história.
0: Como eu te falo.
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1: 6 horas.
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0: O anjo do Senhor anunciou a Maria, e ela concebeu do Espírito Santo. Ave Maria, cheia de graça, o Senhor é convosco. Bendita sois vós entre as mulheres, e bendito é o fruto do vosso ventre, Jesus. Santa Maria, Mãe de Deus, rogai por nós, pecadores, agora e na hora de nossa morte. Amém. Eis aqui a serva do Senhor, faça-se em mim segundo a vossa palavra. Ave Maria, cheia de graça, o Senhor é convosco. Bendita sois vós entre as mulheres, e bendito é o fruto do vosso ventre, Jesus. Santa Maria, Mãe de Deus, rogai por nós, pecadores, agora e na hora de nossa morte. Amém. E o Verbo divino se fez carne e habitou entre nós. Ave Maria, cheia de graça, o Senhor é convosco. Bendita sois vós entre as mulheres, e bendito é o fruto do vosso ventre, Jesus. Santa Maria, Mãe de Deus, rogai por nós, pecadores, agora e na hora de nossa morte. Amém. Rogai por nós, Santa Mãe de Deus, para que sejamos dignos das promessas de Cristo. Oremos. Infundi, Senhor, como vos pedimos, a vossa graça em nossas almas, para que nós, que pela anunciação do anjo, vimos ao conhecimento da encarnação de Jesus Cristo, vosso Filho, por sua paixão e morte, sejamos conduzidos à glória da ressurreição, pelo mesmo Cristo, Senhor nosso.
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1: Boa noite, Nordeste. Hoje é sexta-feira, 28 de agosto de 2026. Estamos iniciando mais um sextou pela Rede Nordeste de Rádio. São mais de 40 emissoras ligando o Nordeste do litoral ao sertão. A cabeça de rede é a Rádio Folha 96.7 FM aqui no Recife. Sonoplastia dos dedos de ouro, Aldi Júnior. Quem gosta de uma boa música, fica aqui com a gente até às 19 horas.
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2: Meu filho, vamos
1: ver. Bom, minha gente, quem se notabilizou-se com músicas de duplo sentido na história brasileira.

tem o Sandro Becker, que é o nosso convidado deste sexto, para falar dos seus grandes sucessos, entre eles, Julieta.

Beto é alagoano e faz sucesso há mais de 40 anos. E sucessos de músicas super engraçadas, com picardia, com duplo sentido, como eu falei, como esta música, o Tico Tico Mia. Era um gato tão atrevido que o defeito dele era o Mia, o Tico Mia em toda hora. Mas no duplo sentido, fica assim, minha gente. Ouça bem.

Becker é alagoano, da cidade de União dos Palmares. Aprendeu a tocar instrumentos e cantar logo cedo. Iniciou a carreira artística como radialista em Maceió. No ano de 72, em 77, participou de um concurso de calouros no programa de Chacrinha, no Rio de Janeiro, onde competiu e ganhou

da atriz brasileira Cacilda Becker, que fazia muito sucesso. E que foi o suar bem do seu nome que facilitou o empurrão para conseguir se apresentar no Chacrinha, já que o prazo das inscrições do concurso estava encerrando quando ele chegou à competição. Lá atrás, Sandro Becker iniciou um gênero musical diferente do que canta hoje. O rock chamava, o chamado rock rural, propagado por nomes como Sá, Rodrigues e Guarabira.

O humor e a reverência começaram a ganhar notoriedade depois. O que fizeram o artista decidir por outro estilo. E surgiram sucessos como A Velha de Baixo da Cama.

0: Julieta.
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0: Só Julieta, Maria, minha gente, rendeu a ele 1 milhão de cópias em 86. Ganhou 2 discos de ouro e troféus, os mais variados. Neste sexto, nós vamos tratar aqui com Sandro Becker das músicas mais picantes que ele fez, como O Gatinho Angora.
1: Ô, Joelma,
0: um gatinho agora, que ele pergunta a Selma, Selma cantando com ele, era um bichinho escondido, dando a entender de que era algo ligado à sexualidade.
3: Sandro,
1: fala, fofinha.
3: Meu bichinho é pretinho,
1: mas olha,
3: mas ainda está novinho.
1: Não diga,
3: não é tempo de mostrar.
1: Será?
0: Mas depois na música, Sandro Beck explica isso bem direitinho. Tem também Briga no Casamento, quando ele diz lá que o nome do noivo era Quinho. Não fure o Quinho, não, na briga lá,

Então, o cachorro Kiko. E essa bem engraçada. Comida Aquilo, que fala do melô do Céu Céves, que hoje ele diz: hoje eu vou comer aquilo.

Sandro Becker é uma figura engraçada. Radialista, ele se apresenta também como humorista e, por que também não dizer, um bom palhaço. Este é um sextor para dar boas

0: divertir e também para reviver sucesso de Sandro Becker como Julieta.
1: Maria Preta escreveu na tabuleira.

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1: Boa noite, Renato Bandeira.
2: Boa noite, meu querido amigo Magno. Boa noite a todos os ouvintes desse lindo programa, o Sextor.
1: O Sandro Beck pode ser o novo Genival Lacerda?
2: Olha, eu acho que sim. Na verdade, a gente fala dessas músicas de duplo sentido, isso sempre, a vida toda, né? Veio na música brasileira de maneira engraçada. O brasileiro, ele tem esse senso de humor. Não é fácil, eu acho que essa dose de humor que o brasileiro tem faz com que a gente levante a cabeça e siga adiante. E essas músicas são muito engraçadas, divertiram muita gente, desde Clemilda, desde Genival Lacerda. E sim, respondendo a você, eu acho que ele leva, ele segue adiante com esse legado dessas duas pessoas, da Clemilda, né, que era uma mulher, veja só, uma mulher fazendo duplo sentido, né, naquela época. E ela teve muita coragem de fazer isso. E o Genival Lacerda nem se fala. E aí veio o Sandro Becker, que foi um cara, é um cara, né? Mas teve um momento da vida da gente que ele fez muito sucesso. Hoje eu vou, né? E era muito engraçado. No programa Silvio Santos, eu me lembro, eu pirralho ali, a gente ficava esperando a hora dele chegar, porque a gente ria bastante, né, amigo Marinho?
1: E o Sandro Becker é uma manifestação de que ainda espaço no Brasil para esse tipo de música, né, meu caro Renato?
2: Que não morre. Como eu lhe falei, a gente tem um senso de humor que eu acho que nos faz seguir adiante, para que a gente se divirta, para que a gente esqueça um pouco as mazelas da vida, por assim dizer, e que a gente siga rindo com aquelas rimas de duplo sentido, né? Julieta tá me chamando, de comer no quarto, no fogão, até debaixo da cama. Tem aquela do bichinho que é muito engraçada, né? Que ele canta com uma mulher, né?
1: É.
2: O bichinho, ele é pretinho, não sei o quê.
1: Uhum.
2: No, a gente pensando besteira pra caramba, no final ele diz que o negócio não tem nada a ver com o que todo mundo tá pensando, né? Na malícia da música, na malícia do ser humano também. Ele mexe muito, né, Magno, com a nossa malícia, né?
1: Um sextor para rir e se divertir. Um grande abraço, meu caro Renato Bandeira.
2: Grande abraço. E olha, esse sextor está muito divertido, minha gente. Aproveitem.
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2: Sexto desta semana, meu convidado, ele gosta de uma musicazinha de duplo sentido. Lembra muito quem já se foi lá atrás? Genival Lacerda. Eu falo do Sandro Becker, que já está aqui com a gente na ponta da linha. Boa noite, Sandro.
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5: Boa noite, Rede Mar Martins, boa noite, Nordeste, boa noite, Brasil.
2: Por que enveredar por esse estilo de música de duplo sentido?
5: Olha, Magno, duplo sentido pra mim é a música mais inteligente do Brasil. De fazer uma música chamada Eu Te Amo, Eu Te Adoro, Eu Te Venero, eu faço dessa aí 30 por hora. Agora, duplo sentido, é, você tem que ser compositor duas vezes. Você tem que escrever uma letra que subentende-se duas, né? Sabe, agora eu gosto da malícia, da piedade, da cacofonia. Eu não gosto da apelação musical, não gosto do palavrão. Eu entrei dentro do sentido, mesmo meu LP, foi em 79, foi um disco de rock rural, como chamava lá o pessoal da gravadora, naquela carinha, Zé Rodrigues, Sai Guarapira, Raul Seixas cantando um shot rockeado. E aí, a Pepica, a Som Livre, na época. Eu queria gravar forró, porque eu sou alagoano, não sou nordestino, estava recém-chegado do Rio. Aí ele disse: não, você é jovem, tem 23, 24 anos, eu vou ter que cantar uma coisa meio com sotaque, mas uma música melhor. Para ele, melhor era aquilo, né? Uhum. Eu achava que melhor era o meu forró. E no sentido, porque era desafiador nos anos 80, 70, 80, você desafiar a censura federal, né? Porque até hoje. Hoje tá pior, hoje não tem mais censura, hoje tá escrachado, hoje você não pode mais usar, brincar com nada, você não pode mais. Para nós humoristas, né? Quem canta duplo sentido com o Genival Lacerda, Emílio Sandro Becker, nós três, eu somos humoristas que cantam, né? É música com humor. Mas até hoje, quando você canta de quem é esse Jack, a boutique dela, né? O povo morre de rir, porque é engraçado, né? A Julieta eu gravei em 86, são 40 anos, e até hoje quando chega no auditório, chega no show.
2: Agora, eu iria justamente começar pela Julieta. Quando você fala na Julieta, ela tá chamando pra quê, hein?
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5: A Julieta tá me chamando, né? Chamando pra brincar. Né? Ah. É uma música, na verdade, é uma música infantil. Se você observar, né, ela vendeu mais de 1 milhão de cópias no Brasil. Foi a primeira música popular a tocar nas FM do Rio e São Paulo. Então não tinha espaço pra Zé Augusto, pra Aldair José, nem pra Roberto Carlos. Então a Julieta chegou a tal ponto que estourou em todo o Brasil. E um belo dia eu fui visitar a banda da gravadora, a Copacabana, o diretor de Sandro. O dono perguntou: vai na Jovem Pan. Eu disse: fazer o quê? Então vai abraçar o Tutinha. Foi lá, ele abriu a gravadora e disse: tem aqui pedidos demasiado, mas não é perto da raiva. Não, só eu, só vim dar um abraço, meu preto, me conhecer. E daí, no dia seguinte, ele disse que não era perto da raiva. No dia seguinte, ele aventou a música. Quando foi 5 às 6 horas, da tarde, em primeiro lugar, Brasil, Julieta. Aí a gravadora esperou e já bota disco de ouro. Aí ele gravou eu pro Chacrinha, pro Bolinha, pro Raul Júnior, que é disco de ouro, de veio, né? Depois disco de ouro dentro de um mês. Rapidinho assim.
2: Outra que estourou também foi a velha debaixo da cama, né?
3: A velha debaixo da cama, a velha criava um rato.
5: Olha, eu, sabe, desses 47 anos, se eu for enumerar o sucesso, são vários. A velha debaixo da cama, te comia na sala, te comia no chão.
7: Te comia na sala, te comia no chão.
2: Essa te comia na sala, te comia no chão. É bom explicar aos nossos ouvintes. Tratava-se de um gato que era muito atrevido e que o defeito dele era miar, isso?
5: Eu já começa com a história contando. O Tico-Ti que é um gato que a Maria quer bem. Eu aprendi que o do sentido é uma piada bem contada e uma piada audível. A palavra pode ser velha, mas eu gosto de usar. Ela é audível. Uma piada boa, de qualidade, você pode contar para uma senhorinha de idade, para uma criança, todo mundo vai achar graça. Mas se você conta uma piada grosseira, né? Aí sabe, a mamãe, a vovó já sai de perto, a criancinha de 8, 9 anos fica olhando para a cara do pai e da mãe. Então eu sou um homem que comecei no rádio em 72, né? E a minha formação é a formação, me desculpe.
2: De radialista, eu sei. Eu sei sua origem.
5: Eu sou um palhaço, né, do palco. Eu tenho que fazer entretenimento. O palhaço, ele pinta, ele cai no palco, ele leva a tapa do parceiro para tomar risada, para ganhar risos da plateia. Então, o Júnior Lacerda, quando ele colocava a mão na barriga, o povo morria de rir.
2: É verdade.
5: Aquele menino fazia uma carinha assim de dono de casa despretensiosa, eu falei assim, rapaz, o que é isso? Né? O Sandro Becker, eu falo, eu vou comer cara de menino maroto, né? Menino com 72 anos, mas eu sou muito jovem interiormente, né? Tanto é que eu não me visto como um cidadão de 70 anos. Eu me visto como um jovem de 30, 40 anos, porque quem vai do meu show hoje não é o homem de 70, é o jovem de 20, 15, 18, 30 anos. Então eu tenho que renovar meu público sempre, né?
2: Agora, meu caro Sandro Becker, aquele bichinho que a Selma estava escondido, o bichinho escondido, o gatinho Angorá, fala dele aí também.
8: Joelma, sei que tu tens um bichinho que é muito bonito.
5: Essa música, o Chico Xavier, não é o Chico Xavier, é o espiritualista. Chico Xavier é um compositor cearense, advogado, radicado em Rio de Janeiro. Foi diretor da música no Rio, um homem muito inteligente, fez muita música romântica para Jair Rodrigues, para Doutor Estrada, para Baltazar e os cantores do Brasil. E um dia brincando com ele, né? Aí, sabe, quando eu chegava na casa dele, eu falei, Chico, deixa com ele. Sandro, e rapaz, dá música. Aí eu falei, bem, era passando do vai dar de homem pra homem naquela época, né? Cantar homem pra homem é diferente, isso. Aí eu recolhi da risada. E assim, meia hora ele escreveu: Selma, sei que tu tens um bichinho que é muito bonitinho, quero admirar. Sandro, meu bichinho é pretinho. Mas não tem palavrão, é pretinho, é cabeludinho, mas ninguém pode tocar, né? É um gato, né? Um animal.
2: Agora essa briga no casamento, rapaz, no furiquinho não, no furiquinho não.
9: No furiquinho não, no furiquinho não, riquinho é gente boa e não gosta de confusão.
5: Essa música é de um compositor de Caruaru, Valmir Silva. Eu vim pra minha casa de Caruaru, conheci o Valmir Silva, ele disse, rapaz, eu acho que tem música do seu estilo. Aí me mostrou no mesmo dia. Quando ele cantou o refrão, já tô gravando.
2: Aí você sai, aí você vai também para o campo social, que é essa questão do rico e o pobre, né?
10: Vou contar, só não gosto de um chico, mas o pobre para o rico, grande tipo. diferença.
5: Eu vou pro social, eu vou pro romântico, né? Tem música aqui, que foi música que eu gravei em 87, de autoria do saudoso Alcione Neto. Todo o Brasil veio comigo. Oi, oi, oi, minha gata arranha, machuca gostoso. E a outra, você é o gozão doce. A minha boca é menina, cada dia pede mais. Eu gravei em 87 duas músicas, foram dois carro-chefes pelo P.
2: Mas qual é a diferença do rico para o pobre?
5: Muita diferença na feira, né, na feira, na forma de se vestir, na forma de falar. Mas aquilo é uma brincadeira, como eu falo na música, gente, aquilo é uma brincadeira, sabe, Beto? Não existe rico sem pobre abaixo de Deus e tal, né?
2: A picada da cobra também é uma brincadeira? Que você pede lá pra chupar no lugar.

0: sim, mas existe a palavra picadura?
1: Existe, claro.
0: Não existe, né? A muriçoca, ela pica, ela não morde. Né? Deixa eu adiantar. O segundo sentido não nasceu com o Sandro Becker, não nasceu com o Divola Certo, nem com o Clemilda. O sentido começou com o Chiquinha Gonzaga em 1910. Eu sou um homem estudioso das coisas.
1: Tem um famoso também, que é o paraibano João Gonçalves, né?
0: Mas o João pega a nossa geração, a geração dos anos 70 pra cá. Então, o que você deve é que assim, Gonzaga fazia as marchinhas carnavalescas, né? O vovô passou o dedo no tabaco da vovó. O que é o tabaco? O rapé.
1: Então,
0: a palavra exata é o tabaco. Rapé a gente chama hoje.
1: Exatamente.
0: Hoje. Mas aí isso aqui é dizer que o tabaco, isso tem que estar em livro. Um livro chamado A Sexualidade da Música Popular Brasileira. É uma bíblia. É escrita por Rodrigo Faú, um grande jornalista, um homem culto. O Rodrigo Faú, já foi produtor da Gal Costa, do Rio Mato Grosso.
1: Eu fiz um sextor com ele aqui, conheço muito bem ele.
0: Pois é, mas eu estou explicando para o grande público, que você é um homem inteligente, um homem culto, né? Eu ler a Bíblia para o padre, o pastor, é difícil, né?
1: Agora, Sandro, vem cá, Sandro. A Clemildo também fez grande sucesso nesse estilo aí, né? Prenda o Tadeu, Talco no Salão.
0: Clemilda no começo, a Clemilda era minha conterrânea, eu sou de Minas Palmares, ela é de São José da Laje, uma cidade próxima, coisa de 30 minutos de uma para outra. Até menos, um grande chega a 8 minutos. E o que acontece? A Clemilda gravava só música de reisado, música de pastorio, música folclórica. E tadinha, ela não tocava no rádio de 4 às 6 da manhã. Né? À noite de 5 às 7, a hora que, sabe, que o pico do rádio, na verdade, você sabe disso.
1: É de manhã.
0: De 7 até as 18 horas, né? É o grande pico do rádio. Mas, infelizmente, o forró ainda é tocado nesses horários. Né? As emissoras têm problema de forró das 4 às 6 da manhã. Então, a própria rádio, o próprio diretor da rádio, já subestima o forró. E tanto é quando eu gravei a Julieta, estou vendeu mais de 1 milhão de cópias no Brasil, lá fora tem 38 regravações que eu conheço. O que acontece? Eu chego em Salvador, eu estou numa rádio, lá da Rádio Celso. Falou, meu jovem, você canta o quê? Forró? Assim, tipo assim, forró, que merda é essa, né? E forró, meu amigo. Se eu fosse em inglês, eu cantaria um rock de John Lennon. Se eu fosse, sabe, o Beatles, se eu fosse o Charles Beatles, eu gostaria de cantar Frank Sinatra, mas eu sou do Nordeste, eu tenho que cantar Luiz Gonzaga, Jacques Pandeiro, mais um mês, tudo nordestino, mas assim, eu apenas com 24 anos, nem a partir de frente, porque eu aprendi que você, quando fizer um trabalho, faça consciente, conheça. Infelizmente, Magno, tem muito forrozeiro que não sabe nem a origem da palavra forró.
1: É verdade.
0: E o próprio Gonzaga dizia assim: Sandro, você vai querer ensinar as pessoas? Não lembro, não se esqueça que o forrozeiro, 90% nasceu nas favelas ou no interior dentro do mato e são pessoas incultas.
1: Gonzaga, você imita ele igualzinho, Sandro.
0: É que no rádio, Magno, eu comecei imitando o Lulu Gério, né? Qual coisa boa, vai vendo que aqui dessa rádio que é maior sucesso do mundo, eu e a minha velha Flores Muda, que é feia de cara, mas é boa pessoa.
1: Agora, Sandro Beck, vamos falar aqui de uma coisa que eu achei muito engraçada no teu repertório. É a briga lá em São João dos Cacetes.
2: Ô, mulher, mulher, mulher.
0: Em São José.
1: Em São José, aliás.
0: Olha, essa música, eu estava na Paraíba, na divulgação, na região de Patos, Cajazeiras, e eu vi, por 3 vezes, encontrei com 2 emboladores, ambos hoje já são falecidos, Geraldo Mozinho e Cachumbinho, 2 senhores, bem morando no sítio, e saía com o pandeiro no meio das feiras, cantando. E aí eu estava no hotel lá em Patos, quando uma pessoa de samba, o divulgador de Santana, e aqui uma dupla de repetistas. Se você ouvir, você vai para eu estava falando sobre Cazu e Castanha, né?
1: Da amizade. Isso.
0: Eu os conheci criança ainda, né? E aí, já adolescente. E aí eu comentando aí, rapaz, tem dois moradores aqui da Paraíba que você vai morrer. Aí, rapaz, meu Deus, eu estou aqui quietinho. O cara foi no hotel, cantar, rapaz, meter a mão no pandeiro, falando errado, comendo sílabas e plural com singular, mas o importante é a cultura. Quando ele cantou lá, quando ele cantou essa música, depois que eu falei, ô, Velma, como é que aquela música deu do Sandro Cacete? Ele volta, cantaram aqui, eu falei, posso gravar essa música? Aí ele disse, rapaz, eu acho que eu estou sonhando, porque um artista gravar minha música, qual o problema? Isso aí, eu falei, isso aqui é qualidade, isso é cultura. Aí tem gravado, eu gravei a música, eu falei, olha, cheguei em São Paulo, eu vou na editora e vocês já vão receber um adiantamento. É como se fosse hoje para dois boladores, 10 mil reais para cada um. Quando eu falei no valor, aí eles disseram, olha, você está brincando. Eu digo, não, vai sim. Aí de cara a gravadora já adiantou, como se fosse hoje 10 mil reais para cada um, a editora, né? Gravei a música, foi o carro-chefe do LP, que vendeu na época 108 mil cópias. Então, cada um construiu uma casa e
1: comprou
0: um sítio, né? Só como ser autor. E depois eu os levei para a gravadora, para eles serem artistas da nossa gravadora. Então eles gravaram lá na Copacabana Discos, Geraldo Mouzinho e Cachimbinho. Eu gravei essa música e depois gravei também a resposta do Sandro Cacete.
1: Sandro, vamos fazer um intervalo e em seguida a gente volta, pode ser?
0: Vamos faturar.

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2: 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É verdade. 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

0: Minha gente, neste sexto aqui maravilhoso, divertido, com Sandro Becker, o menino já fez até papel de Ludo Gero nas rádios, ele falou lá atrás. Agora, Sandro Becker, vamos falar aqui de uma coisa que eu achei muito engraçada no teu repertório. Eu vi que tem a briga em São José dos Cacetes e tem a resposta. E lá na resposta você diz que o povo não briga mais de cacete levantado.
1: São José dos Cacetes.

0: popularmente conhecido como os guardas da peste. Eita, lá pelos guardas da peste, todo um currículo mesmo.
1: Agora, Sandro, você tem vários melôs, né? Eu vi um comida aquilo, você fala o melô do self-service, eu vou comer aquilo, né? Hoje eu vou comer aquilo.

0: isso, né? Inaugurou um restaurante na cidade, né? É. E hoje é felicidade, com preço e promoção, a gente come e não paga quase nada, toda comida é pesada, da salada ao macarrão. Minha mulher hoje faz aniversário, eu como não sou otário, gosto de viver tranquilo. Disse pra ela, minha filha se acostume, toma um banho e se arrume que hoje eu vou comer aquilo, hoje eu vou comer aquilo.
1: Hoje eu vou...

0: Poxa, Marinho, eu tava saindo do aeroporto em Salvador e sabe quando o self-service tava assim, conversando forte. E tava assim, self-service, e embaixo a palavra restaurante, comida, aquilo. Quando eu li aquilo, eu ri. Aí, rapaz, o que é que foi? Rapaz, comida, aquilo, isso dá um forró. E aí, juntei com o Arnaldo Farias, escrevemos aí. Com sucesso, estive do programa livre do Sérgio Grosso, duas vezes para cantar essa música, o Silvio Santos, eu cantei outro programa, né?
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0: essa música é de um Gonçalo e de mim, viu, de Gonçalo, viu? Umas oito delas com vocês juntos, né? E você só quer me dar é oi, dá goiaba, porque ela se comia, leva todas, eu também me dá o restinho. A parte que vai pagar na fora, ela quer me dar. É um infeliz.
1: Agora, de todos esses melôs que você canta, qual faz mais sucesso no palco?
0: Rapaz, melô da Ângela.

0: mandou de cotovelo grande. Eu vi essa melô da Ângela.
1: Eu estive em 82 na Guiana Francesa, eu, Tinduca, o Tinduca do Carimbó, né? O Carimbó. E eu estava estourado lá, eu tinha gravado em 82 uma música chamada outra melô, né? E já era uma lambada, mas uma lambada que é com sanfona. A lambada, na verdade, não é nossa, né?
0: Uhum.
1: A lambada veio ali pela Guiana Francesa, e você, hoje, na época a gente atravessava de barco, hoje, da ponte, você atravessa do Amapá para Guiana, você vai de carro, né? Mas na época, como lá tem muito garimpo, né? E eu cantava muito garimpo na Amazônia. Do Rio Santo, pai, tem cinco shows para ele fazer das coisas para ser top, aí eu ia, até então não conhecia. Ele disse, rapaz, rapidinho, a gente pega o avião ali, vai até o Amapá e de lá a gente vai de carro e tal. E sabe, 3, 4 dias só ficamos lá, eu já não aguentava mais. Ô, Ângela! Arerê! Que gato é isso, rapaz? Aí sabe, o cara disse, isso é a lambada ali, porque das Guianas. Aí eu procurei na loja e comprei um disco, 45 rotações, do artista chamado Marcel Marque. O Marque, M-A-M-A-S-C-K. Marcel Marque. Perdão, M-A-C-K. E aí eu trouxe, fiz a versão. Quando eu gravei e fui assinar a documentação, o dono da gravadora de Santos, o Rodolfo de Santos, você pode assinar direto que eu comprei os direitos dessa música para lançar um LP chamado Lambadas Internacionais. E essa música é o carro-chefe, você pode, eu comprei o direito, você pode assinar direto. Aí fiquei autor, né, da letra e com direitos a receber pela tela do dia, que os direitos foram comprados. E você sabe, isso é 83, o disco vendeu 250 mil discos, né? Para aquela época.
0: Uhum.
1: Para aquela época era um absurdo, mas eu havia regravado Confidência com Jorge Aldinho.

0: fez sucesso em 82 com Confidência, em Pernambuco, Paraíba e Alagoas.
1: Né? E eu vi também, Sandro Becker, que com Fala Mansa você fez muito sucesso também com Xote dos Milagres.

0: que a mídia hoje, infelizmente, hoje paga, né?
1: Tem muito jabá, né?
0: Você chega numa certa rádio, essas rádios que eu não vou. E quando eu localizar, olha, para tocar a sua música na rádio tem que pagar R$5.000. Aí eu disse, rapaz, eu sou muito ruim, tá? Porque eu pagar para mostrar o meu trabalho, eu tenho que ser pago para mostrar o meu trabalho. Então eu sou dessa, eu sou parceiro, sou emissor de rádio, eu fazer um evento e ela me toca, pode me chamar que eu canto, eu sabe, 58 horas, se for possível, de graça, né? Sem parceiro, agora pagar para tocar na rádio, eu não vou nessa emissora.
1: Tá certo isso. Tá certo isso. Ô Sandro, você se envolveu com uma polêmica recentemente, chegou inclusive a ser preso porque não pagou isso. Uma pensão, é isso?
0: Não é que eu não pagasse. Em 2007, eu assumi a direção artística da Rede TV aqui em Natal e passei a apresentar o programa Forró Total com Sandro Becker, todos os sábados de meio-dia às duas, onde eu mostrava os artistas locais e do Brasil que passavam aqui por Natal. E sabia quando eu separei, meu filho tinha 9 anos, e eu todo mês pagava, sabe? Mas nada judicialmente, espontaneamente. Então, todo mês, sabia? Eu mandava, assim, eu não vou aqui dizer quantos salários, né? Bom, e infelizmente a minha ex, sabe, em 2015, colocou um processo com segredo de justiça, né? E foi correndo antes da pandemia, eu fui processado em 4 salários mínimos. Hoje seria 7.000 e alguma coisa, né? Quem diabo pode estar pagando R$7.000 em pensão alimentícia para uma criança hoje?
1: Uhum.
0: Né?
1: Uhum.
0: Então o que acontece? A da pandemia, né? Ao ponto que eu vendi de ônibus, né? Foi parado. Foram 2 anos de sofrimento. Eu dispensei minha banda, tive que sair indenizando música, melhor, fazendo acordo, indenizando não, fiz um acordo, sabia, nada judicial, o pessoal entendeu, né? E sabe, estourou a bomba. E depois, quando eu fui numa das audiências, já estava em R$518.000. Eu cheguei pro juiz e falei assim, olha, a nossa casa em Candeias vale mais de R$1.000, vale avaliado R$1.180.000 na época, aqui para você e para meus filhos, né? E saí de lá, sabia, crendo que o juiz achou que seria um bom acordo e tal. A casa que o valor era R$518.000, a casa valia R$1.000.000 e tudo isso. Mas aí, sabe, advogado, existe advogado e advogado, né?
1: Uhum.
0: A escrita é a mesma, mas a forma de falar, a expressão é outra, a tônica é outra. Então, sabe, daqui a pouquinho eu recebi uma intimação, fui em juízo fazer uma conciliação. O juiz pediu que eu arranjasse dois peritos no assunto para avaliar e que a parte da minha ex também fizesse o mesmo. Só que quando os peritos que moram em Candeias me foram indicados por ele, Rosenblit, lá da Polidis, sabe, foram lá, infelizmente o meu filho falou que, sabe, que ninguém ia entrar na casa para fazer perícia nenhuma e se tivesse ao redor, teria comer na bala. Eu achei que seria uma grosseria e até uma ameaça. O meu advogado da época, meu esforço de expressão, o advogado que estava na época, recebeu as 3 intimações e não rebateu, não, sabe, não. Então, o que a vida diz? Ah, estou brincando. O que aconteceu? Quando eu cheguei em Caruaru, no mês de março, fiz um show à noite, e no dia seguinte, quando é 10 da manhã, eu vou receber o troféu Diva Pacheco. Aí estavam lá 5 policiais que pediram para tirar foto comigo, e eu achei que eles estivessem fazendo segurança do evento. E depois 2 senhores chegaram e disseram, só que eu podia tirar foto com ele, posso. E eu vestido de artista, todo enfeitado. Aí abracei o pessoal, sorriso. Em seguida, o senhor disse, senhor Sandro, a nossa missão é árdua, mas... Pois não, ele disse, a gente está com intimação aqui, uma ordem de prisão para o senhor. Eu falei, que cumpra-se, é o seu dever. Sabe? E fui, né? E passei 21 dias, o juiz me deu 30 dias, eu passei 21 dias na penitenciária em Caruaru. É bom que se frise, não fui algemado em momento algum. Durante 21 dias, eu só fiz 2 coisas, 3 coisas, ler, orar e chorar.
1: Uhum.
0: Mas eu vou colocar mais um item aqui. Porque eu aprendi que no rádio a gente tem que informar quem está nos ouvindo, para que as pessoas que estejam nos ouvindo agora, que estão nos ouvindo, sabe, ouçam o que ouve com H, não ouçam os comentários que, porque ele ouve, ele ouviu. E muita gente da imprensa não tomou conhecimento e já saiu escrevendo, né?
1: Uhum.
0: Esqueceu que meu filho mais novo do processo hoje tem 29 anos.
1: E foi bom o senhor fazer todos esses esclarecimentos aqui, porque eu acho que é a primeira vez que o senhor fala sobre essa questão, né?
0: É, a primeira vez que estou falando, até porque eu já tive em televisão esses dias, em rádio, sabe? E sabe, o pessoal não me perguntou, mas se me perguntar, eu falo, sabe? Eu só devo satisfação a Deus, sabe?
1: Com certeza, Sandro.
0: Aqui na Terra eu enfrento tudo, sabe, tete a tete.
1: Sandro, infelizmente nosso tempo está acabando. Eu queria que você cantasse uma música aqui no final da nossa entrevista. Eu vou escolher uma aqui. Posso escolher, não?
0: Pode. Você é meu líder.
1: Vamos cantar o Forró na Bica, que só entra mulher boa.
0: Forró da Bica. A Bica é João Pessoa, é o parque de João Pessoa, né? Mas você sabe que lá tem um forró na Bica. Então só entra mulher boa, outra mulher bonita. As freiras ficam por fora. não entra com vergonha, né? Vamos cantar, Forró da Bica. Fizeram forró na Bica de João Pessoa. Pregaram a mim, só entra a mulher boa. O porteiro é durão, quem insiste se intrubica, porque no forró da Bica só entra a mulher bonita, as mulheres bonitas vão entrar na Bica,
1: Grande Sandro Beck, muito obrigado por a entrevista, sucesso aí nesse novo trabalho seu.
0: Magno Martins, eu que agradeço a você, a sua produção, pelo carinho, viu, pela paciência. E sabe, ao técnico que está agora no ar, o meu abraço, sabe, e aos ouvintes que continuem prestigiando essa rede de rádio tão importante para a nossa cultura. Então, obrigado, que Deus continue abençoando grandemente e ricamente a sua vida e de todo mundo que está nos ouvindo agora.

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1: Encerrando esse sextor super engraçado e divertido com Sandro Becker, eu fui buscar a mensagem que está no livro de Marcos, capítulo 12, versículo 17. E Jesus respondendo, disse-lhes: dai peça e a Deus o que é de Deus. E maravilharam-se dele.
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1: Boa noite, Nordeste. Obrigado pela audiência. Bom final de semana. E até segunda-feira, se Deus quiser.
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1: Boa noite.
2: Boa noite
1: para
2: você que nos acompanha em todo o país.
3: Sexta-feira, 28 de agosto de 2026.
2: Vamos aos destaques do dia.
3: Empreendedor.
2: Brasil registra a criação de mais de 58 mil novas vagas de trabalho formal em julho. Raquel Mariano.
4: O estoque de vínculos de trabalho formal ultrapassou os 48 milhões de empregos.
3: Na Mongólia, o país participa de Convenção das Nações Unidas para o combate à desertificação.
2: No debate com mais de 190 países está a recuperação de áreas degradadas e educação ambiental. Gabriela Noronha.
5: O país apresentou como meta a recuperação de mais de 350 milhões de hectares de áreas degradadas até 2030.
3: Atenção quem é dono de uma microempresa ou pequena empresa.
2: Solicitação para o ingresso no Simples Nacional foi antecipada para setembro.
3: A mudança veio com a reforma tributária. Para explicar, conversamos com o Tiago Esfredo, chefe da equipe nacional do Simples.
6: Antes eles podiam estar no Simples Nacional, que agora a gente está chamando de Simples Puro. Agora vem uma alternativa intermediária, que está sendo chamada de Simples Nacional Híbrido. Cada empresa precisa verificar o seu negócio para ver aonde ele vai ficar melhor.
2: Hoje, na apresentação da Voz do Brasil, Luciano Seixas e Luciana Vasconcelos.
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2: O Ministério do Trabalho e Emprego divulgou hoje os dados mensais do novo CAGED, o Cadastro Geral de Empregados e Desempregados.
3: Em julho, o estoque de vínculos formais chegou a 48 milhões de postos formais de trabalho.
4: O Brasil criou em julho 58.568 novos empregos com carteira assinada. Com isso, o estoque de vínculos de trabalho formal ultrapassou os 48 milhões de empregos. Em 4 dos 5 grupos das atividades econômicas, houve crescimento da oferta de trabalho. São eles: serviço, construção, agropecuária e indústria. Somente o grupo de comércio apresentou queda. O ministro substituto do Trabalho e Emprego, Chico Macena, detalhou os números.
7: O maior crescimento do emprego formal ocorreu no setor de serviços, com saldo de 591.509 postos formais de trabalho. E aqui destaca-se informação, comunicação, atividades financeiras, imobiliárias, profissionais e administrativas, administração pública, defesa e seguridade social, educação, saúde humana e serviços sociais.
4: No acumulado de 2026, foram 972.203 novos postos, um crescimento de 2% em relação ao mesmo período do ano anterior, com maior crescimento no setor de serviços. Todos os dados fazem parte do CAGED, o Cadastro Geral de Empregados e Desempregados, apresentado nesta sexta-feira pelo Ministério do Trabalho e Emprego. Reportagem Raquel Mariano.
2: O Conselho Monetário Nacional ampliou o prazo de pagamento para taxistas e motoristas de aplicativo que financiarem a compra de carros novos pelo programa Move Brasil.
3: Agora, a quitação do empréstimo poderá ser feita em até 84 meses. Antes eram 72 meses.
2: O Conselho ratificou portaria que elevou o teto de valor para os carros financiados pelo programa, que passou de 150 mil para 200 mil reais.
3: Também a partir de agora estão incluídos, entre os veículos elegíveis, os híbridos com diferentes combinações de fontes de energia, integrando motor elétrico e motor a combustão, que utilize álcool, gasolina ou ambos.
2: A Receita Federal e o Ministério Público Federal investigam um grupo empresarial suspeito de crimes como sonegação fiscal e lavagem de dinheiro relacionados à exploração de apostas de cota fixa, as chamadas bets.
3: É a operação Jogo das Sombras, realizada hoje em 3 estados.
2: O grupo teria movimentado mais de 5 bilhões de reais em apenas em 2025.
8: A operação investiga suspeitas de sonegação fiscal, evasão de divisas e lavagem
1: lavagem de dinheiro praticadas por um grupo de empresas de apostas esportivas, conhecidas como bets. Foram cumpridos 6 mandados de busca e apreensão em Pernambuco, Paraíba e São Paulo. Segundo a investigação, um grupo empresarial responsável por uma plataforma de bets teria movimentado mais de 5 bilhões de reais apenas no ano passado. As possíveis irregularidades teriam ocorrido tanto antes quanto depois da regulamentação das bets no Brasil. O secretário especial da Receita Federal, Robson Barreirinhas, explicou que há indícios que esse grupo tenha criado uma empresa de fachada em Curaçao para simular que as operações ocorriam fora do Brasil.
8: Nós temos elementos que comprovam que essa organização já estava presente aqui no Brasil, com funcionamento no Brasil, com beneficiários aqui no Brasil, com funcionários aqui no país, mas sem pagar nada de tributos, sem se sujeitar à regulação brasileira. Posteriormente aqui no Brasil, nós temos indícios fortes de que ilegalidades prosseguiram mesmo após essa regularização.
1: Os órgãos também investigam a suspeita de envio de recursos para o exterior. Parte desse montante teria voltado ao Brasil sob a forma de pagamentos por prestação de serviços. Esta é a segunda operação de investigação de irregularidades ligadas ao mercado de bets, com a participação da Receita Federal e do Ministério Público Federal. Além do cumprimento das medidas judiciais, a Receita Federal instaurou 11 procedimentos para aprofundar a apuração das possíveis irregularidades. Reportagem Márcia Fernandes.
3: Atenção, microempresário, a solicitação para ingresso no Simples Nacional deverá ser feita em setembro.
2: As regras para escolher o regime tributário mudaram. A partir de agora, a decisão que antes era tomada em janeiro deve ser feita com antecedência.
3: De acordo com a Receita Federal, esta mudança busca organizar a chegada das modificações proporcionadas pela reforma tributária no Simples Nacional e dar mais tranquilidade para o planejamento das empresas.
2: Para entender melhor as alterações, nós conversamos com Thiago Esfreda, chefe da equipe do Simples Nacional. Vamos conferir.
3: Tiago Esfrendo, chefe da equipe nacional do Simples da Receita Federal, muito bem-vindo à Voz do Brasil, prazer recebê-lo por aqui. Vamos falar sobre essas mudanças aí para escolher o regime de tributação. A partir de agora, a decisão que antes era tomada em janeiro deve ser feita com antecedência, né? O senhor pode explicar essa mudança pra gente?
9: Claro, obrigado, satisfação estar aqui. Realmente é uma das mudanças principais que a gente teve com a reforma tributária no Simples Nacional. Elas vêm agora, anteriormente a 2027, aí que fica a grande questão que causa surpresa, né? Então a gente tem uma preocupação muito grande justamente de alertar os contribuintes para que eles não percam a oportunidade, porque não é mais em janeiro. Então é setembro. Então vai começar a semana que vem, abre-se a janela 1º de setembro até 30 de setembro. Aqueles que não estão no Simples Nacional, ou importante, que estão no Simples, mas possuem algum registro de exclusão futura, que isso acontece muito, eles precisam estar atentos a verificar o cadastro, verificar a mensagem na caixa postal, que a gente está alertando, está mandando mensagens, né? Enviando para que eles possam não perder a oportunidade de solicitar a nova opção e continuarem no Simples ou começarem a vida desde o Simples.
2: O que eles devem fazer? Tem o Simples e um outro regime. O senhor pode explicar como funciona?
9: Eu acho que o senhor, você diz o outro regime seria o Simples Híbrido, acredito?
2: Isso, o Simples Híbrido, isso.
9: Justamente, essa é uma inovação, né? Da reforma também, onde agora os contribuintes vão ter a oportunidade de uma alternativa. Então, antes eles podiam estar no Simples Nacional, que agora a gente está chamando de Simples Puro, e dali eles estariam fora do Simples, seria a outra alternativa. Agora vem uma alternativa intermediária, que está sendo chamada justamente Simples Nacional Híbrido, que é realmente um intermediário de você estar fora num lucro presumido ou você estar no Simples Puro. E qual que é a grande diferença? Você mantém alguns dos tributos dentro da cesta do Simples, com todo o regime simplificado, recolhimento único, em guia única, ou você pode manter tudo, ou você mantém quase todos e sai só IBS e CBS. Então, é uma opção pelo regime regular de IBS e CBS que os contribuintes do Simples podem fazer. Então, eles ficam num sistema misto.
3: E Agora, essa mudança prevista na reforma tributária acarreta algum novo imposto aos micro e pequenos empresários?
9: Não, de maneira alguma, né? Nós temos a substituição do PIS e da COFINS, né? E do ICMS e ISS por IBS e CBS. Agora, a CBS, aliás, IPI também a nível federal, começa então a CBS agora em 2027, o IBS ainda entra num regime de transição um pouco, mas de maneira alguma isso acarreta um novo tributo, digamos assim, né? A gente ainda não tem a alíquota de referência ainda para ter um comparativo, mas a gente pode dizer que não tem um tributo novo.
2: E o senhor pode explicar para a gente o que é o IBS, o que é o CBS, para o empresário entender melhor também se ele vai para o simples híbrido, como é que ele vai fazer, o que vai acontecer na vida dele?
9: Esse é um cálculo que a gente, né, brincamos hoje num outro evento que nós tivemos, de que se existisse uma fórmula matemática para a gente apresentar para os contribuintes, para eles só preencher aquilo e falar, opa, para mim é melhor isso ou aquilo, seria o mundo ideal, né? Infelizmente, a gente não consegue fazer isso, então o papel hoje da Receita é tentar orientar e mostrar vantagem e desvantagem de cada um, né? Então a gente tem mais ou menos assim, um ponto principal, o contribuinte tem que olhar se para ele, dentro da operação que ele tem, se a cadeia dele de clientes, esses clientes desejam comprar, adquirir, seja mercadoria ou serviço, de alguém que gere crédito para ele, porque muitas empresas querem crédito para poder descontar do débito que eles vão ter lá na frente. Isso pode ocasionar uma preferência por contribuintes que não fossem do Simples, né? Então a ideia é que, junto do imposto, né, sobre bens e serviços, que é o IBS, e a contribuição sobre bens e serviços, que é a CBS federal, IBS é estados e municípios, tivesse essa oportunidade para os contribuintes migrarem dentro da cadeia deles, optarem e falaram, para mim é melhor, os meus clientes querem adquirir de alguém que gere mais crédito, ele tem a opção de ir para esse regime híbrido. Se não for, por exemplo, aquelas empresas que prestam serviços ou vendem mercadorias diretamente ao consumidor final, em tese,
2: é mantê-lo
9: no Simples puro, né? Porque ele não tem a necessidade de gerar crédito para o consumidor final. Então, o débito dele é menor como Simples.
2: Entendi.
9: Puro, né?
3: O senhor disse que não tem uma fórmula, né, para todo mundo, mas esse sistema de créditos pode fazer com que uma empresa do Simples se torne menos competitiva diante de empresas que estão no regime normal de tributação?
9: Justamente o menos competitivo seria de acordo com a cadeia. Se uma empresa o cliente, né, ele tem a opção de ele vai olhar, ele tem dois fornecedores para ele escolher para comprar. Se as duas mercadorias custarem R$100, ele vai olhar quem está no Simples e quem está com o regime regular de IBS-CBS, seja híbrido, lucro presumido. Por quê? Porque ele vai ter mais crédito. Então compensa ele pagar os R$100 e ter o crédito do que ele pagar os R$100 e não ter crédito, ou ter menos crédito, porque o Simples ele gera um pouquinho um crédito menor, né? É limitado ao valor do montante devido. Então, como o débito é menor, o crédito de quem adquire também é menor. Não sei se ficou claro.
2: Então ele vai ter que entender, né, como funciona o negócio dele para poder ver em qual situação melhor ele se encaixa.
9: Justamente, é um estudo, um planejamento, procurar uma assessoria tributária, contábil, né, profissionais que possam ajudá-los a planejar, verificar. Cada empresa precisa verificar o seu negócio, a sua operação, para ver aonde ele vai ficar melhor.
3: E ele tem de 1º a 30 de setembro para fazer isso. Se ele não fizer, ocorre algum problema?
9: O problema é que ele fica fora em 2027, né? Então, o que a gente tem conversado e falado é que assim, a janela abre em setembro e existe uma oportunidade de desistência até 30 de novembro, a data que está hoje, né? Então o contribuinte pode, mesmo está em dúvida, não deu tempo de planejar, não consegui ainda, faça a opção, seja do regime pelo Simples, faça a opção pelo regime regular, se houver a possibilidade de ele ver que aquilo pode encaixar. E se eles entenderem com 2 meses a mais de planejamento de que aquilo não vale a pena, ele vai ter oportunidade de desistir. Então, assim, o prejuízo dele é ele perder realmente uma janela em 2027. Então, essa é a nossa preocupação, para que ele já se planeje ao máximo para saber o que vai acontecer em 2027. Ele tem que saber em setembro.
3: A gente está falando de empresas. Essa mudança impacta os MEIs, o microempreendedor individual?
9: Para o MEI não mudou. O MEI continua fazendo opção em janeiro, com aquele lá no meio do mês, efeito retroativo, da mesma forma, então eles não precisam se preocupar tanto agora com setembro.
2: Não, ótimo, só pra gente encerrar então, é um modelo que vai trazer mais transparência, né, na arrecadação de impostos, tudo mais, mas não necessariamente vai, não são impostos novos pro empresário, né?
9: Não, como a gente havia citado antes, né? É como se mudasse o nome dos tributos, mas mudando também toda a estrutura e toda a dinâmica do cálculo, enfim, de todas as regras, né, aplicáveis.
3: Muito bem, nós conversamos com o Thiago Esfredo, chefe da equipe nacional do Simples da Receita Federal. Muito obrigado pela entrevista à Voz do Brasil.
9: Eu que agradeço. Obrigado.
2: Foi publicada hoje no Diário Oficial lei que autoriza em caráter extraordinário a redução de tributos federais sobre combustíveis.
3: O objetivo é reduzir os efeitos do choque no mercado internacional de energia decorrente do conflito no Oriente Médio.
2: A norma também estabelece medidas de proteção tributária ao etanol, cria crédito fiscal para projetos de produção de fertilizantes e prevê benefícios para setores estratégicos como minerais críticos.
3: Hoje foi o último dia da 17ª Conferência das Partes da Convenção das Nações Unidas para o Combate à Desertificação, a COP17.
2: O encontro foi realizado em Ulan-Ambatar, na Mongólia, entre 17 e 28 de agosto.
3: E o Brasil apresentou como meta de recuperação de áreas degradadas até 2030.
5: Manejo e restauração de florestas em terras secas, recuperação de áreas degradadas e educação ambiental foram alguns dos temas discutidos na 17ª Conferência das Partes da Convenção das Nações Unidas para o Combate à Desertificação, realizada entre 17 e 28 de agosto na Mongólia. A COP17 reuniu representantes de 197 países, incluindo o Brasil. Na ocasião, o país apresentou como meta a recuperação de mais de 350 milhões de hectares de áreas degradadas até 2030. Alexandre Henrique Bezerra, diretor do Departamento de Combate à Desertificação e Mitigação dos Efeitos da Seca no Ministério do Meio Ambiente e Mudança do Clima, comentou que o compromisso assumido pelo Brasil está alinhado à agenda global.
10: É como se fosse uma grande meta que a Convenção estabeleceu para garantir que a gente avance na agenda de restauração de terras degradadas, de redução do processo de degradação, obviamente está associado ao combate ao desmatamento, ao combate às queimadas, criminosas, e vai contribuir para a grande meta global, que é de 1.500.000.000 de hectares sendo restaurados, conservados até 2030.
5: Durante a COP17, a delegação brasileira apresentou o plano de ação de combate à desertificação, que inclui a recuperação dos recursos naturais, adaptação às mudanças do clima, desenvolvimento sustentável e participação das populações que vivem em áreas suscetíveis. Segundo o presidente do Centro de Pesquisas Ambientais do Nordeste, Severino Ribeiro, os riscos apresentados pelo processo de desertificação dos solos ultrapassam a questão ambiental.
11: A desertificação, ela não apenas afeta negativamente a biodiversidade, as árvores, os animais, ela afeta diretamente o bem-estar humano. Porque se eu esgoto a capacidade que o solo tem de produzir, por exemplo, alimentos, eu estou colocando em risco uma série de atividades econômicas que dependem desse solo sadio, produtivo.
5: O Brasil integra a Convenção das Nações Unidas para o Combate à Desertificação desde 1997. Além de representantes dos 197 países, a COP deste ano reuniu organizações internacionais, sociedade civil, setor privado, comunidade científica, povos indígenas e comunidades locais. Reportagem Gabriela Noronha.
2: Até domingo, indígenas da região Marayuá, no Amazonas, serão assistidos com atendimento médico especializado para a realização de consultas e exames.
3: Nesta etapa, estão previstos 800 atendimentos especializados, como explica a secretária de saúde indígena, Lucinha Tremembé.
12: Levando especialidades como pediatria, ginecologia, oftalmologia, saúde da mulher como um todo, clínica geral, entre exames, consultas, diminuição diminuindo assim tanto o tempo de espera dessas pessoas na fila de regulação, mas também diminuindo que essas populações que têm peculiaridades culturais específicas saiam de seus territórios, das suas aldeias, para ir para as cidades grandes.
2: As ações no estado ocorreram durante todo o mês de agosto, também nos povos Yanomami, em Boa Vista, e no território Pirã, no Amazonas.
3: Segundo o Ministério da Saúde, a expectativa é realizar cerca de 4 mil atendimentos especializados na região.
2: O Centro Nacional de Monitoramento e Alertas de Desastres Naturais, o CEMADEM, oferece uma plataforma que permite acompanhar a situação da seca em diferentes regiões do Brasil.
3: É possível consultar informações por município e acompanhar a evolução da estiagem ao longo do tempo.
2: Um dos principais indicadores é o Índice Integrado de Seca, que considera dados como chuva, umidade do solo e condições da vegetação.
3: O acesso é gratuito e está disponível no endereço alertasecas.cemadem.gov.
2: 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Céu aberto, pouca chuva e paisagens que ganham novos contornos. É época da seca no Cerrado, que também deve movimentar o turismo.
3: Na Chapada dos Veadeiros, em Goiás, a expectativa é de mais visitantes em busca das cachoeiras, dos rios e das trilhas da região.
2: O parque é gerido pelo ICMBio, Instituto Chico Mendes de Conservação da Biodiversidade, em parceria com a iniciativa privada.
3: E o turismo também movimenta as comunidades locais, como a Calunga, que oferece experiências de base comunitária.
13: No Parque Nacional da Chapada dos Veadeiros, em Goiás, a paisagem muda conforme a estação. Na época das chuvas, cachoeiras e rios ganham volume. Já no período da seca, a água diminui, o céu fica limpo e o cerrado revela outras cores, outros caminhos e outras possibilidades de vivência. É um período que exige atenção redobrada com as queimadas, mas que também pode ser aproveitado pelo turismo. A região do Parque Nacional da Chapada dos Veadeiros é compartilhada entre o Instituto Chico Mendes de Conservação da Biodiversidade, o ICMBio, e a iniciativa privada, que hoje é responsável pela administração do parque. Com isso, a preservação da área caminha ao lado da visitação e da atividade turística. E quem percorre as trilhas nessa época do ano percebe que a seca também tem suas vantagens. É o que conta o guia Adão dos Santos Rosa, que também trabalha como brigadista e monitora a região durante o período de estiagem.
14: Nesse período de seca que é o ideal, né? Que você vai encontrar as águas, né? Tudo cristalina, tudo verdeada, né? Porque no período de chuva não é assim, não é confiável, né? Porque a mesma hora que não está chovendo, chove, né? Todas essas cachoeiras que eu falei aí, era...
13: Caminhar pela chapada durante a seca é também perceber essas mudanças de perto. O som da água pode ficar mais distante, o chão fica coberto de folhas secas e o cerrado, que parece dormir em alguns trechos, continua cheio de vida. Mas a experiência de conhecer a Chapada não termina nas diversas opções de trilhas. Para quem quer ir além dos cartões postais, o turismo de base comunitária aproxima o visitante de quem vive no território. Uma das formas de fazer isso é dentro da própria casa dos moradores. No território Calunga, a comunidade Vão do Moleque, localizada na zona rural de Cavalcante, é a maior de Goiás. E é lá que está Dona Santina Cesário dos Santos, que recebe turistas em casa e transforma a hospedagem em uma experiência inesquecível.
15: Aí oferece café da manhã, almoço, almojante, se você quiser. Mais tarde tem um docinho, tem doce também. E eu tenho meus produtos calmos que eu faço, com geleia. Se quiser levar também para conhecer, para levar, para saborear depois na sua casa, tem também.
13: Ainda segundo Dona Santina, para o visitante é uma oportunidade de conhecer a Chapada por outro ângulo. Para a comunidade, o turismo representa renda, valorização da cultura e uma forma de manter vivas as tradições do território.
15: as pessoas que vêm aqui amam, volta, todo mundo querendo voltar, falando que vai tornar a voltar, outros vêm, vêm embora chorando porque aqui o rapaz vai, sabe? Depois chegou aqui, é só alegria, muita árvore, bem fresquinho, além de que o tempo tá ficando mais quente agora devido ao tempo, né? Mas não tem barulho nenhum, silêncio, eles amam.
13: Entre trilhas, águas, casas e histórias, o visitante descobre que conhecer um destino também pode ser uma forma de ajudar a preservá-lo e colecionar memórias. Com sonorização de Reinaldo dos Santos, reportagem Karine Melo.
2: Próxima sexta-feira, às vésperas da Independência, nós vamos falar sobre a Estrada Real, uma das maiores rotas turísticas do Brasil, que liga o interior de Minas Gerais ao litoral do Rio de Janeiro e São Paulo.
3: Vamos falar um pouco da história, quando no século XVIII, a coroa portuguesa pavimentou esses caminhos para transportar e fiscalizar o ouro e os diamantes extraídos das minas. Hoje o trajeto preserva cidades históricas, igrejas barrocas e calçamentos de pedra da época colonial. Uma realização da Secretaria de Comunicação Social da Presidência da República.
2: Com produção da empresa Brasil de Comunicação.
3: Fique agora com as notícias do Poder Judiciário e do Congresso Nacional. Boa noite, um bom fim de semana.
2: A gente volta na segunda-feira. Boa noite.
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16: Presidente do STF, CNJ, ministro Edson Fachin, reforça as ações no combate à violência contra a mulher.
17: STJ garante em ações penais prazo em dobro e intimação pessoal a núcleos de prática jurídica.
16: Homem trans é indenizado por sofrer assédio sexual e transfobia.
17: Boa noite, eu sou o Arthur Filho.
16: E eu sou Walter Lima.
17: O presidente do Supremo Tribunal Federal e do Conselho Nacional de Justiça, o CNJ, ministro Edson Fachin, destacou a importância de proteger as meninas brasileiras e garantir que cresçam com liberdade, dignidade e segurança.
16: Ele participou hoje da jornada Maria da Penha em Campo Grande, Mato Grosso do Sul.
18: Toda infância deveria ser feita de achadouros, de descobertas, de sonhos, de brincadeiras e de afetos, nunca de marcas de violência.
17: Um homem trans que trabalhava numa empresa de alimentos na Paraíba foi indenizado por assédio sexual e transfobia.
16: A Justiça do Trabalho adotou o protocolo antidiscriminatório da Corte Interamericana de Direitos Humanos. Samanta Flor.
19: A segunda turma do TRT da Paraíba entendeu que em casos de assédio sexual, o depoimento da vítima é uma prova fundamental e vale por si só, já que esse tipo de violência quase sempre acontece sem testemunhas. Os desembargadores também consideraram comprovado o tratamento hostil e transfóbico do empresário contra o trabalhador. Além das duas indenizações, a empresa terá ainda de reconhecer o vínculo de emprego e pagar adicional de insalubridade. Ainda cabe recurso.
17: Corte Especial do STJ decide que núcleos de prática jurídica das faculdades de direito públicas ou privadas têm prazo em dobro para recorrer.
16: A regra já incluía os processos da área civil. Fátima Uchoa.
20: A Corte Especial do STJ entendeu que os advogados integrantes dos núcleos também têm a prerrogativa de serem intimados pessoalmente dos atos processuais. Segundo o relator ministro Luiz Felipe Salomão, o Código de Processo Civil, ao ampliar o alcance da prerrogativa da Defensoria Pública, busca compensar a estrutura limitada dos núcleos de prática jurídica, garantindo condições de igualdade na defesa dos assistidos, efetivando o princípio constitucional de acesso à justiça. Assim como não existe norma específica na lei processual penal, o dispositivo foi aplicado por analogia.
17: Prazo da Justiça Eleitoral para nomeação de mesários, pessoal de apoio logístico e auxiliares parlamentares de auditoria que irão atuar nas eleições gerais 2026 encerra hoje, sexta-feira.
6: As nomeações incluem as sessões de voto em trânsito e as instaladas em estabelecimentos penais e unidades de internação de adolescentes. Vitor Struck.
21: O Tribunal Superior Eleitoral encerra nesta sexta-feira o prazo para nomeações de mesárias e mesários, membros das equipes de apoio logístico e auxiliares de auditoria das eleições. Os nomes devem ser publicados em edital pelos juízes e juízas das zonas eleitorais. Partidos políticos, federações partidárias e coligações têm até 5 dias para apresentar contestações, o mesmo prazo concedido para a recusa dos nomeados. Esta sexta-feira também é o último dia para que mesárias e mesários, pessoal de apoio e agentes das forças de segurança habilitem a votação em sessão distinta da de origem.
17: Justiça condena 2 réus por corrupção e lavagem de dinheiro em obra de hospital no Paraná.
6: Decisão atende a pedidos do Ministério Público Federal. Sabrine Menezes.
22: De acordo com as investigações, um ex-servidor do município e o sócio administrador de uma corretora envolvidos na construção do Hospital Regional de Toledo fracionavam os valores desviados da obra em depósitos menores para dificultar o rastreamento dos recursos. Segundo a sentença, o esquema provocou prejuízo de mais de R$1 milhão para os cofres públicos. Os réus foram condenados à pena de 11 anos de reclusão em regime inicial fechado, além do pagamento de multa e reparação dos danos em valor correspondente a pouco mais de R$2 milhões.
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17: A você uma boa noite.
6: Bom fim de semana e até segunda-feira.

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1: Eu sou Paula Groba.
2: E eu sou Ricardo Nakaoka.
1: E estes são os destaques de hoje do Jornal do Senado, que começa agora.
2: Escala 6x1. Redução da jornada para 40 horas semanais está pronta para votação.
1: Senadora Leila Barros vai relatar MP que zera taxa sobre compras internacionais.
2: Eleições 2026. Atenção aos votos para o Senado. Neste ano, são duas vagas.
1: Boa noite.
2: Boa noite.
1: Trabalhar menos, descansar mais e sem perder salário. A proposta que pode mudar a jornada dos trabalhadores brasileiros está pronta para ser votada na Comissão de Constituição e Justiça do Senado. A votação deve ocorrer na próxima semana.
2: A PEC reduz de 44 para 40 horas a jornada máxima semanal e garante 2 dias de descanso por semana, sem redução de salário. O relator da proposta sobre o fim da escala 6x1 recomenda a aprovação do texto que veio da Câmara e rejeita as emendas apresentadas pelos senadores. A reportagem é de Bruno Lourenço.
3: Em sessão do Senado Federal, o presidente da União Geral dos Trabalhadores, Ricardo Patá, afirmou que categorias como a dos comerciários mal têm tempo de ver a família por conta da escala de 6 dias de trabalho por apenas 1 de descanso e defendeu a PEC.
4: Não é isso que nós queremos. Nós queremos ter um país cidadão e um país não de castas.
3: Já o presidente da Federação do Comércio de Bens, Serviços e Turismo do Estado de São Paulo, Ivo Dalacqua, alertou que não existe uma única realidade empresarial e a redução da jornada deveria acontecer por meio de negociação coletiva.
4: O pequeno comércio do interior enfrenta desafios diferentes daqueles de uma empresa exportadora. As necessidades do comércio atacadista não são as mesmas do varejista.
3: De acordo com o texto já aprovado na Câmara dos Deputados, a transição será gradual. 2 meses após a promulgação da futura emenda constitucional, o teto da jornada semanal cairá para 42 horas com 2 dias de folga. Ao final de um ano, o limite máximo será fixado definitivamente em 40 horas semanais.
1: E a senadora Leila Barros foi escolhida como a relatora da comissão da medida provisória que acabou com a chamada taxa das blusinhas. O presidente do colegiado é o deputado Reginaldo Lopes.
2: A próxima reunião da comissão que analisa a MP será na segunda-feira, quando pode ser apresentado e votado o relatório de Leila. Repórter Rodrigo Rezende.
5: A chamada taxa das blusinhas é o imposto de importação de 20% cobrado sobre compras internacionais de até $50, cerca de R$250. A cobrança foi criada em 2024 e suspensa em maio deste ano pela medida provisória 1357. A relatoria da comissão que analisa a MP ficou com a senadora Leila Barros, do PDT do Distrito Federal. Ela afirmou que concorda com o texto inicial da medida, mas irá ouvir a todos os setores produtivos para a construção do relatório.
6: É isso que eu quero deixar muito claro, que é uma característica minha de conversar com todos, ouvir a todos, mas o texto inicial que já foi apresentado para nós já nos agrada, mas não abriremos mão de conversar com todos.
5: A próxima reunião da comissão, na qual deve ser apresentado o relatório, será nesta segunda-feira, 31 de agosto, às 16h. Nesse mesmo dia, deputados e senadores da comissão podem votar o texto. A ideia é que a MP seja aprovada na Câmara e no Senado durante o esforço concentrado que ocorrerá até 4 de setembro, antes do prazo de perda de validade da medida, que é 8 de setembro.
1: Avançou no Congresso a medida provisória que cria uma nova linha de crédito para motociclistas profissionais.
2: O texto foi aprovado pela comissão mista e seguiu para a votação em plenário. Repórter Patrícia Oliveira.
7: No caso dos motociclistas, o dinheiro poderá ser usado na compra de motocicletas, motonetas e ciclomotores novos. Também poderão ser financiadas motos e bicicletas elétricas, além de equipamentos e infraestrutura ligados à atividade. O relatório aprovado incluiu também o transporte escolar e definiu ações específicas para profissionais mulheres e pessoas com deficiência. Para a presidente da comissão, senadora Leila Barros, do PDT do Distrito Federal, a medida provisória ajuda a melhorar as condições de trabalho desses profissionais.
8: Para milhões de brasileiros, o veículo não é um bem de consumo, é um instrumento de trabalho. É o que coloca comida na mesa e sustenta uma família.
7: Para ter acesso ao financiamento, entregadores e motociclistas que trabalham por aplicativos terão de comprovar pelo menos 6 meses de cadastro na plataforma e um mínimo de 100 corridas ou entregas. Cada beneficiário poderá financiar apenas um veículo. A medida provisória ainda precisa ser aprovada pelos plenários da Câmara e do Senado.
1: projeto que começa a ser analisado pelo Senado pode dar mais transparência ao processo de registro de medicamentos para doenças raras.
2: A proposta obriga a Anvisa a tornar público cada passo da análise dos pedidos de registro, para que pacientes, famílias e profissionais de saúde saibam em que etapa está o processo. A medida não muda a autonomia técnico-científica da agência. Repórter Márcio Maturana.
9: O novo projeto foi anunciado pelo senador Hermes Klan, do PL de Santa Catarina, na quinta-feira, durante uma audiência pública na Comissão de Direitos Humanos sobre a suspensão de um medicamento para distrofia muscular de Duchenne.
10: Acabo de dar entrada em um projeto de lei para aumentar a transparência da Anvisa nos processos de registros de medicamentos destinados a doenças raras, trazendo segurança e informação a todos.
9: Doenças raras atingem cerca de 13 milhões de brasileiros. Quando existe tratamento, os remédios costumam ser caros e precisam passar por um processo de testes até a aprovação pela Anvisa. O objetivo do projeto é dar previsibilidade a pacientes, famílias e profissionais de saúde sem interferir na autonomia técnico-científica da Anvisa.
11: Eleições 2026.
1: O Tribunal Superior Eleitoral e o Google fecharam um acordo para identificar o uso ilegal de inteligência artificial nas eleições.
2: Uma ferramenta vai identificar o uso indevido de imagens de candidatos. Repórter Pedro Pincer.
12: A tecnologia chamada de Likeness ID está disponível para usuários maiores de 18 anos e é capaz de identificar conteúdos gerados por inteligência artificial que reproduzem a imagem de uma pessoa. A iniciativa busca ampliar a capacidade de rastreio no YouTube de materiais sintéticos e falsos que explorem indevidamente a identidade de quem está na disputa eleitoral. O presidente do TSE, ministro Cássio Nunes Marques, afirmou que a iniciativa busca preservar direitos fundamentais no ambiente da internet e contribuir para a confiança nas eleições.
13: O momento em que celebramos essa parceria é crucial. Isso porque é de conhecimento comum o potencial danoso do mau uso da inteligência artificial generativa.
12: Para aderir ao sistema, a candidata ou o candidato precisa ter uma conta no YouTube e acessar o YouTube Studio, na área destinada à busca de conteúdo por semelhança. Depois de um cadastro, a plataforma cria um registro biométrico da aparência do usuário. Cabe ao candidato analisar o material localizado e decidir se houve uso indevido da sua imagem. Se entender que sim, poderá solicitar a remoção. Havendo violação das regras da plataforma, o conteúdo poderá ser retirado do ar.
1: E neste ano, o eleitor vai votar em dois senadores, mas atenção, são dois senadores diferentes, um voto para cada candidato ou candidata. Primeiro, o eleitor escolherá um candidato e confirmará a escolha. Em seguida, registrará o outro voto. Se o eleitor repetir o mesmo número nas duas oportunidades, apenas o primeiro voto será considerado válido. O segundo será anulado automaticamente pela urna eletrônica.
2: E para ajudar o cidadão a se informar melhor, o Senado Federal criou uma página especial para cobertura das eleições. O site pode ser acessado por meio do endereço link.senado.leg.br/eleicoins. Trabalhos técnicos de Eliseu Caires, o Jornal do Senado fica por aqui. Acompanhe agora as notícias do Tribunal de Contas da União e da Câmara dos Deputados. Boa noite.
1: Boa noite e um bom fim de semana.
11: Minuto do TCU.
14: Nos dias 31 de agosto e 1º de setembro, o Tribunal de Contas da União realiza seminários sobre o financiamento e a organização do SUS, o Sistema Único de Saúde. O encontro vai discutir como os recursos da área são distribuídos entre estados e municípios e os desafios para garantir financiamento sustentável. Outro ponto de destaque é a integração dos serviços de saúde e o atendimento por região. O objetivo é melhorar a organização da rede e garantir que os serviços funcionem de forma integrada. O seminário vai reunir gestores, especialistas e representantes das três esferas de governo para trocar experiências e discutir melhorias para o SUS. O evento será transmitido ao vivo pelo canal do Tribunal no YouTube. Saiba mais em tcu.gov.br.
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16: Câmara pode votar projeto que fixa idade máxima de 15 anos para táxis.
17: Hugo Mota pede que a população acompanhe o trabalho parlamentar.
16: Serviço de emergência médica deverá oferecer acessibilidade para surdos.
18: Boa noite. Os deputados analisam um projeto que obriga os serviços de emergência médica a oferecer acessibilidade para surdos. O texto já foi aprovado pelas comissões de saúde e de defesa dos direitos das pessoas com deficiência. Saiba mais sobre o assunto na reportagem de Mônica Tati.
19: Projeto em tramitação na Câmara prevê a criação de atendimento para pessoas surdas na urgência e emergência em hospitais de médio e grande porte. O projeto original previa a presença de intérprete de Libras, a língua brasileira de sinais. Mas a relatora na Comissão de Saúde, a deputada Rogéria Santos, do Republicanos da Bahia, modificou o texto. O relatório aprovado permite que os estabelecimentos adotem diferentes formas de atendimento acessível para pacientes surdos ou com deficiência auditiva, a fim de assegurar meios adequados de comunicação, como o uso de tecnologias digitais. Rogéria Santos lembra que a chegada aos serviços de urgência médica é um momento vulnerável para todas as pessoas.
20: É um momento que você está sentindo muita dor ou que você passou por um acidente. Imagine você chegar nesse ambiente e não conseguir se comunicar. E como é que isso é prejudicial ao socorro, à assistência de forma diligente, que tenha o objetivo de salvar aquela vida, porque a intensidade do que gerou aquela necessidade, a gente se conhece, o pessoal profissional habilitado na medicina vai saber.
19: Rogéria Santos destaca que o Brasil tem aproximadamente 10 milhões de pessoas com deficiência auditiva, sendo que cerca de 2 milhões e 700 mil são completamente surdas. Segundo a deputada, o projeto garante a inclusão e acessibilidade ao permitir o pleno acesso à saúde. O projeto, que prevê serviço de intérprete para pessoas surdas ou com deficiência auditiva, ainda terá que ser votado pelas comissões de Finanças e Tributação e de Constituição e Justiça. Se for aprovado em todas, segue para a apreciação do Senado. Da Rádio Câmara de Brasília, Mônica Tati.
15: Saúde.
16: O projeto de Dani Cunha, do PL do Rio de Janeiro, impede a cobrança de consultas de retorno em atendimentos particulares e de planos de saúde. A proposta considera retorno a consulta destinada à análise de exames ou ao ajuste do tratamento iniciado anteriormente.
18: Dani Cunha esclarece que a regra vale apenas quando o novo atendimento estiver diretamente ligado à consulta inicial. O texto prevê multa para cobranças indevidas, mas ressalta que uma nova cobrança pode ser feita quando houver queixa clínica ou diagnóstico independente do primeiro atendimento.
15: Direitos humanos.

0: Produções.
1: Em vigor há mais de 16 anos no Brasil, a lei da ficha limpa sofreu alterações que hoje são contestadas no Supremo Tribunal Federal. A reportagem é de Maria Neves.
2: A lei da ficha limpa, que nasceu de iniciativa popular ainda em 1993 e entrou em vigor em junho de 2010, completa 16 anos com alterações significativas e contestações no Supremo Tribunal Federal. O texto original prevê que políticos condenados à perda dos direitos políticos não podem concorrer novamente a cargos eletivos por até 16 anos. Esse é o caso de senadores que têm mandato de 8 anos. Um dos deputados que assinaram o projeto de lei na Câmara, o deputado Luiz Carlos Raule, do Podemos do Paraná, afirma que somente na eleição de 2024 a lei ajudou a barrar quase 2 mil candidaturas que tinham ficha suja. O parlamentar considera a norma um marco no combate à corrupção no Brasil.
3: Foi um reforço legislativo que fizemos para fortalecer a legislação de combate àqueles, né, realmente que metem a mão no jarro do dinheiro público. E o Brasil aprovou uma legislação que veio de iniciativa popular. 1,5 milhão de assinaturas foram apresentadas e essa é uma lei que pegou no Brasil. Eu acredito que hoje, nesses anos todos, próximo de 10 mil candidaturas sujas, de ficha suja, foram barrados pela legislação.
2: Pela lei de 2010, políticos condenados por crimes como lesão ao patrimônio público e enriquecimento ilícito não podem concorrer novamente durante todo o período restante do mandato e nos 8 anos seguintes. No entanto, outra lei que entrou em vigor em 2025 reduziu o prazo em que os políticos ficam inelegíveis para no máximo 12 anos. O texto do ano passado determina que o prazo de inelegibilidade começa com a condenação por um colegiado e será de 8 anos a partir de então, o que antecipa a contagem de prazo e reduz o tempo em que o político fica inelegível. Se houver outras condenações posteriores, a soma do período em que o candidato não pode concorrer a cargos eletivos deve ser limitado a 12 anos. No entanto, a lei mais recente prevê exceções a essa regra mais branda. Se a condenação ocorrer por maior gravidade, como lavagem de drogas, terrorismo ou outros crimes hediondos, continua a valer a regra antiga. Inelegibilidade de 8 anos contados a partir do cumprimento integral da pena. A lei aprovada em 2025 foi contestada pelo Partido Rede Sustentabilidade no Supremo Tribunal Federal. A legenda alega que o mérito do texto aprovado na Câmara foi alterado pelo Senado, mas o projeto não retornou para a análise dos deputados, como determina a Constituição. O partido também sustenta no processo que o abrandamento das regras permite o retorno de políticos condenados por crimes graves à vida pública prematuramente. O deputado Chico Alencar, do PSOL do Rio de Janeiro, que já estava na Câmara na época da aprovação da lei da ficha limpa, defende que os ministros do Supremo decidam pela restauração do texto aprovado em 2010.
4: A lei é boa, ela é eficaz relativamente, teria que retirar e derrubar esse facilitário, inclusive o tempo de inelegibilidade que foi reduzido recentemente através do próprio parlamento. Então é voltar à sua formatação original seria muito saudável. Eu espero que o Supremo Tribunal Federal decida com olho num preceito constitucional que é a integridade, que é a ética pública, que é a qualidade da representação a partir desse princípio constitucional da impessoalidade, da publicidade, da ética, da honestidade.
2: Um pedido de vista do ministro Gilmar Mendes em maio deste ano suspendeu o julgamento da ação no Supremo Tribunal Federal. Antes da interrupção da análise, a relatora do processo, ministra Carmen Lúcia, já havia votado a favor da manutenção da lei da ficha limpa de 2010 nos principais pontos contestados pela rede. O único

0: ministro a votar depois da relatora foi Luiz Fux, que concordou inteiramente com o voto de Carmen Lúcia. Da Rádio Câmara de Brasília, Maria Neves.
1: Segurança Pública.
2: André Fufuca, do PP do Maranhão, propõe criar a chamada culpa temerária no Código Penal, para casos em que a pessoa provoca um resultado sem intenção, mas deixa de tomar cuidados básicos diante de uma situação de risco.
3: A proposta de André Fufuca considera culpa temerária os casos em que há um risco grave e evidente de que o resultado aconteça. O objetivo, segundo o deputado, é punir com mais rigor situações de negligência extrema, sem tratá-las como dolo eventual.
2: Ercílio Coelho Diniz, do MDB de Minas Gerais, apresentou o projeto que cria a Política Nacional de Prevenção à Violência contra a Mulher por meio de monitoramento preventivo de risco. A proposta prevê a identificação e o acompanhamento de situações de alto risco antes da ocorrência do crime.
3: O texto de Ercílio Coelho Diniz sugere a integração entre órgãos públicos e a criação de um Banco Nacional de Dados Estatísticos. Em casos de alto risco, o projeto permite medidas como monitoramento eletrônico do agressor e atendimento psicossocial prioritário.
2: Euclides Petersen, do Republicanos de Minas Gerais, é autor da proposta que facilita a responsabilização por crimes de violência patrimonial contra mulheres em situação de violência doméstica e familiar. A medida abrange casos de destruição, subtração ou retenção de bens, valores e documentos.
3: Pelo texto, esses crimes passariam a ser processados por ação penal pública incondicionada, sem necessidade de representação da vítima. Euclides Petersen explica que a mudança reduz os mecanismos de coerção que podem dificultar a denúncia e a responsabilização dos agressores.
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2: O plenário da Câmara pode votar projeto que estabelece idade máxima de 15 anos para táxis. A proposta prevê também linhas de crédito para compra de carros novos, como informa o repórter Antônio Vital.
5: Ganhou o regime de urgência e pode ser votado a qualquer momento no plenário da Câmara, projeto que define limite de 15 anos de idade para veículos usados por taxistas. A proposta apresentada pelo deputado doutor Luizinho, do PP do Rio de Janeiro, também cria linhas de financiamento público para a compra de táxis novos. Para o autor do projeto, a lei atual não estabelece critérios claros sobre a idade máxima dos veículos, nem prevê mecanismos de apoio financeiro para a renovação da frota. A justificativa para a proposta é de que a renovação da frota de táxis dá mais segurança para passageiros e motoristas, reduz a emissão de gases do efeito estufa e estimula a profissionalização dos taxistas. O projeto prevê que o governo federal ofereça linhas de crédito específicas para taxistas autorizados. O texto não estabelece as condições de financiamento, que serão definidas por um regulamento específico, mas prevê prazos de pagamento de até 15 anos. O regime de urgência para o projeto foi criticado por deputados do Novo e do Missão. Para a deputada Adriana Ventura, do Novo de São Paulo, é preciso definir quem precisa de carros novos e as linhas de crédito podem ter impacto nos bancos públicos.
6: Outros aspectos são importantes, principalmente como que está o estado de conservação. Eu, por exemplo, eu ando num carro que tem 14 anos de uso e ele está ótimo, maravilhoso e está tudo certo. Agora outros com 14 anos talvez não tenha. Então a gente acha que esse projeto, que a criação de linhas de crédito subsidiadas por instituições financeiras oficiais, transfere risco para o setor público.
5: Já deputados da base do governo votaram a favor do regime de urgência, como explicou a deputada Érica Cocai, do PT do Distrito Federal.
6: Este projeto, ele fala da idade máxima do veículo. É bom que se tenha a noção de que são veículos que rodam bastante, então, portanto, tem uma alta quilometragem. É diferente de um veículo que é usado de forma esporádica. Ao mesmo tempo, tem um financiamento para essa renovação da frota. Isso significa modernizar o serviço e, ao mesmo tempo, valorizar os taxistas.
5: Com o regime de urgência, o projeto que define limite de 15 anos de idade para táxis e cria linhas de financiamento para veículos novos pode ser votado diretamente no plenário da Câmara sem passar pelas comissões permanentes da Casa. Além do projeto, aguarda a votação pela Câmara e pelo Senado, medida provisória que prevê o financiamento de veículos novos considerados sustentáveis por taxistas, motoristas de aplicativo e cooperativas. Ou seja, os motores precisam ser elétricos, híbridos, a etanol ou flex. Da Rádio Câmara, de Brasília, Antônio Vital.
1: Economia.
3: Lucas Ramos, do PSB de Pernambuco, defende o aumento do limite de receita para que transportadores autônomos de cargas possam ser enquadrados como microempreendedores individuais. A proposta eleva o teto anual de 251 mil para R$400 mil e prevê atualização automática pelo IPCA.
2: Relator da matéria na Comissão de Indústria, Comércio e Serviços, Lucas Ramos avalia que a mudança torna o limite mais compatível com a realidade econômica dos caminhoneiros. O deputado reitera que os custos do setor também sofrem os efeitos da inflação.
1: Agricultura.
3: Zé Adriano, do PP do Acre, defende a aprovação de projeto que autoriza até R$20 bilhões para linhas de crédito destinadas à quitação de dívidas de produtores rurais afetados por perdas sucessivas. Ele informa que a medida inclui prejuízos sofridos entre 2020 e 2025.
2: O projeto de Zé Adriano retoma com ajustes o que estava previsto em medida provisória que perdeu a validade em fevereiro deste ano. O deputado argumenta que a renegociação das dívidas vai permitir que os produtores continuem a atividade agropecuária.
3: Júnior Ferrari, do PSD do Pará, apresentou projeto que aumenta as penas para quem falsificar, adulterar ou manipular ilegalmente alimentos. De acordo com o texto, a pena passa para reclusão de 10 a 15 anos, além de multa.
2: Júnior Ferrari alega que casos de contaminação e uso de componentes impróprios para o consumo têm se tornado mais frequentes. Para o deputado, a adulteração intencional de alimentos merece penas equivalentes às previstas para a falsificação de medicamentos.
1: Presidência.
3: O presidente da Câmara pediu que a população acompanhe o trabalho parlamentar ao longo do mandato e não apenas no momento do voto. Hugo Mota participou de uma premiação em Brasília, como informa a repórter Silvia Munhato.
7: O presidente da Câmara, Hugo Mota, pediu que os cidadãos acompanhem as atividades parlamentares em todos os anos de cada mandato, para que a avaliação não seja feita apenas na época das eleições. Ele ressaltou a importância dessa fiscalização em cerimônia do Prêmio Congresso em Foco 2026.
8: O que queremos dos nossos representantes? O que faz um bom deputado? O que define uma boa senadora? Perguntas como essas não podem ser feitas apenas de 4 em 4 anos, no momento do voto.
7: O Prêmio Congresso em Foco busca o reconhecimento dos parlamentares mais bem avaliados pelo público em geral e por especialistas. Mota afirmou que, como qualquer pessoa, os políticos também gostam de ter o trabalho reconhecido. Para a fiscalização do trabalho parlamentar, Hugo Mota explicou que a Câmara dos Deputados torna público todo o processo legislativo, como exige um sistema democrático. Para o presidente, cada cidadão terá uma maneira diferente de avaliar o que faz um bom parlamentar, porque são vários os pontos de vista. Mas diz que o importante é que isso não impeça a construção de consensos.
8: O parlamento existe para dar voz às muitas e legítimas divergências em nossa sociedade, mas também para que não percamos de vista o nosso senso de fraternidade. A ideia de que o futuro de cada cidadão está atrelado ao de todos os outros.
7: Os vencedores do prêmio Congresso em Foco 2026 podem ser conhecidos na página do Congresso em Foco na internet. Da Rádio Câmara de Brasília, Silvia Munhato.
1: Trabalho.
2: Alexandre Guimarães, do MDB do Tocantins, apresentou o projeto que regulamenta as premiações em rodeios, festas do peão e eventos competitivos. A proposta obriga os organizadores a divulgar previamente os valores dos prêmios, as formas de pagamento e os critérios de distribuição.
3: Alexandre Guimarães alega que muitos participantes viajam, pagam inscrição e têm despesas com transporte e alimentação e no final o prêmio não cobre os custos. Para ele, a medida promove mais segurança jurídica, fortalece a transparência nas relações e valoriza os profissionais do segmento.
2: Termina agora o jornal Câmara dos Deputados, produzido pela Rádio Câmara, com trabalhos técnicos de Wellington Teles e apresentação de Val Monteiro e Luciana Vieira. Uma boa noite para você.
3: A Voz do Brasil está de volta na segunda-feira. Boa noite e bom fim de semana.
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0: 8h35.
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